0: 21h04.
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0: 21h19.
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0: 21:36.
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0: 21:50.
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0: 22:06.
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0: 22:08.
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4: 22 horas e 27 minutos.

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1: 22 horas e 30 minutos.
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3: Caríssimos amigos e ouvintes da Rádio Sacramento, graças a Deus chegamos ao final de mais um dia. Vamos rezar juntos e agradecer a Deus. Lenta.

Ao final desta quinta-feira, recordemos dos nossos familiares, aqueles que estão perto de nós, aqueles que moram longe e também aqueles que já partiram para a eternidade. Lembremos sempre dessas pessoas que Deus colocou mais perto de nós para viver nesta terra as alegrias e também as dificuldades rumo à eternidade. Que Deus possa ir ao encontro desses nossos familiares e amigos para ampará-los e cuidar deles. Durante a semana, a igreja dedica cada dia a uma devoção especial. A quinta-feira é dedicada à Santíssima Eucaristia e à oração pelos sacerdotes. Rezemos juntos. Em nome do Pai e do Filho e do Espírito Santo. Amém. Você pode me acompanhar mentalmente. Ó Cristo, dia e esplendor, na terra o oculto aclarais, sois luz de luz, nós o cremos, luz aos fiéis anunciais. Guardai-nos, Deus, nessa noite, velai do céu nosso sono, em vós, na paz, descansemos, em um tranquilo abandono. Se os olhos pesam de sono, velo e fiel a nossa mente. A vossa destra proteja quem vos amou fielmente. Defensor nosso, atendei-nos. Freai os planos malvados. No bem, guiai vossos servos com vosso sangue comprados. Ó Cristo, Rei piedoso, a vós e ao Pai toda a glória, com o Espírito Santo, eterna honra e vitória. Senhor, cuida dos sacerdotes da tua igreja e daqueles que estás chamando para a vocação sacerdotal. Que Maria Santíssima os conduza sempre pelas estradas da vida e que eles sejam homens corajosos para falar das coisas de Deus. Amém. Glória ao Pai, ao Filho e ao Espírito Santo, como era no princípio, agora e sempre, por todos os séculos dos séculos. Amém.

0: Salvai-nos, Senhor, quando velamos, guardai-nos também quando dormimos. Nossa mente vigie com Cristo, nosso corpo repouse em sua paz. Que o Senhor Todo-Poderoso nos conceda uma noite tranquila e no fim da vida uma morte santa, em nome do Pai e do Filho e do Espírito Santo. Amém.
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5: Seja muito bem-vindo, seja muito bem-vinda. Está entrando no ar por aqui o seu Moment Love, o programa que tem muito sentimento para compartilhar, né? Músicas especiais para você relaxar durante essa quinta-feira, durante 2 horas, curtindo as mais românticas. Eu sou Kleber Salles e vamos juntos viajar nas canções românticas, relembrando de histórias de amor. Se você está vivendo uma grande história, então esse programa é feito exclusivamente para você. Alejandro Santos, Coração Partido, é a nossa primeira de hoje aqui no Moment Love. Seja muito bem-vindo, seja muito bem-vinda.

ela que infelizmente nos deixou recentemente, né? Bonnie Tyler aqui no Moment Love, Is a Torres. Linda canção, hein? E agora, o rei do rock, ele que faz sucesso até hoje com suas canções eternas, Always on My Mind, Elvis Presley, aqui no nosso Moment Love. Uma ótima quinta-feira para você, hoje 20 de agosto de 2026. Seja muito bem-vindo.

0: fechando muito bem o primeiro bloco do Moment Love desta quinta-feira. Flávio Venturini, Clube da Esquina 2. Vamos para um breve intervalo, na sequência estaremos de volta com muito mais para você. E ainda hoje teremos a tradução da nossa quinta-feira no quadro Love in Words, com Paulinho Esteves, já, hein? Continue ligado.
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2: Olha a hora certa, gente, agora são 23:07.
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3: Chegando mais um sucesso pra você, agora de Rascal Flatts. What the hurts the most?

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0: Celine Dion et Bebo Bryson. Beauty and the Beast. Linda música, né? Mais um clássico do cinema e um clássico das rádios para você aqui no Moment Love.
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0: E agora tem Marjorie este ano com Versos Mudos aqui no Moment Love.

0: Olivia Rodrigo. All I Want aqui no nosso Moment Love. Vamos para o intervalo. Na sequência estaremos de volta com muito mais.
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2: 23:33.
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8: E agora Paulinho Esteves chegando com mais uma edição do quadro Love in Words. Sucesso de Jim Diamond, I Show It No Matter.
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1: Tina Turner, the best, nosso moment love. Teve o som do Brad com Everything Wrong também aqui no nosso Moment of Love. As mais românticas tocam no seu coração também aqui através do Moment of Love, o seu momento especial.
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1: Ana Gabriela.

0: John Mayer, Sue, aqui no nosso Moment Love. A emoção em cada canção, aqui no nosso Moment Love.
1: Agora 23 horas e 53 minutos.
0: Maria Bethânia, você

0: Gratidão sempre pela sua companhia, sua amizade, seu carinho. Gratidão por esse encontro sensacional, sempre com você e com uma boa música. Te espero amanhã para mais um Momento Love aqui com você. Tchau, tchau.
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3: Meia-noite, bom dia.
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3: Com a Mãe Aparecida, Rede Aparecida de Rádio, uma ótima e abençoada madrugada. Madrugada de um novo dia. Obrigado a você, meu irmão, a você, minha irmã, que a partir de agora nos faz companhia. Na segunda parte do programa Com a Mãe Aparecida, eu, Eduardo José, estou chegando para ficar com vocês até às 5 da manhã. Isso mesmo, até às 5 da manhã e às 4, na última hora do Com a Mãe Aparecida, a oração do Santo Terço Mariano. E você, meu irmão, minha irmã, rezando conosco, louvando e agradecendo a Deus por mais este dia que Ele nos concede. Agradecendo a intercessão, as bênçãos, o cuidado de nossa mãe, a Senhora Aparecida, para com cada um de nós. Obrigado a você que nos acolhe na sua casa, aí no seu trabalho, os irmãos que estão pelas estradas do Brasil rezando conosco. Onde quer que você esteja, meu irmão, neste momento, louvando e agradecendo a Deus por tudo na sua vida e pedindo sempre a proteção, a intercessão dela, a nossa mãe, a Virgem Maria, a mãe da Divina Graça, a mãe do Belo Amor, a mãe da Esperança, a Senhora Aparecida. Como é bom poder estar novamente juntinho de você para mais uma madrugada nesta caminhada de fé, de amor, paz, esperança. Vamos juntos. Com força, com coragem, para mais um dia com a graça de Deus. A produção é de Marcos Tiago, a coordenação de Paula Castro, a direção do padre Vanderlei Souza, missionário redentorista. Hoje, nós já estamos vivendo o dia 21 de agosto, 2026, sexta-feira da graça de Deus. Final de semana começando e você, meu irmão, já agradecendo. Nós agradecemos todos os dias, a todo momento, não é verdade? Mas agradecer por esta semana que está terminando e já pedindo as bênçãos do Senhor Jesus, a intercessão de nossa mãe, para mais uma semana que iremos começar com a graça de Deus. Hoje, a Santa Mãe Igreja celebra São Pio X, a quem nós pedimos a intercessão. Com a Mãe Aparecida, Rede Aparecida de Rádio e você rezando com a gente pelo 3104-1043 é o nosso WhatsApp, onde você vai enviar a sua mensagem de fé, de amor, de paz, de esperança e também, claro, as intenções para rezarmos o Santo Terço Mariano logo mais às 4 da manhã. E quem está chegando é o padre Vanderlei Souza, com esse nosso momento de evangelização, de reflexão, com os ponteiros apontam para o infinito.
5: O anjo do Senhor anunciou a Maria, e ela concebeu do Espírito Santo. Ave Maria, cheia de graça, o Senhor é convosco. Bendita sois vós entre as mulheres, e bendito é o fruto do vosso ventre, Jesus. Santa Maria, Mãe de Deus, rogai por nós, pecadores, agora e na hora da nossa morte. Amém. Rogai por nós, Santa Mãe de Deus, para que sejamos dignos das promessas de Cristo. Oremos e fundi, Senhor, vos rogamos a vossa graça em nossos corações, para que nós que conhecemos pela anunciação do anjo a encarnação de Jesus Cristo, vosso Filho, cheguemos por sua paixão e morte de cruz à glória da ressurreição. Pelo mesmo Cristo, nosso Senhor. Amém.
6: Querido e minha querida, nós temos um trecho belíssimo de reflexões de Santo Ambrósio, bispo do século IV, sobre os Salmos, o comentário dos Salmos. E nesse comentário ele vai falar da mediação da graça de Deus através de Jesus Cristo para nós. O tema é um só mediador entre Deus e os homens, o homem Cristo Jesus. Diz o santo: o irmão não redime, redimirá o homem. Não dará a Deus sua expiação e o preço da redenção de sua alma. Quer dizer, por que terei medo do dia mau? Que poderá prejudicar-me a mim, que não apenas não necessito do Redentor, mas sou eu mesmo o Redentor de todos? Ou um só mediador é entre os homens. O mediador entre os homens, aquele a quem o irmão dado à luz pelo mesmo seio materno não pode redimir, impossibilitado por igual natureza enferma, a este o homem Jesus redime. Embora seja homem, quem o conhecerá? Porque ninguém o conhecerá. Porque há um só Deus, isto é, o mediador entre Deus e os homens, o homem Cristo Jesus. É o que redime o homem, vencendo os irmãos em bondade, já que por estranhos derramou seu sangue, o que ninguém pode oferecer por um irmão. Na verdade, ele não poupou o próprio corpo, a fim de redimir-nos do pecado, deu-se a si mesmo pela redenção de todos. Como testemunha verdadeira, asseverou o apóstolo Paulo: digo a verdade, não minto. Romanos 9:11. Mas por que ele redime? Porque ninguém pode igualar-se a ele na bondade. Entrega a vida pelos seus, ninguém na integridade, todos sobre o pecado, todos sujeitos à queda de Adão. É o Redentor escolhido, aquele que não poderia nunca ser manchado pelo antigo pecado. Por conseguinte, por homem, entendemos o Senhor Jesus, que assumiu a condição humana para crucificar em sua carne o pecado de todos e apagar com seu sangue o decreto contra todos. Mas dirás talvez: por que se nega que o irmão redime, se ele próprio declarou: revelarei teu nome a meus irmãos, não como irmãos, mas como homem? Cristo Jesus, em quem estava Deus, nos livrou do pecado. Assim está escrito: Deus estava em Cristo reconciliando o mundo consigo. Neste Cristo Jesus, de quem unicamente se diz: o Verbo se fez carne e habitou entre nós, portanto, como irmão e como Senhor entre nós, quando habitou na nossa carne. Que a palavra do Redentor ressoe e nos leve a viver na humanidade o dom da graça de Deus. Oremos. Senhor Jesus, pastor do rebanho, que chamastes tantos homens e mulheres a deixarem tudo para vos seguir de perto na vida religiosa consagrada, olhai com amor para a vossa igreja. Fortalecei os nossos irmãos e irmãs que assumiram os votos de pobreza, castidade e obediência. Que o testemunho deles seja luz no mundo, sinal profético do reino que há de vir e resposta viva ao vosso amor imenso. Despertai, Senhor, novos corações jovens. Dai-lhes a coragem de escutar a vossa voz no silêncio e a generosidade de dizerem: eis-me aqui, envia-me. Amém. Música: Deus se vestiu de humanidade, Zé Vicente.

Meia-noite, 16 minutos, Johnny, Deus e eu, com a Manhã Aparecida, Rede Aparecida de Rádio, Música, Fé e Missão. Obrigado a você, meu irmão, que nos acolhe, a você que reza conosco em mais uma madrugada com a Mãe Aparecida. E o nosso momento é de oração. O nosso momento de agradecermos, de louvarmos ao nosso Pai misericordioso e pedir sempre a sua misericórdia. Senhor nosso Deus, a palavra nos recorda hoje que sois capaz de fazer reviver aquilo que parece morto e sem esperança. Quando encontrarmos em nossa vida situações que parecem sem solução, aumentai nossa confiança em vós. Soprai sobre nós o vosso Espírito Santo e renovai aquilo que está cansado, ferido ou desanimado. Ensinai-nos também a viver o maior dos mandamentos: amar-vos de todo o coração e de toda a alma e de todo o nosso entendimento, e amar o próximo como a nós mesmos. Pela intercessão de São Pio X, ajudai-nos a permanecer fiéis à fé e a buscar sempre uma igreja mais próxima de Cristo, alimentada pela palavra e pela Eucaristia. Que nosso amor por vós se manifeste também no cuidado com os irmãos, especialmente com aqueles que mais precisam de nossa presença e solidariedade. Fazei-nos, Senhor, testemunhas do vosso eterno amor.

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0: Meia-noite, 23 minutos. Laércio Oliveira, Corações ao Alto.
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5: 12:29.
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5: Com a Mãe Aparecida, Rede Aparecida de Rádio, juntinho de você, meu irmão, minha irmã. Você que está rezando conosco pelo 3104-1043, é o nosso WhatsApp. A Maria Aparecida Francisco, lá em Campinas, São Paulo, rezando conosco, pedindo por ela, pela família, pelo Evandro, por todos que precisam de nossas orações, pela santificação das famílias. Tá rezando também pela Maiara, Renato, a Laura, o Jorcílio, a Maria Aparecida Ferreira de Campinas, a Cida. Deus te abençoe. Amém, minha querida. Deus abençoe a todos nós, viu? Obrigado pelas suas orações. E se Deus, que o Evandro já tá medicado, já tá cuidando da gargantinha dele, viu? E eu também estou cuidando da minha. O Zé Antônio, estamos aqui todos cuidando de nossas gargantas, sempre pedindo a intercessão de São Brás por nós, né? Que trabalhamos, que temos a garganta como ferramenta para evangelizar, para levar essa palavra de amor, de fé, de esperança para todos vocês, tá bom? E se Deus quiser, domingo, já o Evandro já está conosco, já saradão com a graça de Deus, viu, Cida? Fique com Deus, minha irmã. Obrigado pelo cuidado, viu? E pelas orações. Os irmãos Félix, lá em São José do Rio Preto, o Ayrton e o Miguel, rezando com a gente também. A Elaine, em São Paulo, já rezando conosco no bairro Jardim Nordeste, na capital paulista.
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0: Adriana Gil, 6:35. Só por ti, Jesus, só por ti.
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2: Salmo 106. Dai graças ao Senhor porque ele é bom, porque eterna é a sua misericórdia.
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2: 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Do Oriente, Ocidente, Norte e Sul.
3: Dai graças ao Senhor, porque ele é bom, porque eterna é a sua misericórdia.
2: Uns vagavam no deserto extraviados, sem acharem o caminho da cidade. Sofriam fome e também sofriam sede, e sua vida ia aos poucos definhando.
3: Dai graças ao Senhor, porque ele é bom, porque eterna é a sua misericórdia.
2: Mas gritaram ao Senhor na aflição, e ele os libertou daquela angústia. Pelo caminho bem seguro os conduziu, para chegarem à cidade onde morar.
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2: Agradeçam ao Senhor por seu amor, e por suas maravilhas entre os homens. Deu de beber aos que sofriam tanta sede, e aos famintos saciou com muitos bens. Dai graças ao Senhor porque ele é bom, porque eterna é a sua misericórdia.
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1: Foi muito bom rezar com você nesta semana. E hoje, sexta-feira, vamos lembrar que Jesus foi crucificado, morreu e ressuscitou por cada um de nós, por mim e por você. Lembro de maneira especial nesta oração os aniversariantes de hoje: a Regina Caron, de Campinas, a Anne, lá da Suíça, o Alexandre, de Piracicaba, o irmão José Carlos, salesiano de Campinas, e a Emily, que trabalha no liceu aqui em Campinas. Iniciemos esta oração invocando a Santíssima Trindade. Em nome do Pai, do Filho e do Espírito Santo. Amém. Senhor nosso Deus, nosso Pai, nós cremos em vós, nós esperamos em vós, nós vos amamos. Nós vos agradecemos este dia e vos damos graças porque estamos com vida. Oferecemos este dia ao Senhor com todas as nossas alegrias e sofrimentos, com todos os nossos trabalhos e divertimentos. Guardai-nos do pecado e fazei de nós instrumentos de vossa paz e do vosso amor. Ajudai-nos a observar vossos santos mandamentos. Amém. Sexta-feira, dia 21 de agosto. O trecho do Evangelho de hoje é escrito por Mateus, capítulo 22, versículos de 34 a 40. Anúncio do Evangelho de Jesus Cristo, capítulo 22, versículos de 34 a 40.

0: teu próximo como a ti mesmo. Toda a lei e os profetas dependem desses dois mandamentos. Palavra da salvação. Uma armadilha dos fariseus serve para Jesus ensinar o mandamento do amor, coração de toda a lei e essência da mensagem dos profetas. É importante aqui recordar que, no judaísmo, do tempo de Jesus, existia um catálogo com 365 mandamentos ou preceitos negativos. Não pode isso, não pode aquilo. E também 248 mandamentos positivos. Deve fazer isso, deve fazer aquilo. Portanto, um fardo pesado para o povo seguir. Qualquer desvio era punido ou duramente criticado, como vimos nas discussões dos fariseus com Jesus sobre o sábado ou sobre as abluções. O novo mandamento é simples e, ao mesmo tempo, extremamente exigente: amar a Deus e ao próximo. Trata-se, na verdade, de um único e mesmo amor, visto que o próximo é o rosto de Deus no mundo. Tive fome e vocês me deram de comer, tive sede e me deram de beber. Era estrangeiro e me acolheram, estava nu e me vestiram, estava doente e me visitaram, estavam na cadeia e vieram me ver. Toda vez que manifestamos amor ao próximo, de forma concreta, aquele próximo que você encontra no seu dia a dia, aí sim é uma prova de amor ao próprio Jesus Cristo. A oração na intenção das pessoas que já faleceram é expressão da ligação e do amor que temos para com elas. A dor, a tristeza, a saudade são sentimentos humanos. Não tem problema tê-los. Mas o desespero não é um sentimento cristão. Acreditamos que Cristo venceu a morte, está vivo, e todos os nossos conhecidos, familiares, amigos estão com ele. Através das nossas preces, gostaríamos de ajudá-los no momento da morte a se decidirem por Deus. É um sinal do nosso amor e da nossa solidariedade. Para o amor, a morte não é um limite. Vamos pedir a Deus por todas as pessoas que faleceram. Lembre agora de seus familiares, amigos, conhecidos que faleceram e estão junto de Deus. E rezemos. Nas vossas mãos, Pai de misericórdia, entregamos a alma de nossos amigos, familiares, conhecidos, na firme esperança de que eles ressurgirão com Cristo no último dia, como todos os que no Cristo adormeceram. Escutai na vossa misericórdia as nossas preces, abri para eles as portas do paraíso, e a nós que ficamos, concedei que nos consolemos uns aos outros, com as palavras de fé, até o dia em que nos encontraremos todos no Cristo, e assim estaremos sempre convosco. Amém. Deus, na sua bondade, criou o ser humano e deu aos que creem em seu Filho ressuscitado a esperança da ressurreição. Vos dê também hoje toda a consolação e bênção. O Senhor esteja convosco, Ele está no meio de nós. Desça sobre você, sobre a sua família, sobre as suas intenções e necessidades, a bênção do Deus Todo-Poderoso. Pai, Filho e Espírito Santo. Amém. Sagrado Coração de Jesus, fazei o meu coração semelhante ao vosso. Novamente, não tenho abraços hoje. Novamente, incentivo você aí no Instagram, ou no YouTube, ou no Spotify. Deixe seu comentário aqui embaixo, o seu nome, a sua cidade, ou para quem você quer que eu mande um abraço. Se tem alguém que fazendo aniversário nas próximas semanas, escreva aqui embaixo que eu anoto e nas próximas orações eu mando um abraço, falo do aniversário deles. Sou o padre Edmilson Moraes, salesiano de Dom Bosco, e moro em Campinas, no estado de São Paulo, no Colégio Liceu Salesiano Nossa Senhora Auxiliadora. Abraço e até mais.
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Padre Juarez de Castro, sou um milagre. Meia-noite, 48 minutos.

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1: Minha saudação de paz e de bênçãos a todos vocês, sintonizados aqui do nosso programa de catequese de iniciação cristã, falando um pouquinho sobre Eucaristia, Santa Missa e espiritualidade. Estamos perpassando um pouquinho o Catecismo da Igreja Católica sobre a Eucaristia. No número 1414 do Catecismo da Igreja, nós aprendemos: enquanto sacrifício, a Eucaristia, a Santa Missa, é também oferecida em reparação dos pecados dos vivos e dos falecidos, bem como para obter de Deus benefícios espirituais que nos enriquecem na graça e da graça de Deus, para facilitar nossa santificação e obter bens temporais que facilitem e nos ajudem a viver com dignidade, bem como a saúde, amparo nas dificuldades, e nos ajudem a melhor socorrer o próximo e poder exercer a caridade e a fraternidade, sem egoísmo, ganância, avareza e acúmulo. Olha que interessante, esse número da Catecismo está dizendo que a Santa Missa tem diversas funções. A fundamental, a principal, é a ação de graças a Deus por ter socorrido e vindo em socorro das pessoas, na pessoa de Jesus, agradecendo a Deus por Jesus e agradecendo a Jesus pela sua entrega, sua aceitação do plano do Pai de nos salvar. É a situação principal da Santa Missa, a atualização da entrega de Jesus, da grande ação de graças que Jesus Cristo faz ao Pai, pelo Pai ter pensado em vindo socorrer a humanidade. Mas esse mesmo número do Catecismo da Igreja, 1414, nos ajuda também a saber que a gente reza pelas almas, a gente reza pela santificação nossa, a gente reza pelo bem das pessoas, a gente reza na intenção das dificuldades, daquilo que a sociedade está precisando. Então a gente socorre ou pede socorro em Jesus, na Santa Missa, pelo bem da humanidade. Olha como é importante participar da Santa Missa também nesse sentido. Aí a gente coloca também as intenções dos nossos doentes, dos em dificuldades, né? A gente expressa a Deus uma maneira de caridade, de estar em sintonia com os que sofrem, ou em sintonia com a necessidade de mudar e transformar a sociedade. Então a gente pede a força e a gente pede o socorro do Senhor. No número 1415 do Catecismo da Igreja Católica, nós temos: quem quer receber a Cristo na comunhão eucarística, isso é receber o corpo e o sangue do Senhor, todos devem procurar estar consciente de seu significado, arrependido de seus pecados e desejo de reconciliação com Deus e com os irmãos, de conversão do pecado para a graça, mudança de mentalidade, de jeito de ser, para a gente poder ter profundamente consciente, e a comunhão, a Santa Missa, verdadeiramente se torna para nós redenção, remissão. Deus faz a sua parte, eu preciso fazer também a minha. O número 1416 da Igreja, do Catecismo da Igreja Católica, falando um pouquinho sobre a espiritualidade da Santa Missa, da Eucaristia, esse número 1416 diz o seguinte: a Santa Comunhão do Corpo e do Sangue de Cristo, ele aumenta a união do comungante, daquele que comunga, com o Senhor. A comunhão reforça os laços de caridade entre o comungante e Cristo. A recepção desse sacramento do corpo e do sangue do Senhor reforça a unidade da Igreja, o corpo místico de Cristo. Aquilo que nós já falamos, né? Comungando Jesus, eu já faço a intenção de estar em sintonia com Jesus. E assim a gente cresce na fé, na santidade. E como nós somos um corpo místico, Cristo é a cabeça, dele vem a vida. E eu comungo esse corpo e sangue do Senhor, os meus irmãos batizados todos juntos, formando esse corpo, quando eu comungo bem, todo esse corpo se santifica, todo esse corpo cresce em santidade. Então eu tenho que estar consciente também disso, que comungar o corpo e sangue do Senhor é estar em sintonia com Jesus, que salva e que ajuda as pessoas. Então isso é muito importante, a gente tomar essa consciência. Quando eu comungo, eu não comungo só para mim. Eu me santifico e todo o corpo místico de Jesus, que são os batizados, cresce na fé, na santidade. Uma outra realidade que a gente pode pensar um pouquinho é a realidade de que, terminando as orientações no Catecismo da Igreja Católica Romana sobre a Eucaristia, a gente deve buscar nos envolvermos mais com aquilo que nos ajudam a penetrar cada vez mais o sentido da Santa Missa, da santidade. Devemos buscar cada vez mais estar numa sintonia profunda com o valor da Santa Missa. E é interessante a gente ver alguns aspectos particulares enfatizados, por exemplo, por Dom Aloísio Loscheider, sobre a importância da Eucaristia na vida do padre. Tempos atrás, o Papa Leão XIV, ele pediu uma intenção muito especial para a Igreja, para o povo de Deus. Se não me engano, foi no mês de abril que a intenção do Papa, pedindo para que rezássemos, a Igreja rezasse nesse mês de abril, pelos sacerdotes em crise, em dificuldades, doentes, desanimados. Preocupação com o sacerdote também, que na comunidade ele é a presença mística e ministerial de Jesus. E o Dom Aloísio Loscheider também, numa dimensão profunda de amor para com os sacerdotes, que atualiza o gesto salvador de Jesus através da Santa Missa e da sua consagração, Dom Aloísio fala então da importância da Eucaristia na vida do padre, sacerdote ministerial, fonte de sua identidade e missão. O sacerdote é chamado por Cristo a continuar a sua missão sacramental, atualizando a ação salvífica de Jesus na história, no dia a dia, bem como também na vida de todo o povo de Deus, porque o sacerdote atualiza o gesto salvador de Jesus, nos dá o pão e o vinho consagrados, como expressão na comunhão do corpo e do sangue do Senhor, na expressão máxima da comunhão com o Cristo e com os irmãos. Então é um apelo para que nós estejamos em sintonia com os sacerdotes e possamos ir em seu socorro para ajudá-la a celebrar bem a Santa Missa, colaborar na comunidade com a liturgia, para que a Santa Missa, o ápice dos sacramentos da Igreja, seja bem celebrada. E o padre tenha gosto de contar com as pessoas que, participando da Santa Missa, também entende essa necessidade de viver a experiência profunda da Eucaristia. Vamos pensar nisso? Vamos ajudar o nosso pároco? Paz e bênçãos.
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9: 1:01.
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11: Com a Mãe Aparecida, Rede Aparecida de Rádio, juntinho de você, onde quer que você esteja, viu, meu irmão? Obrigado pela sua companhia, obrigado pelas suas orações também, louvando e agradecendo ao nosso bom Deus por tudo em nossa vida. Abraçando os nossos irmãos que rezam conosco pelo aplicativo Aparecida, pelo portal a12.com/Rádio Aparecida e também por uma das nossas emissoras que integram a Rede Aparecida de Rádio. Em Porto Velho, Rondônia, a Rádio Caiari FM, a 103.1. Em São Sebastião do Paraíso, Minas Gerais, a Rádio Difusora FM, 103.1. Obrigado a você, meu irmão, em São Lourenço, sul de Minas, pela Rádio São Lourenço FM, a Rádio Regional Esperança FM em Lins, São Paulo e em São Lourenço, Minas Gerais também, a Rádio Estância FM. A todos o nosso abraço fraterno. Como é bom poder estar juntinho de vocês aqui na casa da mãe, porque é bom estar onde a mãe está. 1:03, abraçando também, deixa eu ver aqui quem está participando conosco, ao Luiz Fernando aqui em Taubaté, pertinho da gente, rezando por ele, pela família, por todos os nossos irmãos e irmãs, e colocando a vida dele, a saúde dele, toda a família, na intenção do Santo Terço, logo mais às 4 da manhã.
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11: Padre João Carlos, amor imenso, bom dia.

0: Padre João Carlos, 1:07, horário de Brasília. Amor imenso. 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

0: Padre Zezinho, histórias de trigo e uva. 1:11 com a Mãe Aparecida, Rede Aparecida de Rádio, Música, Fé e Missão.
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0: Gabi Pedroso chegando com a nossa crônica para o dia de hoje.
2: Espaço do Amor. Por métodos moralizantes, não conseguiremos ampliar o espaço do amor. Para mim, é mais útil recordar que o amor já está em nós, que ele é em cada pessoa a própria razão do seu ser, o fundo do seu ser e de sua alma. Contudo, tantas vezes caímos fora do espaço do amor e transformamos as pessoas e o mundo à nossa volta em objetos de satisfação de nossas necessidades. Mas o amor morre em mim quando coisifico as demais pessoas. Deveríamos ter confiança no amor que já está em nós, que é a razão mais profunda de toda a criação. Não devemos querer recriar o amor à força. Ao contrário, deveríamos abrir os olhos e confiar no amor que há em nós, que vem ao nosso encontro no olhar das crianças e que percorre todo o cosmos. Ansel Gunn, Gerard Hüttler e Mike Rosan. Amar é a única revolução. Editora Vozes.
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0: Sueli Façanha, 1:16, 1:16 de um novo dia, sexta-feira, 21 de agosto, só tem hoje, viva o hoje, meu irmão, isso mesmo, aproveite o hoje, ame hoje, perdoe hoje, viva o hoje, só temos o hoje, com a Manhã Aparecida, Rede Aparecida de Rádio, música, fé, emissão, juntinho de você na sua casa. O Paulo Sérgio tá lá trabalhando, nosso querido irmão, porteiro de condomínio, tá lá em Aracaju, no Sergipe, trabalhando, tá de plantão, rezando pelos filhos, rezando pela dona Aparecida, que é a esposa, também pelo enteado dele, o Eric, rezando, louvando e agradecendo a Deus por tudo na vida deles, da família, e também pelos colegas de plantão, os nossos porteiros de condomínio que estejam de plantão. A Alaide Giareta rezando conosco nesta madrugada também, rezando por ela, pela família. O Dito Delário em Poços de Caldas, colocando toda a família dele na intenção do Santo Terço, rezando pela vida e saúde dele. Agora 1:18.
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0: Padre Reginaldo Carreira chegando com a sua mensagem.
2: Por que é tão difícil manter o controle? Por que é tão complicado vencer o orgulho e não se sentir obrigado a dizer a última palavra? Por que parece mais fácil muitas vezes discutir do que dialogar? Jesus sempre soube dos pecados do ser humano e, amando-nos como somos, por diversas vezes ensinou-nos sobre a importância de assumirmos o último lugar, de nos colocarmos a serviço em vez de querermos ser servidos, de ouvirmos mais do que falarmos. Jesus sabe que uma das tentações que mais dominam nossa fragilidade humana é exatamente a sede de poder. E precisamos enxergar que nossa dificuldade em manter o controle, vencer o orgulho e a violência, evitar a discussão, está sim ligada às nossas cargas emocionais, de toda a nossa história, mas muito mais ligada à nossa visão de fé, ainda imatura e insegura.

consolo, sou escravidão. Sou franqueza necessária ou dissimulação. Sou degrau que servirá para qualquer irmão. Ou sou pedra de tropeço que derruba o chão. Sou abraço do encontro, lágrima, emoção. Ou o riso de deboche atrás do ancião. Incompleto que acredita Deus completo ser. Ou metade da metade do que eu possa ser.

0: Anjos de Resgate cantando glória. 1:27. Obrigado a você que nos faz companhia, você que está rezando conosco. E eu convido logo mais às 4 da manhã o Santo Terço Mariano. Reze com a gente. 3104-1043 é o WhatsApp para você enviar as suas intenções.
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0: 1:30, bom dia. 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
0: Juntinho de você aí na sua casa, no seu trabalho, na estrada, onde quer que você esteja, viu, meu irmão? Obrigado pelo carinho de sempre, rezando conosco, pedindo a proteção e as bênçãos da mãezinha querida, a Senhora Aparecida. Continue enviando as suas intenções para o Santo Terço pelo WhatsApp, o 3104 10:43. Abraçando uma das nossas emissoras, a Rádio Tucano FM em Tucano, na Bahia, a 91.5. Lá em Uberaba, Minas Gerais, a Rádio Metropolitana Web. Rezando conosco também a Rádio Rural FM em Tefé, no Amazonas, 93.9. Forte abraço a todos os irmãos e irmãs em Cristo que rezam conosco, que cantam conosco através de uma das emissoras que fazem parte da Rede Aparecida de Rádio. Agora 1:32.
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0: junto com Maria.
1: E Lúcio Velho chegando nessa madrugada de sexta-feira, trazendo pra gente o nosso momento com a mãe.
0: Estamos começando o Momento com Maria de hoje e vamos juntos refletir o tema Caminhando com Maria rumo à santidade. Caminhar com Maria é seguir o caminho que nos conduz ao encontro de Cristo, acolhendo a vontade de Deus com fé, humildade e amor. Sua vida é exemplo de confiança, obediência e entrega, inspirando cada cristão a viver o Evangelho no dia a dia. Ao contemplarmos a Virgem Maria, aprendemos a servir com generosidade, a perseverar na oração e a enfrentar as dificuldades com esperança. Ela intercede por seus filhos e nos acompanha em nossa jornada de santificação. Guiados por seu exemplo materno, possamos crescer na fé, na caridade e na busca constante da santidade, nos tornando verdadeiros discípulos de Jesus. Com a Mãe Aparecida, em sintonia com o Santuário e o coração do povo de Deus.

0: Maria do Rosário, Rainha da Paz, 1:41.
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3: Irmão, irmã, façamos catequese. Na verdade, eu, você, qualquer cristão, sente fome também. O episódio da mulher samaritana diante do poço de Jacó é muito mais do que imaginamos, é pedagógico. Jesus começa a conversa, deixa ela falar muito, e ela falou muito. Depois que ela falou muito, Jesus a evangelizou, sabendo da vida dela, mas não julgou. Ofereceu a ela um outro tipo de água que ela não conhecia. A pedagogia é maravilhosa. Ele se aproxima, ele deixa falar. Finalmente, deixa um pensamento no coração dela. A decisão seria dela. Coisa linda. É por aí que deve ser nossa fé também. Cantemos.

0: Padre Zezinho, canções que a fé escreveu. 1:46, bom dia.
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0: Com a Mãe Aparecida, Rede Aparecida de Rádio, abraçando a você, meu irmão, a você, minha irmã, que rezam conosco em mais uma madrugada com a Mãe Aparecida, às quatro, Santo Terço, Oceano de Misericórdia.
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6: 2:02, horário de Brasília.
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6: Com a Mãe Aparecida, rede Aparecida de Rádio, uma ótima e abençoada madrugada a você, meu irmão, minha irmã, e irmãos em Cristo que estão nesse momento rezando conosco, aí descansando depois de um dia trabalhoso. A você, meu irmão, que ainda está na luta, rezando com a gente pelas estradas, por esse Brasil afora. Os irmãos que estão cumprindo a sua missão, trabalhando em mais uma madrugada. E quanto tem gente, viu? Trabalhando nesse momento, não é verdade? Beijo no coração de todo esse povo de Deus que está aí trabalhando, louvando e agradecendo a Deus por isso. E a você, meu irmão, que está rezando com a gente, pedindo por você, pela sua família, quem reza conosco, o nosso irmão, o Cléo, rezando, tô ouvindo em Senhor do Bonfim, Bahia. Ele quer ouvir uma música também, vou tocar aqui para você, viu, Cléo? Já, já. O Maurício rezando conosco, família Navarro, na intenção do terço às 4 da manhã, o Maurício Fernando de Poá, São Paulo, pela saúde de Jandira, dona Jandira, minha mãe, que Deus o abençoe, amém, meu irmão. Dona Jandira, um beijo no coração, viu, dona Jandira? Força aí. Quem reza com a gente é a Lenir Santos, pedindo por ela e pela família. O Paulo Roberto, lá em Santa Rita de Jacutinga, rezando por ele e por todos os familiares.
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0: Sueli Façanha, vencer o meu senhor. 2:08 com a Mãe Aparecida, Rede Aparecida de Rádio. Às 4, o Santo Terço e você, meu irmão, minha irmã, rezando conosco. Quem está chegando, na verdade, está de volta ao Com a Mãe Aparecida, é o Padre Vanderlei Souza, com o nosso momento de oração.
1: Olá, querido irmão, querida irmã. Neste mês de agosto estamos rezando pelas vocações. Nesta semana, te convido a rezar juntos pelas vocações religiosas. Senhor da Messe, pastor do rebanho, fazei ressoar em nossos corações vosso forte e suave convite: vem e segue-me. Derramai sobre nós vosso espírito, que nos dê sabedoria para ver o caminho e generosidade para seguir vossa voz. Senhor, que a messe não se perca por falta de operários. Despertai nossas comunidades para a missão, ensinai nossa vida a ser serviço, fortalecei os que querem dedicar-se ao reino na vida religiosa e consagrada. Senhor, que o rebanho não se perca por falta de pastores. Sustenta a fidelidade de nossos bispos, padres, diáconos e ministros. Dai perseverança a nossos seminaristas. Despertai o coração de nossos jovens para o ministério pastoral em vossa igreja e a consagração religiosa. Senhor da Messe, pastor do rebanho, chama-nos para o serviço de vosso povo. Maria, mãe da igreja, modelo dos servidores do Evangelho, ajuda-nos a responder sim. Amém.
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Silvio Brito, nossa casa. 2:12, madrugada de sexta, 21 de agosto, com a manhã Aparecida, música, fé e missão.

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1: Querido Padre José Allen, chegando com a sua mensagem para o dia de hoje.
2: A paz esteja com você. Continuemos refletindo sobre a fundamental necessidade e importância da oração para a nossa vida pessoal, para a vida da igreja. Vemos nos evangelhos quantas expressões da oração na vida de Maria, de Jesus, dos apóstolos. Portanto, sem oração é impossível viver a fé. E se temos verdadeiramente fé, nós somos pessoas orantes. É fundamental que a gente não perca a relação entre oração e a nossa fé. Se eu creio, eu oro. Se eu oro verdadeiramente, eu estou vivendo também a minha fé. Portanto, olhemos sempre para o Evangelho, olhemos para Maria, cuja calma no coração e ao mesmo tempo a sua dor pelo seu coração transpassado pela espada, como disse Simeão quando ela foi apresentar o menino Jesus no templo quando era criança, e ele já fez essa profecia: uma espada transpassará a tua alma. É uma forma de expressar a dor, o sofrimento. E Maria sempre viveu confiante em Deus. Portanto, a união de Maria com seu filho é expressão da verdadeira redenção. Deus não age sozinho. Ele escolhe pessoas, chama pessoas e elas aceitam ou não. Maria aceitou e fez como ninguém faz, a vontade de Deus, de tal modo que o sim de Maria é para todos nós cristãos uma lição e um exemplo de obediência, fazendo a vontade de Deus em meio a um caminho de santificação para cada um de nós. Peçamos a Deus essa graça e façamos os nossos momentos de oração realmente uma descoberta, aprofundamento da fé, da esperança e do amor. E quando recitarmos, sobretudo, o Santo Terço, a gente medite cada mistério, refletindo e aprendendo o que que Deus fez e como nós devemos agir para cumprir a vontade de Deus, seguindo o exemplo.
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0: Anjos de Resgate, Mãe de Nazaré, 2:19. Você está na Rádio Aparecida, Rede Aparecida de Rádio, Música, Fé e Missão. Madrugada até às 5 da manhã, vamos juntos nessa caminhada de fé, de amor, paz e esperança. Às 4, o Santo Terço Mariano.
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3: Ser pai é participar do poder eterno e infinito. Ser pai é uma grande vocação. Eternamente Deus predestinou este homem para se casar com aquela mulher que será sua esposa e com ela constituir a família, fonte e ninho. Ser pai é participar do poder eterno e infinito que chama à existência uma nova criatura, uma alma imortal, uma faísca que nunca mais se apagará. Uma personalidade querida de Deus, uma gotinha a rebrilhar no arco-íris do sol divino. Com amor eterno, Deus amou a você, pai, e a seu filho, e os atrai para o abismo de infinita plenitude. Que responsabilidade! Pensar que seu filho existirá eternamente. Que ventura sonhar que seu filho será uma estrela da eternidade feliz. O poder de gerar não esgota toda a grandeza da dignidade paterna. O pai participa da providência que cuida dos filhos. A personalidade, a vivência e as palavras do pai devem ser o sinal visível da presença do Cristo para a alma do filho. Para a criança, o pai representa algo do infalível. A criança crê na palavra do pai. E é por esse canal de infalibilidade paterna que o Evangelho, verdade eterna, quer instalar-se e firmar na vida do filho.
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0: Adriana Gil e Eliana Ribeiro, 2:26, quase 2:27. Cura-me, Senhor, com a Mãe Aparecida. É bom estar onde a mãe está. Obrigado a você que reza conosco.
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0: 2:29. 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
0: Onde quer que você esteja rezando conosco nesta madrugada abençoada de sexta-feira, final de semana começando, e você, meu irmão, que está aí se preparando para vir para a casa da Mãe Aparecida, que você tenha uma viagem abençoada, viu? Com você, com a sua família, com os amigos, com a comunidade que está se preparando aí para vir em Romaria, a casa da Mãe Aparecida, nesse fim de semana. Que Deus abençoe a viagem de vocês, que a Mãe Aparecida interceda por todos. E a casa da Mãe já está prontinha, preparada para receber a todos os filhos. Ela que é nossa mãe, a mãe da Divina Graça, a mãe do belo amor.
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A vitória é certa. Adriana Arides cantando pra gente. Um lindo e abençoado dia a você, meu irmão, a você, minha irmã. Olha, você que tá aí desanimado, você que está preocupado, meu amigo, minha amiga, a vitória é certa. Tudo que pedires em nome de Jesus, ele atenderá.

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0: Antônio Maria, não dá mais para voltar. Rádio Aparecida, Rede Aparecida de Rádio, Música, Fé e Missão. Onde quer que você esteja, meu irmão, louvando e agradecendo ao bom Deus por tudo na sua vida, na vida da sua família, no seu trabalho, nas suas dificuldades, nas suas necessidades. Confiança, esperança, confie na misericórdia do Pai, na intercessão da Mãe, a Virgem Maria, a Senhora Aparecida.
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0: Com José Antônio, que está chegando.
2: Nisso, alguém se aproximou e lhe perguntou: Mestre, que devo fazer de bom para ter a vida eterna? Mateus 19:16. Mestre, que devo fazer de bom para ter a vida eterna? Mateus 19:16.

0: devemos ser alguém, não sermos pessoas vazias. A vida eterna é dom gratuito da misericórdia de Deus e torna-se feliz quem descobre a beleza do amor gratuito de Deus. A vida eterna é alcançada quando alcançamos as pessoas e tudo o que está ao nosso redor fazendo parte da criação de nossa casa comum. Nós aprendemos a buscar a vida eterna com Jesus, que é o mestre por excelência. Ele nos ensina a viver o amor em primeiro lugar e a trilharmos o caminho da vida realizando a vontade de Deus. Se observarmos a vida de quem nos inspira na vivência do Evangelho, perceberemos o quanto essas pessoas foram fiéis ao essencial da vida cristã. Não se apegaram aos acessórios ou coisas inúteis. Não perderam tempo para amar. Sempre estiveram dispostas a dar o primeiro passo na direção da ajuda e do serviço aos que mais necessitavam. Ao buscarmos a vida eterna, interessa-nos fazer a vontade de Deus até o fim de nossas vidas, praticando o amor ensinado por Jesus. Ó Trindade, fonte de amor e salvação, faz nossos corações se decidirem a amar e a fazer a vontade de Jesus sem medo ou insegurança. Amém.
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1: Hoje, dia 21 de agosto, a Igreja celebra São Pio X. Celebramos um Papa que mereceu ser reconhecido santo por sua grande humildade, virtude típica das almas abençoadas. José Sarto, assim era seu nome, respondia àqueles que o chamava de santo: "Não sou santo, mas Sarto." De família muito simples e religiosa, o pequeno José, com muito esforço e sacrifício, conseguiu, com o apoio dos pais, estudar e entrar para o seminário. Foi ordenado sacerdote aos 23 anos. Com sua permanente autodefinição, um pobre vigário da roça, José Sarto percorreu com simplicidade o caminho que o Espírito Santo traçou da responsabilidade de vigário de uma pequena aldeia até o papado. Tomando o nome de Pio X, chamava a atenção pela modéstia e pobreza que o possibilitava a vivência da sua ideia força: restaurar todas as coisas em Cristo. Ocupado com a pastoral, São Pio X realizou reformas na liturgia, favoreceu a comunhão diária e a comunhão das crianças, sendo que, no campo doutrinal, rebateu, por amor à verdade, o relativismo moderno. Sorridente, pai e pastor, São Pio X entrou no céu com 79 anos no dia 20 de agosto de 1914, deixando para a Igreja o seu testemunho de pobreza, alegria, humildade, equilíbrio, disponibilidade e força. Conta-se o fato que, por ocasião do conclave, tomou o dinheiro emprestado para comprar as passagens de ida e volta, e acreditava que o Espírito Santo não cometeria o erro de sugeri-lo para ser o chefe da Igreja. Mas, pobre entre os pobres, foi escolhido para a grande missão, a qual desempenhou com zelo, amabilidade e fidelidade. Ó Deus, que para defender a fé católica e restaurar todas as coisas em Cristo, cumulastes o Papa São Pio X de sabedoria divina e coragem apostólica, fazei-nos alcançar o prêmio eterno, dóceis às suas instruções e seus exemplos. Amém. São Pio X, rogai por nós.
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2:52 com a Mãe Aparecida, música, fé e missão, resposta, William Correia cantando pra gente.

0: 2:57. 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
0: 3 horas, horário de Brasília.
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0: Com a Mãe Aparecida, Rede Aparecida de Rádio, um ótimo e abençoado dia a você, meu irmão, minha irmã, que reza conosco nesta madrugada. A dona Conceição Tavares, lá em Aracaju, rezando conosco por ela, por toda a família. Quem também está rezando conosco, pedindo a proteção e as bênçãos da Mãe Aparecida, é o Branco Oliveira. Ele reza com a gente lá no interior da Bahia. Ele está no aguardo para rezar o Santo Terço, pedindo oração por ele, pela vida e saúde dele, pela vida e saúde de toda a família. Ô, meu querido Branco Oliveira, família Mascaranhas, rezando conosco lá no interior da Bahia. O Orley Braganholo, em Guarapuava, no Paraná, rezando pelos doentes, pelas famílias, pela família dele, pela esposa Dona Neuci, pela Thaís, a Kathleen Braganholo, que são as filhas, e todos os familiares, né, meu irmão? Orley Braganholo, sempre na sintonia. Dona Maria de Lourdes, lá em Itapurã, no Mato Grosso do Sul, também rezando conosco. Agora, 3:03.
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0: Deus com a gente.
1: Olá, meu irmão, minha irmã. Graça e paz para você e sua família. A liturgia apresenta-nos hoje um breve trecho do Evangelho de São Mateus, em que os fariseus, como sempre, tentando colocar Jesus à prova. Um deles pergunta qual é o maior mandamento da lei. Trata-se de uma armadilha, pois a lei de Moisés contém mais de 600 preceitos. Mas Jesus, sabiamente, responde que o maior mandamento é amar a Deus e ao próximo. Invoquemos a luz do Espírito Santo para que abra as nossas mentes e corações ao acolhimento da palavra do Senhor.

Espírito Santo, tu que habitas, tu que falas, rezas e ages em mim, abra-me a palavra, que a minha mente e o meu coração sejam o terreno bom onde a semente da palavra possa germinar, crescer e frutificar, para que a minha vida seja transformada. Amém. Hoje, 21 de agosto, a liturgia nos oferece o Evangelho de Mateus, capítulo 22, versículos 34 a 40. Quando os fariseus souberam que tinha calado os saduceus, reuniram-se como grupo e um deles, que era especialista da lei, para pô-lo à prova, perguntou-lhe: Mestre, qual é o maior mandamento da lei? Ele lhe respondeu: Amarás o Senhor teu Deus com todo o teu coração, com toda a tua alma e com toda a tua mente. Esse é o maior e o primeiro mandamento. Mas um segundo equivalente a esse é: amarás teu próximo como a ti mesmo. Nesses dois mandamentos apoia-se toda a lei e os profetas. Estamos no ambiente das controvérsias de Jesus contra as lideranças judaicas no período de sua permanência em Jerusalém, antes de sua morte na cruz. Jesus havia calado os saduceus no debate sobre a ressurreição. Os fariseus, adversários dos saduceus, parecem felizes, pois eles acreditam na ressurreição. Diferentemente de Marcos, um fariseu faz uma pergunta a Jesus para experimentá-lo: Mestre, qual é o maior mandamento da lei? Eles propunham 613 preceitos da lei, 365 proibições e 248 mandamentos. Jesus responde com uma breve síntese do monoteísmo judaico, provindo do Shema, do livro do Deuteronômio. A grande novidade de Jesus é a expressão: o segundo é semelhante a esse. Ele une a tradição teológica do Levítico, capítulo 19, versículos 17 a 18, à síntese do amor a Deus. Coração, alma e entendimento é um modo de falar da totalidade do ser. A razão, a força de vitalidade do ser, os projetos e decisões. É forte a repetição do termo todo. Tudo está direcionado para o amor de Deus, que se expressa plenamente no amor ao próximo. Amar é ter o outro no coração. É a alegria do coração pelo bem do outro. Quem ama comunica aquilo que é ao outro e se compromete com ele. Quem ama o pai, ama também os irmãos. Amarás o Senhor teu Deus com todo o teu coração, com toda a tua alma, com toda a tua mente, e amarás o teu próximo como a ti mesmo. O Senhor nos convida a sermos praticantes da palavra. Neste momento, vamos dispor o nosso coração para a vivência de sua palavra.

Zé Vicente cantando pra gente Água Sagrada. Antes você ouviu Adriana Arides, Entrega Tudo Pra Mim. Agora 3 horas 16 minutos.

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1: Hoje, dia 21 de agosto, nós vamos conhecer a história Discípulos de Isaías. A releitura do passado que eles fizeram inspirou a Jesus. Cada manhã, ele me desperta para que eu o escute de ouvidos abertos, como fazem os discípulos. Essa história você vai encontrar em Isaías, capítulo 50, versículo 4. O profeta Isaías viveu na segunda metade do século 8 antes de Cristo, em torno do ano 740. Seus discípulos continuaram a missão do profeta. A grande crise foi a destruição de Jerusalém pelo exército de Nabucodonosor, seguida pelo longo exílio de 50 anos na Babilônia. Essa derrota era a prova evidente do fracasso tanto da monarquia como da pretensão de que, como povo eleito, eles eram um povo acima dos outros povos. Os 50 anos de exílio foram anos de escuridão para a fé do povo de Deus, uma terrível noite escura. Muitos diziam: nós fomos infiéis e rompemos a aliança, por isso Deus rompeu conosco e nos abandonou. Os discípulos de Isaías sofreram a mesma crise, o mesmo fracasso. Mas, dentro daquela escuridão, eles souberam redescobrir a luz do amor eterno de Deus. Pôde a mãe abandonar o filho que gerou? E mesmo que ela o abandonasse, eu nunca abandono. Vocês estão escritos na palma da minha mão. Deus diz no livro do profeta Jeremias: eu amei você com amor eterno, por isso conservei meu amor por você. Essa experiência do amor eterno de Deus animou por dentro toda a renovação de fé. Levou os discípulos de Isaías a redescobrir o sentido da sua missão como povo de Deus. Ajudou-os a fazer uma nova leitura da história, desde os tempos de Abraão e do Êxodo até o fracasso da monarquia e o exílio na Babilônia. Eles descobriram que a missão do povo eleito não consiste em ser um povo mais elevado que outros povos, mas sim em ser povo humilde que se coloca a serviço dos outros povos. Você é o meu servo. É vivendo como servo dos outros que o povo se torna luz das nações. Jesus se inspirou nas profecias do servo de Deus para descobrir, assumir e realizar a sua missão. Foi com o texto de Isaías sobre o servo que ele se apresentou ao povo na sinagoga de Nazaré. Ele dizia ao povo e aos discípulos: o Filho do Homem não veio para ser servido, mas para servir e dar sua vida em resgate para muitos.
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0: Ministério de Música Shalom, Sacrifício de Amor. 3:24. Bom dia.
1: De paz.
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3: Bem-vindos à Escola de Maria, a melhor e mais perfeita discípula da palavra, aquela que nos ensina que rezar é viver em comunhão com Deus. Maria não se limitava a recitar palavras, mas mantinha um constante diálogo com o Senhor. Aprendemos a ouvir, contemplar e responder à vontade de Deus. Em cada instante de sua vida, ela nos mostra que a oração verdadeira transforma o coração e guia nossas ações diárias. A vida de Maria foi marcada pela escuta atenta, pela confiança e pela fidelidade desde o momento da anunciação. Quando respondeu, eis-me aqui, até sua presença aos pés da cruz, ela nos ensina que a oração começa na disponibilidade do coração. É um exercício de abertura que não depende de grandezas ou palavras rebuscadas, mas da sinceridade e do desejo de estar próximo de Deus. Rezar como Maria é cultivar essa escuta constante, aprendendo a perceber Deus nos detalhes da vida cotidiana, no dia a dia. Seguir o exemplo de Maria significa aprender a dizer sim a Deus, mesmo sem compreender todos os acontecimentos, ou entender os caminhos que ele propõe. Significa confiar que Deus age, mesmo quando não vemos resultados imediatos ou quando a vida nos apresenta desafios e incertezas. Essa confiança gera serenidade e coragem, permitindo que cada atitude seja orientada pela fé, e não apenas pela preocupação ou pelo medo. Maria nos mostra também que oração e ação caminham juntas. Quem rezar de verdade aprende a amar mais, servir melhor e perdoar com maior facilidade. Cada gesto de compaixão, cada palavra de encorajamento e cada escolha ética se tornam expressão concreta da oração vivida. Assim, a espiritualidade se torna prática, integrada à vida cotidiana, e não algo separado ou distante do que enfrentamos todos os dias. Seguindo o modelo de Maria, aprendemos que a oração nos prepara para enfrentar as dificuldades com esperança e alegria, e que o coração aberto a Deus se torna capaz de enxergar oportunidades de amor e serviço em cada circunstância. É a oração que dá sentido às ações, orienta as decisões e fortalece a fé em momentos de dúvida ou sofrimento. Por fim, a Escola de Maria nos convida a viver como discípulos missionários, capazes de levar a fé para cada aspecto da vida. Rezando como Maria, aprendemos a encontrar Deus em cada momento, nas tarefas simples, nos relacionamentos, nas escolhas difíceis e nas alegrias cotidianas. Maria nos ensina que a oração não é apenas palavras repetidas, mas uma vida inteira dedicada a ouvir, confiar e agir conforme o coração de Deus. 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Fique em paz. Deus abençoe.
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5: 3:36.
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5: Ana Valquíria, eu quero.

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1: Elô Silvério, de volta para participar conosco.
2: O seguimento de Jesus Cristo nos obriga a resoluções duras, sacrificadas. Existem cristãos que seguem Jesus Cristo enquanto não sofrem prejuízos em seus interesses materiais. Mas quando a lei de Deus ou o cumprimento de seus deveres religiosos lhes acarreta algum sacrifício ou alguma perda material, já não seguem mais Jesus. Daí que haja muitos apóstolos que não se entregam por completo ao apostolado, por medo de que isso redunde em prejuízo de seus interesses materiais. Esquecem-se de que o Senhor é dono de tudo e que Ele prometeu que aos que busquem o reino de Deus e sua justiça, tudo o mais lhe será dado por acréscimo.
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12 minutinhos faltando para as 4 da manhã. Busca teu tesouro, Missionário Shalom. 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
1: Bom dia, meu amigo, minha amiga. Em nossa vida, travamos muitas relações com outras pessoas. Em algum momento, nós estaremos em uma posição onde devemos ajudar o outro, seja ensinando alguma coisa, seja ajudando-o a se desenvolver. Isso acontece na família, com os filhos, sobrinhos e membros mais novos. Também ocorre no local de trabalho, quando um novo funcionário ainda está se adaptando ao ambiente que já conhecemos e com as tarefas que já temos.

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6: Olá, bom dia, bom dia, bom dia. 4-1, excelente sexta-feira, sextou, bora lá, bom dia. Bom final de semana pra você. Está no ar mais um programa Sucesso, sob direção geral de Padre Ricardo Fidelis, na produção José Devair Silva. Apresentação, programação, locução e a recepção é minha, Carlos André, com você a partir de agora, informando, divertindo, evangelizando.
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6: Bom dia para você de Sacramento, cidades circunvizinhas, comunidades rurais. Bom dia para você, internauta. A partir de agora, o melhor da música sertaneja raiz, ao vivo e a cores com você. Eu de cá e você de lá. Bora lá para mais uma sexta-feira. Bom final de semana para você. 18 graus agora em Sacramento, a umidade relativa do ar 36%. Dia 21 de agosto desse ano de 2026. Bom dia para você que está trabalhando, bom dia para você se preparando para mais um dia de trabalho. A você, motorista, obrigado pela carona. 3351-1735 para você ligar e agendar aquele dedo de prosa, ou pode mandar a sua mensagem aí pelo nosso WhatsApp 99197-1748. 4:03, 4:03, é bom estar com você aí, melhor ainda é ter você aqui comigo na 100,3. Bom dia para você que está aí, né, tomando o seu café, tá preparando o seu almoço. A você, motorista, aquecendo o motor do Brutus, já está na estrada, então boa viagem para você. Obrigado pela carona. 4:03.
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6: Bora lá começar mais um programa Sucesso. Dino Franco e Moraí, Manto Estrelado. Bom dia, bom dia, bom dia.
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1: 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Confira a hora certa, 4:07.

0: e o Douradinho, meu baú da saudade. Antes cantou pra nós aqui o Luiz Ferreira e o Sérgio Viola. Não ligo pra Paçoca e o Manto Estrelado com Dino Franco e Moraí. 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
2: Confira a hora certa, 4:15.
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0: Bom dia, 4:18, 4:18. Excelente madrugada de sexta-feira, hoje, dia 21 de agosto. Sextou, bom final de semana para você. Obrigado aí pelo seu carinho da audiência. Onde quer que você esteja, meu abraço ao Wilson lá em Uberaba. Tudo bom, Wilson? Bom dia, tudo certinho aí? Tá tudo beleza? Deus abençoe você, a família, a equipe de trabalho aí, obrigado pela carona, né? A gente tá quase chegando lá em Delta, Igarapava, por aí afora. O Altamir lá em Igarapava, bom dia pro Gorila também, abraço aqui ao Rodrigo em Delta e a família, cadê aqui? A Helena também em Delta, né, Helena? Bom dia para você. Muito obrigado aí, seja bem-vinda. Bom dia, Carlos. Aqui é o João. Gostaria de mandar a programação para todos os ouvintes, para você e para todos que estão na sintonia. Estou em Jaguara e acompanho o seu programa todas as madrugadas. Parabéns pelo seu trabalho. Ô, João, muito obrigado. Pessoal em Jaguara, Rifaina, Pedregulho, Alto Porã, Cristais Paulista, Igaçaba, Franca e por aí afora vai. Moçada firme no Eito. Ô, seu Tião Formigueiro, bom dia. Pessoal aí na usina Barreiro, moçada de Claraval, o francês Janaiara lá no sítio Monjolinho. 4:19.

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2: 4:30.
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2: Bom dia, bom dia, bom dia. 4:32, 4:32. Analia-se, bom dia, tudo bem? Tudo certo. Aí, oi, dona Francisca, bom dia. Bom dia para a Dair Borges, está no Flamboyant. Seja bem-vinda, dona Dair. A Cida, bom dia para vocês aí. A meu abraço aqui também aos padeiros, panificadores de Sacramento e toda a região. Excelente sexta-feira. Meu estimado amigo Giovanni Rosa, bom dia, meu patrão. Cadê o senhor Francisco? Tá dormindo ainda, mas não é possível. Vai lá, bate no vidro do caminhão lá, é hora de acordar. Bora lá, moçada. Abraço aí pra galera da RDM, o Gustavo, o Frank, moçada firme no eito aí. Bambeia não, turma. Vamos firme aí, chega, ataca. Sextou, hein? Ô Giovanni, essa moda que você tá pedindo aqui, eu pus aqui na minha busca aqui, mas ainda não encontrei isso. Nós topar com ela aqui, nós bota aqui no ar, tá certo? Um abraço aí pra você, seja bem-vindo, boa viagem, que Deus abençoe. Reinaldo está em Igarapava. Tudo bom, Reinaldo? Bom dia, seja bem-vindo, excelente final de semana pra você, muito obrigado, oferecendo música aí para todos que estiverem na sintonia da programação. E é muita gente, viu, Reinaldo? Canta, Tião Carreiro e Pardinho. 4:34, 4:34. Elivandro, Cristiano, bom dia, meu patrão.

4:40, 20 faltando para 5. Chico Rei, Paraná, Cordão de Ouro, bom dia para você que tá aí tomando seu café, tá se organizando para ir pro trabalho. Opa, tá de folga hoje, então bom descanso para você, né? Final de semana mais estendido aí, segunda-feira, dia 24, é feriado em Sacramento, aniversário da cidade de Sacramento, então, né? Muita gente aí já para hoje, volta só na terça-feira. Então, meu abraço a todos, obrigado aí pelo carinho, pela sintonia. O Wanderson tá na sintonia, tá pedindo moda do trio Parada Dura, oferecendo aí para todos os motoristas, para quem já tá aí na rodagem. Seja bem-vindo, Wanderson. Bom trabalho para você. Abraço aqui ao pessoal de Ituverava, o Rogério, é isso? Rogério de Ituverava, isso mesmo, Rogério, seja bem-vindo. Abraço aí para você, pro Daniel e o Thiago. Moçada firme no eito aí, mandando um abraço para todos da usina. Trio Parada Dura, bobeou, a gente pimba. Bom dia.

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2: Rádio Sacramento FM 100,3 e a hora certa para você. 4 horas 44 minutos.
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2: 4:46.
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1: 4:52. Bom dia.
0: Bom dia, Carlos André.

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2: Bom dia, 5 horas em ponto.
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2: 5 horas, 2 minutos.
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2: Bom dia, bom dia, bom dia, 5 horas, 3 minutos, 5 e 3. Sexta-feira, 21 de agosto, sextou, bora lá, bom dia. Tá acordando agora? Eita, já tá aí atrasado, hein? Vamos que vamos. Bora lá, moçada. 16 graus agora em Sacramento, a umidade relativa do ar 39%. Bom final de semana para você de Sacramento, cidades circunvizinhas, comunidades rurais, você internauta, meu abraço a todos, sejam bem-vindos no programa Eu, a Viola e Deus. Participe 3351-1735. ou mande aí seu WhatsApp 991971748. Abraço para você de Sacramento, cidades circunvizinhas, você aí nas comunidades rurais, você aí no sítio, na fazenda, na chácara, no rancho. Meu abraço a todos. Bom dia para você, meu amigo motorista. Obrigado pela carona aí no seu carro, no seu caminhão, no seu trator, na sua bicicleta, na sua moto, enfim, onde quer que vá, vá com a 100,3. 5:05, bom dia. Milionário José Rico, ébrio de amor, bom dia.

Léo Canhoto e o Robertinho, meu velho pai, antes Tonique Tinoco, Mourão da Porteira. E abrindo a segunda hora do programa de hoje, Milionário José Rico, Ébrio de Amor. São 5:15, 5:15. Já já tem informação importante de um modo particular aí para você, motorista. Então fique atento. Ontem no quadro Boa Viagem Caminhoneiro, falávamos de uma informação, né, de uma lei que foi decretada aí, né, promulgada, melhor dizendo, pelo o Detran, né, e o governo federal, que amplia a fiscalização, né, da lei seca, trazendo aí mais rigor e maior abrangência na hora da fiscalização. Então nós trouxemos aí os preliminares na última terça-feira, dia 18, né? Foi publicado no Diário Oficial da União e ela passa a valer aí 60 dias. Então, a partir do dia 18 de outubro, né, entra em vigor a nova resolução aí da Lei Seca. Já está na ponta da linha comigo aqui, direto da agência Rádio Web, o repórter Breno Zonta, para trazer mais informações. Então, atenção, você motorista que costuma aí, né, beber umas biritas aí, sair dirigindo agora, se for pego aí na blitz da lei seca, é ampliada aí os tipos de fiscalização. Ô Breno, aguarda só um minutinho, nós vamos aqui a um rápido intervalo e eu já volto com você e trazendo aí as informações para os nossos

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2: 5:19.
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2: Bom dia, 5:19. E vamos agora então com o repórter Breno Zonta e a professora Rafaela, né, Breno? Trazendo informações importantes dessa nova resolução aí sobre a lei seca, que passa a testar também nos motoristas outros tipos de drogas, né? E lembrando que foi agora publicada na última terça-feira no Diário Oficial da União, e a medida passa a valer então daqui 60 dias, né? Contando aí, vai ser no dia 18 de outubro, não é isso? Seja bem-vindo, Breno. Então, quais são as informações aí, complementando, né, que como eu já disse aí ontem, eu já falei sobre essa nova medida para testar os motoristas aí nas blitzes da lei seca.
7: O Conselho Nacional de Trânsito aprovou nesta semana novas regras para a fiscalização da chamada Lei Seca, que inibe o consumo de bebidas alcoólicas por motoristas no Brasil. Além do etilômetro, que é o conhecido bafômetro, que verifica com precisão se a quantidade de álcool no sangue excede a permitida, os agentes de trânsito passarão a contar com uma fase anterior de triagem. No pré-teste ou teste passivo, será verificado se o condutor apresenta algum sinal de alteração da capacidade psicomotora. Para a doutora em gestão urbana Rafaela de Almeida, professora da Uninter, o procedimento adicional amplia a capacidade de verificação dos agentes.
8: Existem situações em que o equipamento pode não estar disponível, ou pode haver uma recusa ao teste, ou até mesmo uma alteração da capacidade do condutor por estar relacionada a outras substâncias que não é o álcool propriamente dito. Então, nesses casos, a observação dos sinais de alteração psicomotora, ele amplia essa capacidade de fiscalização por parte do agente de trânsito.
7: A novidade foi pensada para situações em que o condutor relata ter consumido algum produto que pode ter deixado resíduos de álcool na boca, como pão de forma ou bombom de licor, ou mesmo usado produtos como enxaguante bucal, o que pode exigir o chamado reteste.
8: Então, nessa situação pode existir um álcool residual aí, capaz de interferir momentaneamente nessa leitura. Por isso que o reteste após um determinado intervalo de tempo pode ser adequado para ajudar a diferenciar. Então, essa primeira situação de uma possível ingestão de bebida alcoólica.
7: Outra novidade será o uso de equipamentos para identificar outras substâncias psicoativas além do álcool. De acordo com a Rafaela, o trânsito no Brasil também tem sido ameaçado pelo uso de maconha, cocaína, anfetamina e mesmo por medicamentos de uso controlado, como ansiolíticos, sedativos, antidepressivos e indutores de sono.
8: Um avanço bem importante porque acompanha uma realidade que é observada pelos órgãos de trânsito, né? Então, parte dos casos de direção sobre influência de drogas ilícitas ou medicamentos que afetam o sistema nervoso central acabam não sendo detectadas, por exemplo, em um teste de bafômetro.
7: A professora da Uninter acrescenta que as novas regras foram importantes para padronizar a fiscalização em todo o território brasileiro. Essas normas já vinham sendo usadas em operações da Polícia Rodoviária Federal e em estados como Espírito Santo, Mato Grosso do Sul, Rio Grande do Sul e Rio de Janeiro. As mudanças passam a valer no dia 18 de outubro, 60 dias depois da publicação no Diário Oficial da União, na última terça-feira. Agência Rádio Web, produção e reportagem, Breno Zonta.
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2: 5:23.
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2: 5:25. Bom dia.

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1: 5:28. Confira o seu relógio. 5:28.

0: Zelo, exalo, feitiço espanhol, antes Belmonte Amaraê, saudade de minha terra, bom dia pra você na sintonia, meu abraço pra dona Cleusa Márcia, tudo bom dona Cleusa, bom dia pro Arthur, seja bem-vindo Arthur, abraço pra Darcy lá em Canápolis, a Adriana Terra no Alto Boa Vista, bom dia aqui pra Márcia Inês e a família no Rosário. Deus os abençoe, Márcia. Bom dia, bom final de semana.
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2: 5:31.
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0: 5:38.
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Divine Donizete, chamada a cobrar. Bom dia, 5 horas 41 minutos. Um abraço pro Sérgio Franciel, pessoal lá na Fazenda Santa Terezinha. Bom dia pro Arnaldo na Fazenda Lajeado. Tudo bom, Arnaldo? Bom dia, bom trabalho aí para você. Seja bem-vindo. Tá no município de Uberaba, né? A Fazenda Lajeado aí. Obrigado pela sintonia, por escolher a 100,3. Meu abraço aí para você, para a família. Deus os abençoe. Excelente final de semana. A Aparecida em Conquista, tudo bom, Aparecida? Meu estimado amigo Cacildo Bianchino lá na Coab. Dona Lurdinha Sortoninho lá nos Diogos, tudo bom, Dona Lurdinha Sortoninho? Bom dia. Já tem café quente aí? Tem ainda não, mas não é possível, né? Café é bom para quem gosta. O Carlos André não toma café. Bom dia. Já tem café quente aí? Tem ainda não, mas não é possível, né? Café é bom pra

do 22º Encontro de Folias de Reis na cidade de Ponte Alta. Abraço aqui ao pessoal lá da comunidade Bananal, que hoje também está em festa, né? Festa em louvor a Nossa Senhora da Abadia, padroeira da comunidade Bananal. Então, hoje, às 18h30, o Santo Terço, às 19h, a Santa Missa e Procissão, e logo em seguida, a quermesse. E tem bailão aí com Liz e Jô, hoje na comunidade Bananal. Amanhã, né? Então, amanhã, também na comunidade Santa Bárbara, tem festa aí pro pessoal da Santa Bárbara, né? Em louvor a Nossa Senhora da Abadia, que é padroeira também da comunidade Santa Bárbara. Então, às 19h, a Santa Missa, né? Antes, às 17h30, bênção da cavalgada, e logo em seguida aí a Santa Missa, depois a procissão e a quermesse também aí na comunidade Santa Bárbara. Então, hoje, por volta aí das 17h30, 18h, nós estaremos chegando aí na comunidade Bananal para juntos celebrarmos aí em honra de Nossa Senhora da Abadia. E amanhã, na comunidade Santa Bárbara.

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1: 5:47.
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4: Bom dia, bom dia, bom dia. Seja bem-vindo, seja bem-vinda. Já já nossa oração da manhã. Queremos rezar com você, por você, pelas intenções que cada um traz no seu coração, de pedido, de agradecimento. Rezamos por todos os aniversariantes de hoje. Josefa Alves de Oliveira, José Augusto Borges e Silva, também por Dirce Maria de Almeida Lenza e por todos os aniversariantes, por todas as famílias. Rezo pela minha família, especialmente pelos meus pais. Rezamos também pelo Santo Padre o Papa, pelo nosso arcebispo, nosso pároco Padre Ricardo, Padre Márcio André, por todos os sacerdotes, diáconos, religiosas. Rezamos por você, pela sua família, que nossa rainha e padroeira possa ser sempre a grande presença de bênçãos, de graça, proteção, saúde e paz em nossas vidas.

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2: Bom dia, queridos rádio ouvintes da Rádio Sacramento. Eu sou o Padre Ricardo Fidelis e nesta manhã de sexta-feira convido a todos a se unirem a mim nesta oração da manhã. Em nome do Pai e do Filho e do Espírito Santo. Amém. Deus que criastes a luz, sois luz do céu radiosa. O firmamento estendestes com vossa mão poderosa. A aurora esconde as estrelas e o seu clarão vos bendiz. A brisa espalha o orvalho, a terra acorda feliz. A noite escura se afasta, as trevas fogem da luz. A estrela d'alva fulgura, sinal de Cristo Jesus. Ó Deus, sois dia dos dias, sois luz da luz na unidade, num só poder sobre os seres, numa só glória trindade. Perante vós, Salvador, a nossa fronte inclinamos, a vós, ao Pai e ao Espírito, louvor eterno cantamos. Senhor, meu primeiro pensamento nesta manhã que começa se dirige para ti, que velaste meu sono e assististe o meu despertar. Tu moras nas alturas e habitas bem no íntimo de minha vida, e todo este dia é teu. Consagro-te agora a jornada que começa, que o meu trabalho seja fecundo como o orvalho do teu amor e a força da tua bênção. Em vão trabalham os homens se tu não os amparas. Permite que eu possa responder claramente a todos a respeito da esperança que existe em mim. Que todos aqueles que eu encontrar possam receber uma palavra amiga de meus lábios, um gesto acolhedor de minhas mãos e uma oração sincera do meu coração. Olha na mesa dos homens pobres e que possam se alimentar para recuperar as forças e continuar a caminhada da vida. Que hoje à noite eu possa estar novamente contigo na intimidade, como alguém que reencontra um amigo para poder dar graças pelo dia que me destes. Vamos neste momento acolher no coração a palavra de vida, o Evangelho de

0: sexta-feira, dia 21 de agosto, dia de São Pio X. Evangelho segundo São Mateus, capítulo 22, versículos 34 a 40. Quando ouviram que Jesus havia fechado a boca dos saduceus, os fariseus se reuniram em grupo. E um deles, para pôr Jesus à prova, lhe perguntou: Mestre, qual é o maior mandamento da lei? Ele respondeu: Ame o Senhor seu Deus com todo o seu coração, com toda a sua alma e com toda a sua mente. Esse é o primeiro e maior mandamento. E o segundo é semelhante a ele: Ame seu próximo como a si mesmo. Toda a lei e os profetas dependem desses dois mandamentos. Palavra da salvação. Glória a vós, Senhor. Meus irmãos e minhas irmãs, uma armadilha dos fariseus serve para Jesus ensinar o mandamento do amor, coração de toda a lei e essência da mensagem dos profetas. É importante aqui recordar que no judaísmo do tempo de Jesus existia um catálogo com 365 mandamentos ou preceitos negativos, onde se dizia não pode isso, não pode aquilo, e 248 positivos, você deve fazer isso, você deve fazer aquilo. Um fardo pesado para o povo seguir. Qualquer desvio era punido ou duramente criticado, como vimos nas discussões dos fariseus com Jesus sobre o sábado ou sobre as purificações, como eles chamavam as abluções. O novo mandamento é simples e ao mesmo tempo extremamente exigente: amar a Deus e amar ao próximo. Trata-se, na verdade, de um único e mesmo amor, visto que o próximo é o rosto de Deus no mundo. Tive fome, vocês me deram de comer, tive sede, me deram de beber, era estrangeiro e me acolheram, estava nu e me vestiram, estava doente e me visitaram, estava na cadeia e vieram me ver. Toda vez que manifestamos amor ao próximo, é uma prova de amor ao próprio Jesus Cristo. Depois de ouvir o evangelho deste dia, vamos elevar ao Senhor as nossas preces.
1: Senhor, eu sei que é teu este lugar, todos querem te adorar.
0: Cheios de confiança em Deus, que ama e protege todos aqueles que redimiu por seu Filho Jesus Cristo, façamos a nossa oração. Deus de misericórdia, dirigi nossos passos nos caminhos da santidade para pensarmos somente o que é verdadeiro, justo e digno de ser amado. Por amor do vosso nome, não nos abandoneis para sempre, mas lembrai-vos, Senhor, da vossa aliança. De coração contrito e humilde, sejamos acolhidos por vós, pois não serão confundidos aqueles que em vós esperam. Vós que em Cristo nos chamastes para uma missão profética, dai-nos a graça de proclamarmos sem temor as maravilhas do vosso poder. Vós que concedeis a vossa graça àqueles que são humildes de coração e vos amam, fazei com que todos os ouvintes da Rádio Sacramento sejam beneficiados pelas vossas bênçãos. Nós vos pedimos por todas as intenções apresentadas nesta manhã de sexta-feira, por todos os rádio-ouvintes. Concedei, Senhor, vossa graça, vossa bênção e vossa proteção, que todos recebam o auxílio que necessitam no corpo e na alma. Concedei também, Senhor, vossa bênção a todos os membros do Clube de Amigos, para que perseverem no compromisso evangelizador por meio da Rádio Sacramento. Por todas estas intenções, nós elevamos a vós, ó Pai, a oração que o Senhor Jesus nos ensinou. Pai nosso que estais no céu, santificado seja o vosso nome. Venha a nós o vosso reino. Seja feita a vossa vontade, assim na terra como no céu. O pão nosso de cada dia nos dai hoje. Perdoai-nos as nossas ofensas, assim como nós perdoamos a quem nos tem ofendido. E não nos deixeis cair em tentação, mas livrai-nos do mal.
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0: Senhor, no início deste dia venho pedir-te saúde, força, paz e sabedoria. Quero olhar hoje o mundo com olhos cheios de amor, ser paciente, compreensivo, manso e prudente, ver além das aparências teus filhos como tu mesmo os vês, e assim não ver senão o bem em cada um. Cerra meus ouvidos a toda calúnia, guarda minha língua de toda maldade, que só de bênçãos se encha meu espírito. Que eu seja tão bondoso e alegre, que todos quantos se achegarem a mim, sintam a tua presença. Senhor, reveste-me de tua beleza, e que no decurso deste dia, eu te revele a todos. Amém. Vamos pedir a nossa mãe, Maria Santíssima, que nos conceda a graça e a bênção que necessitamos. Vamos nos confiar a ela, pedindo que Nossa Senhora nos acompanhe ao longo de todo este dia, nos concedendo a saúde do corpo, a proteção da alma, as bênçãos que necessitamos.
3: Nossa Senhora, Virgem do Silêncio.
0: Ó minha Senhora e minha Mãe, eu me ofereço todo a vós, e em prova de minha devoção para convosco, vos consagro neste dia meus olhos, meus ouvidos, minha boca, meu coração e todo o meu ser. E já que sou vosso, ó incomparável Mãe, guardai-me e defendei-me como propriedade vossa. Amém. Ave Maria, cheia de graça, o Senhor é convosco. Bendita sois vós entre as mulheres, e bendito é o fruto do vosso ventre, Jesus. Santa Maria, Mãe de Deus, rogai por nós, pecadores, agora e na hora de nossa morte. Amém. Queridos ouvintes da Rádio Sacramento, vamos neste momento receber a bênção de Deus para este dia que está começando. O Senhor Jesus Cristo esteja a teu lado para te defender, dentro de ti para te conservar, diante de ti para te conduzir, atrás de ti para te guardar, acima de ti para te abençoar. Ele que vive e reina pelos séculos dos séculos. Amém. A bênção de Deus Todo-Poderoso, Pai, Filho e Espírito Santo. Amém. Um feliz e abençoado dia para todos os queridos rádio ouvintes da Rádio Sacramento.
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8: Bom dia, 6:12, é hora de informação. Vamos saber como fica o tempo e a temperatura.
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8: 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A partir de hoje, o tempo deve mudar de forma drástica na região sul e também sudeste. No sul, provavelmente deve ter aí geadas, né? Nas serras aí, com baixas temperaturas. E para o sudeste, um ciclone extratropical vai mudar o tempo, principalmente aí nas partes litorâneas, né? Também no estado de São Paulo, parte aí do Rio de Janeiro, do Espírito Santo. Quem traz as informações para nós é o repórter Eduardo Amaral e a meteorologista Maria Clara Sassac, direto da agência Rádio Web. O Eduardo, então, como é que vai ficar aí esse final de semana? Nós podemos esperar chuvas? Esse calorão deve continuar? Conta para nós aí como fica o tempo para esse final de semana.
10: O fim de semana será marcado por uma grande variação nas condições climáticas em todo o país. A formação de um ciclone extratropical no oceano impactará principalmente as regiões sul e sudeste. O fenômeno chega ao sudeste do país durante o fim de semana, levando chuvas e instabilidade para as regiões litorâneas, como explica a especialista em meteorologia da Tempo OK, Maria Clara Sasaki.
11: O fim de semana será marcado por instabilidades, especialmente na faixa litorânea do sudeste do Brasil. Isso porque nós temos o avanço de um ciclone extratropical no oceano e uma frente fria associada a este sistema, que mantém um potencial para ventos de moderada intensidade no litoral do estado de São Paulo, do Rio de Janeiro e até no Espírito Santo. No interior do Brasil, a condição ainda é de temperaturas muito elevadas.
10: Já no sul, o fenômeno derrubará as temperaturas, criando condições inclusive para geadas, como destaca Sasaki.
11: A frente fria, que avançou para o sudeste do país, veio acompanhada de uma forte massa de ar frio, uma massa de ar bem intensa, que vai deixar os termômetros muito baixos nos três estados da região, inclusive com potencial para a ocorrência de geadas durante este final de semana, especialmente nos pontos mais altos das Serras Gaúcha e Catarinense.
10: Mas enquanto os termômetros caem no sul, no centro-oeste, a previsão é justamente a contrária, com dias de sol e tempo seco.
11: Goiás, Distrito Federal, Mato Grosso, interior de Minas Gerais, interior do Nordeste, ainda temos a presença de uma massa de ar seco que deixa máximas acima de 35, 36 graus na maior parte dos municípios, algumas cidades podendo mais uma vez registrar termômetros aí na casa dos 40 graus, baixos índices de umidade relativa do ar e também é uma condição para o alto risco de queimadas nestas áreas do interior.
10: O ciclone extratropical chegou ao Brasil ainda nesta quinta-feira. Ele avança pelas demais regiões do país ao longo dos próximos dias. 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Produção e reportagem, Eduardo Amaral.
8: Obrigado, Eduardo. Obrigado, Maria Clara, pelas informações. Bom final de semana, excelente trabalho aí. Obrigado pela parceria aqui na 100,3. Em Sacramento, nesse momento, 17 graus. A umidade relativa do ar, 39%. A máxima prevista para hoje, 27 graus. A umidade relativa do ar vai variar entre 38% e 71%. Os ventos vão variar entre 7 e 35 quilômetros por hora. Tempo começa com sol. No decorrer do dia, as nuvens deverão ter aumento e em pontos isolados pode ocorrer aí pancadas e chuviscos. No decorrer da tarde e início da noite, pode ter ventos com fuligens e poeiras, né? Parte do Triângulo Mineiro, sudoeste aí também de Minas Gerais. Então pode vir então aquela chuva de terra, né? Mais conhecida assim hoje à tarde ou amanhã no domingo, também há essa possibilidade. 6:18, agência Rádio Web, portal climatempo.com, com as informações do tempo e a temperatura.
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6: Bom dia, 6h23. Dona Irenice, bom dia, tudo bem com a senhora? Tudo certo? Seja bem-vinda, Deus abençoe. Bom e excelente final de semana. Luzia Afonso, bom dia. Bom dia pro meu amigo Júlio César, tá lá no ranchinho. Abraço pra Ângela Seregatti em Mojimirim. A equipe da Agromil tá firme comigo. Bora lá, moçada, não bambeia não, chega, ataca aí. Sextou, hein? Abraço para todos aí. Gaspar lá em Ponte Alta, seja bem-vindo, Gaspar, bom dia. A Maria Helena no Chafariz, lá no Chafariz também quero abraçar e cumprimentar a aniversariante de hoje, a dona Josefa Alves de Oliveira. Parabéns, felicidades, tudo de bom, bênçãos e proteção de Nossa Senhora, e que a senhora possa celebrar esta data por muitos e muitos anos. Recebo o meu abraço fraterno de minha família e as nossas orações nesta data especial em que celebra o dom da vida. Parabéns, felicidades. Bom dia para o José Antônio Pereira, a Rosineide, pessoal no Jardim das Oliveiras, o Caio Tunai lá em Goiás, em Águas Lindas de Goiás aí. Seja bem-vindo, Caio. Meu amigo Serginho, Mário Sérgio, a equipe aí do Açougue Santa Helena. Ô Serginho, isso é o nome da música ou são os cantores? Porque eu não encontrei nada aqui com essa indicação não, mas nós vamos continuar na captura aqui. Se achar, ela chega aí, tá certo? Abraço aí pra vocês. Bom dia pra aniversariante de hoje, a Patrícia Borges, lá na Fazenda Gamela. Receba aí um abraço, Patrícia, da mamãe Eliseto, do Ricardo, do Renato, toda a família, desejando tudo de bom para você. E nós aqui na Rádio Sacramento festejamos com você, com toda a programação musical. Parabéns, bênçãos e proteção de Nossa Senhora. 6h25, César e Paulinho, Eu, Meu Deus e a Viola. E na sequência tem as irmãs Freitas, a filha que volta, pegando carona aqui para as aniversariantes e também atendendo o pedido aí da Regina lá de Franco. Oi, Regina, bom dia.

0: 100,3. Bom dia, bom dia. 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
1: 6:34.
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4: Indicadores agropecuários com Diego Brião. Soja.
5: Os contratos futuros com vencimento em setembro registraram queda nos Estados Unidos na quinta-feira. Na Bolsa de Chicago, a cotação era de US$ 12,20 por bushel. Valores no mercado físico no Brasil por saca de 60 quilos. Estado do Mato Grosso, cidade de Rondonópolis, R$ 142,40. Bahia, região oeste, R$ 137,50. E Rio Grande do Sul, não me toque, R$ 128.
4: Boi gordo.
5: Em São Paulo, na B3, os contratos com vencimento em agosto eram negociados ao final da quinta a R$ 344,65 por arroba. Houve queda de 1,08% no dia. Boi à vista no Mato Grosso, em Cuiabá, R$ 323,25 por arroba.
4: Café.
5: Os contratos futuros de café arábica com entrega prevista para setembro terminaram a quinta em Nova York, nos Estados Unidos, em elevação. A cotação era de R$ 2.496,23 por saca de 60 quilos. No Brasil, no mercado físico, valores do café arábica tipo 6 por saca de 60 quilos. Minas Gerais, Varginha, R$ 1.920 e São Paulo, Franca, R$ 1.860. Valores no mercado físico, por saca de 60 quilos. Paraná, Marechal Cândido Rondon, R$ 58. Valor em estabilidade na comparação com a cotação anterior. E Goiás, Rio Verde, R$ 56 em elevação.
4: Trigo.
5: Valores no mercado físico, por saca. Rio Grande do Sul, Nonoais, R$ 70 em estabilidade. E Paraná, Marechal Cândido Rondon, R$ 75 também em estabilidade.
4: Cana-de-açúcar.
5: Os contratos futuros de açúcar com entrega prevista para outubro terminaram a quinta em Nova York em queda. A cotação era de US$ 17,52 por libra peso. No Brasil, em São Paulo, a saca de 50 quilos de açúcar cristal fechou o dia cotada a R$ 104,37 em elevação.
4: Feijão.
5: Preço médio por saca no atacado no Paraná. Feijão carioca tipo 1, R$ 266,70 em elevação. E feijão preto tipo 1, R$ 195,14 em estabilidade.
4: Arroz.
5: Valores no mercado físico por saca de 50 quilos. Rio Grande do Sul, média estadual, R$ 79 em estabilidade. E Santa Catarina, Rio do Sul, R$ 66 em estabilidade.
4: Indicadores agropecuários, um conteúdo do Grupo Rádio Web. Informação que amplifica conexões.
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1: 6:38.
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1: 6:40, 20 faltando para 7. Uma excelente manhã para você.
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0: Bronzen e Chororó, Planeta Azul, antes o sacramentano Vadim Violeiro com o sucesso Peão. Bora lá, já eu volto com mais moda.
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2: 6:47.
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2: Bom dia, 6:49, 11 faltando para 7. Um abraço aqui para Lorderley no Rosário, a Maria Conceição também sintonizada. O Jefferson e a família, sejam bem-vindos. Bom dia aqui para o senhor Evandro e a dona Conceição. Senhor Evandro, que já está lá na Fazenda Boa Vista, né, senhor Evandro? Bom dia aí para o senhor. Dona Conceição, está no Cajuru. Professor Juca, bom dia aqui para a Nilva, também sintonizada, seja bem-vinda. A Rosa, o Ítalo, né, bom dia para vocês aí, muito obrigado, Rosa, seja bem-vinda sempre, obrigado pelo carinho da sintonia, tá aí no Jardim Alvorada, né? Então, um abraço para vocês aí. A Silvana Santos, o Carlos e o Anael lá na Fazenda. Bom dia pro meu amigo Vandinho e Abadinha aí na Fazenda Rio das Velhas. O senhor Bertinho Miranda, dona Neide na Agropecuária Borá. Bom dia pro senhor doutor Ivan Barbosa, né? E toda a família. Muito obrigado, doutor Ivan. Abraço fraterno aí pro senhor e pra família. O Rony e a Jane lá na Fazenda Jaguara, o senhor José Lázaro e a dona Rosa, o Alexandre e a Osana também, pessoal de Rifaina, aos meus estimados amigos pedreiros, moçada chegando aí nas obras, bom trabalho para vocês, excelente final de semana. Luiz Fernando Tucano, né, Tucano? Já emendou aí o final de semana? Só terça-feira ou quarta, né? Se possível ainda, hein? Bom dia, meu patrão.
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César e Paulinho, morango e mel, mel e morango, bom dia pra você. E com essas e outras, é hora da gente encerrar mais um programa sucesso. Parabéns, dona Josefa, tudo de bom, felicidades, bênçãos de Nossa Senhora, neste dia especial.

0: dia. Obrigado, Senhor, por mais um dia de trabalho. Obrigado, Senhor, pela minha voz, que através dela pude levar a todos a alegria da música, da informação e também da evangelização.
1: O show já terminou.
0: Encerro mais este programa prometendo voltar amanhã às 4 da madrugada, se o nosso bom Deus permitir, porque é graças a Ele que a vida continua. E Ele é tão bom que vai querer, eu espero por você. Gratidão a Deus pelo dom da vida de cada um de vocês. Excelente, abençoada sexta-feira, bom final de semana. Seja feliz, faça alguém feliz, eu acredito em você. Aquele abraço especial, bom dia, tchau, tchau.

0: volta amanhã na nossa programação.
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0: Louvado seja o nosso Senhor Jesus Cristo.
1: Para sempre seja louvado.
0: Esta missa será celebrada nas seguintes intenções: em louvor a São Carlo Acutis, Santa Rita de Cássia, Santo Expedito; em ação de graças pelo 86 anos de vida de Josefa Alves de Oliveira; em ação de graças pelo aniversário de Dirce Maria Almeida Lenza; pedindo pelas intenções marcadas na novena dos pais; pelas almas, três intenções: Maria Eduarda Borges e Cunha, Hugo Rodrigues da Cunha, Augusto Flauzino Borges da Mata e Isaías Borges da Mata, Carlos Renato Cruvinel da Mata, Círio Inácio Cruvinel, Antônio Celso Valada, Padre Gilmar Serafim, Padre Luiz Carlos de Oliveira, Thaís Duarte Rodrigues, José Rodrigues Borges.

0: Em nome do Pai, do Filho e do Espírito Santo.
1: Amém.
0: A graça e a paz de Deus, o nosso Pai, o amor de Jesus Cristo e a comunhão do Espírito Santo estejam sempre convosco.
1: Bendito seja Deus que nos reuniu no amor de Cristo.
0: Bom dia.
1: Bom dia.
0: Bom dia aos ouvintes da Rádio Sacramento, sejam todos bem-vindos. Hoje a igreja celebra o dia de São Pio X. São Pio X é muito importante para nós, porque foi ele quem criou a diocese de Uberaba. Então, pedimos a este Papa Santo que continue a interceder por nossa igreja particular. Nessa celebração, festejamos os 86 anos de vida de Dona Josefa. Onde que... Olha aí. Um abraço, filha. Deus lhe abençoe. Que chegue além dos 100. Saúde e paz para a senhora. Peçamos a Deus perdão dos nossos pecados para bem celebrarmos esta Eucaristia. Senhor, que sois o caminho que leva ao Pai, tende piedade de nós.
1: Senhor, tende piedade de nós.
0: Cristo, que sois a verdade que ilumina os povos, tende piedade de nós.
1: Cristo, tende piedade de nós.
0: Senhor, que sois a vida que renova o mundo, tende piedade de nós.
1: Senhor, tende piedade de nós.
0: Deus Todo-Poderoso, tenha compaixão de nós, perdoe os nossos pecados e nos conduza à vida eterna.
1: Amém.
0: Oremos. Ó Deus, para defender a fé católica e restaurar todas as coisas em Cristo, cumulastes o Papa São Pio X de sabedoria divina e coragem apostólica. Concedei benigno que, seguindo seus exemplos e instruções, alcancemos o prêmio eterno. Por nosso Senhor Jesus Cristo, vosso Filho, que sois Deus, e convosco vive e reina na unidade do Espírito Santo por todos os séculos dos séculos.
1: Amém.

0: Leitura da profecia de Ezequiel. Naqueles dias, a mão do Senhor estava sobre mim, e por seu espírito ele me levou para fora e me deixou no meio de uma planície cheia de ossos, e me fez andar no meio deles em todas as direções. Havia muitíssimos ossos na planície e estavam ressequidos. Ele me perguntou: Filho do homem, será que estes ossos podem voltar à vida? Eu respondi: Senhor Deus, só tu o sabes. E ele me disse: Profetiza sobre estes ossos e dize: Ossos ressequidos, escutai a palavra do Senhor. Assim diz o Senhor Deus a estes ossos: Eu mesmo vou fazer entrar um espírito em vós e voltareis à vida. Porei nervos em vós, farei crescer carne e estenderei a pele por cima. Porei em vós um espírito para que possais voltar à vida. Assim sabereis que eu, Senhor, que eu sou o Senhor. Profetizei como me foi ordenado. Enquanto eu profetizava, ouviu-se primeiro um rumor e logo um estrondo, quando os ossos se aproximaram uns dos outros. Olhei e vi nervos e carnes crescendo sobre os ossos, e por cima a pele que se estendia, mas não tinha nenhum sopro de vida. Ele me disse: Profetiza para o espírito. Profetiza, filho do homem, dirás ao espírito: Assim diz o Senhor Deus: Vem dos quatro ventos, ó espírito, vem soprar sobre estes mortos, para que eles possam voltar à vida. Profetizei como foi ordenado, e o espírito entrou neles. Eles voltaram à vida e puseram-se de pé. Era uma imensa multidão. Então ele me disse: Filho do homem, estes ossos são toda a casa de Israel. É isto que eles dizem: Nossos ossos estão secos, nossa esperança acabou, estamos perdidos. Por isso, profetiza e dize-lhes: Assim fala o Senhor Deus: Ó meu povo, vou abrir as vossas sepulturas e conduzir-vos para a terra de Israel. E quando eu abrir as vossas sepulturas e vos fizer sair delas, sabereis que eu sou o Senhor. Porém em vós o meu espírito, para que vivais, e vós colocarei em vossa terra. Então sabereis que eu, o Senhor, digo e faço. Oráculo do Senhor. Palavra do Senhor.
1: Graças a Deus.
0: Dai graças ao Senhor, porque ele é bom, porque eterna é a sua misericórdia.
1: Dai graças ao Senhor, porque ele é bom, porque eterna é a sua misericórdia.
0: Que eu diga aos libertos do Senhor, que da mão dos opressores os salvou e de todas as nações os reuniu, do oriente, ocidente, norte e sul.
1: Dai graças ao Senhor, porque ele é bom, porque eterna é a sua misericórdia.
0: Uns vagavam no deserto extraviados, sem acharem o caminho da cidade. Sofriam fome e também sofriam sede, e sua vida ia aos poucos definhando.
1: Dai graças ao Senhor, porque ele é bom, porque eterna é a sua misericórdia.
0: Mas gritaram ao Senhor na aflição, e ele os libertou daquela angústia. Pelo caminho bem seguro os conduziu para chegarem à cidade em onde morar.
1: Dai graças ao Senhor, porque ele é bom, porque eterna é a sua misericórdia.
0: Agradeçam ao Senhor por seu amor e por suas maravilhas entre os homens. Deu de beber aos que sofriam tanta sede, e os famintos saciou com muitos bens.
1: Dai graças ao Senhor, porque ele é bom, porque eterna é a sua misericórdia.

0: O Senhor esteja convosco.
1: Ele está no meio de nós.
0: Proclamação do Evangelho de Jesus Cristo segundo Mateus.
1: Glória a vós, Senhor.
0: Naquele tempo, os fariseus ouviram dizer que Jesus tinha feito calar os saduceus. Então, eles se reuniram em grupo e um deles perguntou a Jesus para experimentá-lo: Mestre, qual é o maior mandamento da lei? Jesus respondeu: Amarás o Senhor teu Deus de todo o teu coração e de toda a tua alma e de todo o teu entendimento. Esse é o maior e o primeiro mandamento. O segundo é semelhante a esse: Amarás ao teu próximo como a ti mesmo. Toda a lei e os profetas dependem desses dois mandamentos. Palavra da salvação.
1: Glória a vós, Senhor.
2: Queridos irmãos, irmãs em Cristo, o profeta Ezequiel nos traz uma palavra de esperança que suscita a fé. Diante da destruição do povo de Israel, no exílio da Babilônia, Ezequiel tem uma visão de ossos ressequidos, muitos ossos. E de repente, ao som da voz de Deus, os ossos vão ganhando nervos, vão sendo cobertos novamente de carne e ganham vida. O profeta então diz àquele povo desanimado, desesperado, angustiado, que existe uma esperança, que o Senhor vai tirar aquele povo do cativeiro e vai fazê-los voltar à terra de Israel. Aquele povo que parece estar morto reviverá. Contudo, o olhar de Ezequiel vai muito além do sofrimento de um povo exilado. O olhar do profeta enxerga o futuro do povo de Deus. Não daquele povo de Israel somente, mas do povo de Deus formado por todos os batizados e espalhado por toda a terra. Porque esta profecia é certeza para nós da ressurreição da carne. Os mortos, um dia, ao som da voz de Jesus Cristo, ressuscitarão, e em sua própria carne haverão de ver a Deus. Esta é a fé da igreja. É isto que professamos todas as vezes que rezamos o credo e dizemos: cremos na ressurreição da carne, cremos na vida eterna. O Senhor que um dia veio como homem e ressuscitado voltou para o céu, um dia voltará. Voltará glorioso, voltará vitorioso, porque, como nos assegurou São Paulo, a nossa última inimiga precisa ser totalmente derrotada. E quem é esta última inimiga que ainda nos ameaça? A morte. E por isso, glorioso, o Senhor voltará, e em sua volta olhará para nossas sepulturas e nos chamará de volta à vida, como chamou aquela menina, filha do oficial que estava morta: levanta-te, levanta-te. E ao som da voz de Cristo, as sepulturas se abrirão e os corpos, os ossos ressequidos, tal qual Ezequiel viu, Esses ossos vão ganhar novamente nervo, vão ganhar novamente carne, vão ganhar novamente vida e reviverão. E assim as almas que gozam na eternidade da vida plena em Cristo se unirão aos seus corpos novamente. Mas não serão mais corpos como este nosso corpo, porque esse nosso corpo é frágil e sofre a ação do tempo. Esse corpo que temos hoje, ele está destinado a morrer. Mas o corpo que ressurgirá a partir dos ossos restos é um corpo glorioso, glorioso. E o que quer dizer isto? É um corpo semelhante ao corpo de Jesus ressuscitado. Um corpo semelhante ao de Nossa Senhora assunta aos céus. Um corpo que nunca mais morrerá, que nunca mais conhecerá a doença, que nunca mais conhecerá a dor. Isto porque o Senhor não nos criou para a morte, Ele nos criou para a vida. Nos criou a sua imagem e semelhança. Quer dizer, ninguém vive para morrer. Todos nós vivemos para ressuscitar. Ou seja, todos nós vivemos voltados para a eternidade. Esta é a nossa fé. E é por causa desta fé que nós devemos caminhar, certos de que a morte não irá nos deter. E o que é preciso fazer para um dia poder ressuscitar? Afinal, somos livres. E se nós não quisermos ressuscitar, não ressuscitaremos. E se quisermos, o que precisamos fazer? A resposta encontramos no Evangelho de hoje. Se você um dia vencer a morte e ressuscitar, ame ao Senhor teu Deus de todo o teu coração, de toda a alma, de todo o teu entendimento. Não deixe que a razão humana ignore sua fé, fragilize sua fé, lhe convença que ressurreição é bobagem, é conto de fada. Creia. E mais que crer, ame o Senhor da vida. Mas se eu não amar o irmão que vejo, será impossível amar a Deus que eu não vejo. Então é preciso também amar o próximo como a nós mesmos. Pois nós não damos o que não temos. Como amar a Deus? Como amar o irmão se eu não me amo? Então se ame mais. Mais o seu próximo, vendo nele o próprio Cristo. Ame a Deus acima de tudo, porque esse amor é vital. E é por este amor que um dia nossos ossos ressequidos ganharão vida de novo e gloriosos veremos a Deus.

0: Bendito sejais, Senhor Deus do universo, pelo pão que recebemos de vossa bondade, fruto da terra e do trabalho humano que agora vos apresentamos e para nós se vai tornar o pão da vida.
1: Bendito seja Deus para sempre.
0: Bendito sejais, Senhor Deus do universo, pelo vinho que recebemos de vossa bondade, fruto da videira e do trabalho humano que agora vos apresentamos e para nós se vai tornar o vinho da salvação.
1: Bendito seja Deus para sempre.

0: Rogai, irmãos e irmãs, para que o meu e vosso sacrifício seja aceito por Deus Pai Todo-Poderoso.
1: Receba, o Senhor, por tuas mãos esse sacrifício, para a glória do seu nome, para o nosso bem e de toda a sua santa igreja.
0: Senhor, acolhei com bondade as nossas oferendas e dai-nos seguir os ensinamentos de São Pio X, para celebrar dignamente estes divinos mistérios e recebê-los com fé. Por Cristo nosso Senhor.
1: Amém.
0: O Senhor esteja convosco.
1: Ele está no meio de nós.
0: Corações ao alto.
1: O nosso coração está em Deus.
0: Demos graças ao Senhor, o nosso Deus.
1: É nosso dever e nossa salvação.
0: Na verdade, é digno e justo, é nosso dever e salvação dar-vos graças sempre e em todo lugar, Senhor Pai Santo, Deus Eterno e Todo-Poderoso, por Cristo, Senhor nosso. É Ele o bom pastor que deu a vida por suas ovelhas e continua a apacentar o seu rebanho, doando à igreja pastores segundo o seu coração. Na vida de São Pio X, reconhecemos os sinais do vosso amor por nós. Na sua voz, a vossa palavra, nos seus gestos, o vosso poder. Por isso, com a multidão dos anjos e dos santos, entoamos um hino da vossa glória, dizendo a uma só voz: Santo,
1: Santo, Santo, Senhor Deus do universo, o céu e a terra proclama a vossa glória. Hosana nas alturas, bendito que vem em nome do Senhor. Hosana nas alturas.
0: Na verdade, ó Pai, vós sois santo e fonte de toda a santidade. Santificai, pois, estes dons, derramando sobre eles o vosso Espírito, a fim de que se tornem para nós o corpo e o sangue de nosso Senhor Jesus Cristo.
1: Enviai o vosso Espírito Santo,
0: estando para ser entregue e abraçando livremente a paixão. Jesus tomou o pão, pronunciou a bênção de ação de graças, partiu e o deu aos seus discípulos, dizendo: Tomai todos e comei, isto é o meu corpo, que será entregue por vós.

mesmo modo, ele tomou o cálice em suas mãos e, dando graças novamente, o entregou aos seus discípulos, dizendo: tomai todos e bebei. Este é o cálice do meu sangue, o sangue da nova e eterna aliança, que será derramado por vós e por todos para a remissão dos pecados. Fazei isto em memória de mim.

0: Mistério da fé.
1: Anunciamos, Senhor, a vossa morte e proclamamos a vossa ressurreição. Vinde, Senhor Jesus.
0: Celebrando, pois, o memorial da morte e ressurreição do vosso Filho, nós vos oferecemos, ó Pai, o pão da vida e o cálice da salvação e vos agradecemos, porque nos tornastes dignos de estar aqui na vossa presença e vos servir.
1: Aceitai, ó Senhor, a nossa oferta.
0: Suplicantes vos pedimos que, participando do corpo e sangue de Cristo, sejamos reunidos pelo Espírito Santo num só corpo.
1: O Espírito nos una num só corpo.
0: Lembrai-vos, ó Pai, da vossa Igreja que se faz presente pelo mundo inteiro, que ela cresça na caridade em comunhão com o Papa Leão, com o nosso Bispo Paulo, os bispos do mundo inteiro, os presbíteros, os diáconos e todos os ministros do vosso povo.
1: Lembrai-vos, ó Pai, da vossa Igreja.
0: Lembrai-vos também, na vossa misericórdia, dos nossos irmãos e irmãs que adormeceram na esperança da ressurreição, e de todos os que partiram desta vida, acolhei-os junto a vós na luz da vossa face.
1: Concedei-lhes, ó Senhor, a luz eterna.
0: Enfim, nós os pedimos, tende piedade de todos nós. Dai-nos participar da vida eterna com a Virgem Maria, Mãe de Deus, com São José, seu esposo, os apóstolos, São Pio X e todos os santos que neste mundo viveram na vossa amizade, a fim de vos louvarmos e glorificarmos por Jesus Cristo, vosso Filho. Por Cristo, com Cristo e em Cristo, a vós, Deus Pai Todo-Poderoso, na unidade do Espírito Santo, toda honra, toda glória, por todos os séculos dos séculos.
1: Amém.
0: Rezemos com amor e confiança a oração que o Senhor nos ensinou.
1: Pai nosso que estais nos céus, santificado seja vosso nome. Venha a nós o vosso reino. Seja feita a vossa vontade, assim na terra como no céu. O pão nosso de cada dia nos dai hoje. Perdoai as nossas ofensas, assim como nós perdoamos a quem nos tem ofendido. E não os deixeis cair em tentação, mas livrai-nos do mal.
0: Livrai-nos de todos os males, ó Pai, dai-nos hoje a vossa paz. Ajudados pela vossa misericórdia, sejamos sempre livres do pecado e protegidos de todos os perigos, enquanto aguardamos a feliz esperança e a vinda do nosso Salvador Jesus Cristo.
1: Vosso é o reino, o poder e a glória para sempre.
0: Senhor Jesus Cristo, dissestes aos vossos apóstolos: eu vos deixo a paz, eu vos dou a minha paz. Não olheis os nossos pecados, mas a fé que anima a vossa Igreja. Dai-lhe, segundo o vosso desejo, a paz e a unidade, vós que sois Deus com o Pai e o Espírito Santo.
1: Amém.
0: Que a paz do Senhor esteja sempre convosco.
1: O amor de Cristo nos uniu. Cordeiro de Deus, que tirais o pecado do mundo, tende piedade de nós. Cordeiro de Deus, que tirais o pecado do mundo, tende piedade de nós. Cordeiro de Deus, que tirais o pecado do mundo, dai-nos a paz.
0: Felizes os convidados para a ceia do Senhor. Eis o Cordeiro de Deus que tira o pecado do mundo.
1: Senhor, eu não sou digno que entreis em minha morada, mas dizei uma palavra e eu serei salvo.

Alma de Cristo, santificai-me. Corpo de Cristo, salvai-me. Sangue de Cristo, enebriai-me. Água do lado de Cristo, lavai-me. Paixão de Cristo, confortai-me. Ó bom Jesus, ouvi-me. Dentro de vossas chagas, escondei-me. Não permitais que me separe de vós. Do espírito maligno, defendei-me. Na hora da morte, chamai-me e mandai-me ir para vós, para que com os vossos santos vos louve. Por todos os séculos dos séculos. Amém.

0: Oremos. Senhor nosso Deus, na comemoração do Papa São Pio X, nós os pedimos que pela força desta mesa celeste, nos tornemos firmes na fé e unidos na vossa caridade. Por Cristo nosso Senhor.
1: Amém.
0: Dona Josefa, venha aqui à frente, por favor.

Dona Josefa, nosso Senhor lhe chamou à vida e lhe deu a graça de gozar de muitos anos. Neste dia em que completa mais uma primavera, possa o Senhor que lhe criou lhe abençoar e lhe santificar mais uma vez, cumulando-a de saúde, alegria, paz, e que possa gozar sempre do apoio e do aconchego da família. Por Cristo nosso Senhor. Amém. Vamos então cantar parabéns, né? Para Dona Josefa. Vem cá, filha. Ao lado do esposo apaixonado, né? Aqui, ó, a alegria dele, ó.

Que maravilha, ó, estão chegando lá, né? 68 anos de casado, ó, que coisa boa. Vamos olhar para Jesus em adoração, agradecendo mais uma semana que vai chegando ao fim.

0: Nossa Senhora do Patrocínio do Santíssimo Sacramento,
1: rogai por nós.
0: Senhor esteja convosco.
1: Ele está no meio de nós.
0: Pela intercessão de São Pio X, abençoe-vos Deus misericordioso e bom, o Pai, o Filho e o Espírito Santo.
1: Amém.
2: Ide em paz e o Senhor vos acompanhe.
1: Graças a Deus.
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4: 7:39.
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0: Hoje, dia 21 de agosto, comemoramos São Pio X, o Papa camponês. São Pio X nasceu em 2 de junho de 1835, na Itália. Aos 23 anos, foi ordenado sacerdote. Em 1884, foi eleito bispo de Mantua. Foi eleito papa em 4 de agosto de 1903. Ficou conhecido como Papa da Eucaristia. Realizou reformas na liturgia, favoreceu a comunhão diária e a comunhão das crianças. Morreu em 20 de agosto de 1914, aos 79 anos. Foi beatificado em 1951 e canonizado em 3 de setembro de 1954 por Pio XII. É o patrono dos peregrinos enfermos e é considerado como um dos maiores papas do século XX, ao lado de João Paulo II. Oremos. Ó bom pastor, representante de Cristo, continuai a interceder pela Igreja, que tanto necessita do vosso cuidado. Cuidai dos sacerdotes e bispos, assim como do Papa, para que tenham em seu coração essa alma de Pai, a exemplo do Pai Celeste. Por Jesus nosso Senhor. Amém. São Pio X, rogai por nós. Neste mesmo dia também celebramos São Lusório. Continue sintonizado na Rádio Sacramento. Deus abençoe e um bom dia.
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1: E é isso, gente, entra no ar mais uma edição do seu Catequese em Família, o programa que é para toda a família, que vamos curtir o melhor das músicas, da música católica, vamos curtir porque tá chegando sucesso aqui na sua rádio mais top do Brasil, comigo Douglas Santos. Catequese em Família está no ar com mais uma edição, o programa que é para toda a família.
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meu caro ouvinte, que bom que estamos juntos mais uma vez para este momento de reflexão. Eu gostaria de falar hoje sobre o amor que me deixa aberto à novidade do encontro. O amor é a força mais fantástica da existência humana. É o primeiro argumento da vida, o valor mais universal e a rima mais perfeita com realização humana e felicidade. Não há vida humana sem amor, não há crescimento, não há sentido, não há família, não há cor nem alegria onde falta o amor. Onde ele não existe, falta tudo. Ele é a maior e a melhor resposta para as interrogações mais profundas da existência. Sobre ele já foi dito e sempre se diz muita coisa dos mais diversos pontos de vista. O amor precisa ser cuidado. Como precisamos acompanhar o crescimento de um ser humano que nasce frágil e todo necessitado de cuidados, o amor precisa de cuidado para crescer. Ele está presente em todo ser humano como possibilidade. O cuidado aparece como atitude fundamental para que o amor se torne uma realidade presente e transparente nas pessoas. Onde não existe cuidado, que já é expressão de amor, pode crescer violência, indiferença, fortalecimento da agressividade e força de morte. Nisso se compreende, sob um aspecto, o fato de existirem pessoas más, agressivas e violentas. O cuidado no amor possibilita o fortalecimento de pessoas que amam e cuidam. No cuidado, o amor cresce, porque ele é uma arte que se aprende. Ninguém nasce sabendo amar. Tudo se aprende na vida. O amor também está no ser humano como possibilidade. Por isso ele precisa de cuidado, de formação e decisão. O amor é a necessidade de sair de si mesmo. O ser humano é o ser do encontro. Não é possível alguém encontrar sentido para a vida isolando-se, vivendo somente no seu mundo de trabalho e preocupações. A pessoa que ama carrega em si uma força interior que a projeta ao encontro de outras pessoas, de novas realidades e de novos sonhos. Pensemos juntos para ver se encontramos uma realidade mais bonita do que o fato de ter pessoas que nos amam e que podemos amar. O isolamento mata a vida e o sentido. Se somos seres do encontro, cada um poderá, olhando ao seu redor, perceber a qualidade dos encontros que vive. Como são os meus encontros com as pessoas que estão mais próximas a mim, na minha família, no meu trabalho, no clube, no futebol, na pizza, nos momentos de gratuidade? Para que haja encontro, precisa haver face a face, precisa existir palavra, olhar e atenção. Ora, assim dá para dizer que nem todos os encontros são de verdade encontros verdadeiros. Há pessoas que simplesmente estão junto das outras. O encontro só acontece quando acontece a saída de mim em direção ao outro. Na saída existe amor. A outra pessoa passa então a povoar a minha existência com sua história, com suas experiências, suas alegrias e preocupações. Pode ser que o outro não se torne por isso amigo ou amiga, não é esse o caso. O fato é que quando eu sou uma pessoa aberta, não isolada, não somente preocupado com minhas coisas e meu mundo, eu passo a enriquecer o outro com a minha vida. E nisso também encontro sentido para viver. A minha felicidade se constrói nessa troca. Por isso dá para dizer que isolar-se é também fechar-se ao amor. Caros ouvintes, este artigo está na última revista Despertai para o Amor, que você pode receber na sua casa acessando o nosso site e cadastrando-se padrezequiel.com.br. Um forte abraço.

0: Paz para você. Deus te abençoe e te guarde. Em nome do Pai, do Filho e do Espírito Santo. Amém.
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1: E é isso, gente. Catequese e Família vai ficando por aqui. Um beijo no seu coração e até a próxima edição. Tchau, tchau.
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13: 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Pouco importa o julgamento dos outros. Os seres humanos são tão contraditórios que é impossível atender às suas demandas para satisfazê-los. Tenha em mente simplesmente ser autêntico e verdadeiro. A Hora do Sábio.

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3: 8 horas e 15 minutos.

0: 8:28.
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4: Qual a diferença entre o terço e o rosário? O rosário é tradicionalmente composto por três conjuntos de mistérios da vida de Jesus: os mistérios gozosos, dolorosos e gloriosos. Durante a oração, recita-se 150 Ave-Marias, sendo que, a cada 50 Ave-Marias, se completava um conjunto de mistérios. Foi aí que surgiu a prática de rezar apenas um conjunto de mistérios, que ficou conhecida como terço, pois se rezava a terça parte do rosário, ou seja, 50 Ave-Marias. No entanto, em 2002, o Papa João Paulo II decidiu incluir um novo conjunto de mistérios ao rosário, os mistérios luminosos, aumentando o número total de Ave-Marias de 150 para 200. Seguindo esse raciocínio, como foi acrescentado um novo conjunto de mistérios, o terço deveria passar a ser chamado de quarto. No entanto, o nome terço ficou marcado na história.
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0: Horas e 30 minutos.
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2: 8:32.
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3: 8 horas e 49 minutos.
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Maria de Jesus foi uma escritora brasileira conhecida por seu livro Quarto de Despejo, Diário de uma Favelada, que foi publicado em 1960. Carolina de Jesus foi uma das primeiras escritoras negras do Brasil e é considerada uma das mais importantes escritoras do país.

0: gostou, Bruninho e Davi, levanta a mão, faz barulho!
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4: Sexta-feira, dia 21 de agosto, dia de São Pio X. Evangelho segundo São Mateus, capítulo 22, versículos 34 a 40. Quando ouviram que Jesus havia fechado a boca dos saduceus, os fariseus se reuniram em grupo. E um deles, para pôr Jesus à prova, lhe perguntou: Mestre, qual é o maior mandamento da lei? Ele respondeu: Ame o Senhor seu Deus com todo o seu coração, com toda a sua alma e com toda a sua mente. Esse é o primeiro e maior mandamento. E o segundo é semelhante a ele: Ame seu próximo como a si mesmo. Toda a lei e os profetas dependem desses dois mandamentos. Palavra da salvação. Glória a vós, Senhor. Meus irmãos e minhas irmãs, uma armadilha dos fariseus serve para Jesus ensinar o mandamento do amor, coração de toda a lei e essência da mensagem dos profetas. É importante aqui recordar que no judaísmo do tempo de Jesus existia um catálogo com 365 mandamentos ou preceitos negativos, onde se dizia não pode isso, não pode aquilo, e 248 positivos, você deve fazer isso, você deve fazer aquilo. Um fardo pesado para o povo seguir. Qualquer desvio era punido ou duramente criticado, como vimos nas discussões dos fariseus com Jesus sobre o sábado ou sobre as purificações, como eles chamavam as abluções. O novo mandamento é simples e ao mesmo tempo extremamente exigente: amar a Deus e amar ao próximo. Trata-se, na verdade, de um único e mesmo amor, visto que o próximo é o rosto de Deus no mundo. Tive fome, vocês me deram de comer, tive sede, me deram de beber, era estrangeiro e me acolheram, estava nu e me vestiram, estava doente e me visitaram, estava na cadeia e vieram me ver. Toda vez que manifestamos amor ao próximo, é uma prova de amor ao próprio Jesus Cristo.
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4: Bom dia, Sacramento! Bom dia, região! Bom dia, universo!
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4: Se liga, cheguei agora aqui na nossa programação. Vamos juntos até o meio-dia!
5: No canto da boca. 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
4: Vem comigo, vem comigo. É o Estúdio 100 que está no ar e você pode ligar pra gente.
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4: Ah, Silas, vou te ligar não. Você não me atende, então vou mandar aquele zap. Manda, manda o zap.
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4: Juntos vamos começar esta sexta-feira. Sextou e eu tô por aqui pra desejar bom dia pra você que tá trabalhando, pra você que tá de folga, você que nos dá carona. Vamos juntos, vamos juntos. Alô, Sacramento, alô, região, bom dia!
3: Bom dia!

0: temos a oportunidade de acordar, agradecer, tomar um cafezinho e deixar de ser besta.
1: Então vem comigo, deixa aí de ser besta e começa logo a sua manhã sintonizado com a gente aqui na ZYN 311, canal 262, frequência modulada é 100,3. Esta é a nossa Rádio Sacramento FM, emissora católica da Fundação Nossa Senhora do Patrocínio do Santíssimo Sacramento, emissora classe A. Eu falo ao vivo, hein, gente? Aqui da Casa da 100, pra toda a nossa região. E pra este mundão de meu Deus, é só você acessar aí o nosso site www.radiosacramentofm.com.br, pra você que tá aí acompanhando pelas plataformas digitais, pelos meios digitais. Bom dia, bom dia. Sextou e sextou de que jeito? Com sal na fazendinha. Tá bom.

0: Então acorda, você que tá chegando aqui comigo, hoje é sexta-feira, linda, linda, maravilhosa, o sol já tá brilhando na fazendinha e 22 graus agora, tempo parcialmente nublado, a máxima chega aos 30 graus hoje, a umidade relativa do ar 63%, o pôr do sol às 17:59. Vem comigo começar o fim de semana.
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0: E hoje é sexta-feira!

0: Começou, pode cantar, canta desafinado, não tem problema não. Vira pro coleguinha do lado e fala, hoje é sexta-feira, começou a sexta-feira, começou aquele dia maravilhoso e eu tô aqui contigo, tá? Na melhor programação, até o meio-dia tem o Estúdio 100, pra estarmos juntos nesse clima de sexta-feira. Manda aquele zap, manda bom dia pra gente, manda mensagem, porque eu tô esperando, viu? Tô esperando, vem!
1: Sacramento.
0: E eu começo com o Gustavo Lima. Proibido terminar. Vamos.

0: tempo todo, agora 9:14, mudou, 9:15, vamos juntos aqui na programação da 100. Vamos falar do pezão, porque sextou, final de semana maravilhoso, festa em Sacramento nós teremos no dia 24, daqui a pouquinho vou falar da programação, tá? É, daqui a pouquinho. Hoje vamos ter bate-papo aqui no rádio, vamos conversar com o vice-prefeito e também secretário de administração municipal, Clebinho, né? Para falar um pouquinho desse aniversário de Sacramento e outras informações importantes aqui do nosso município. Então, fica ligado com a gente. 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Vamos de informação? Você que chega aqui agora na Rádio Sacramento, vamos falar de Mega Sena, que acumula e o próximo concurso deve pagar 50 milhões de reais. Rafael Guimarães, chega com os detalhes.
1: Ninguém acertou as 6 dezenas no sorteio do concurso da Mega Sena realizado na noite desta quinta-feira em São Paulo. Os números sorteados foram 16, 23, 24, 33, 36 e 52. Com isso, o prêmio principal acumulou. A estimativa para o próximo concurso é de 50 milhões de reais. O valor acumulado para o próximo sorteio é de 42.842.469,58. A Quina teve 38 apostas ganhadoras e cada uma receberá R$ 50.460,11. A quadra registrou 3.041 apostas vencedoras, com prêmio individual de R$ 1.039,35. Com informações da Agência Brasil, da Rádio Agência Nacional em Brasília, Rafael Guimarães.
0: Obrigado, Rafael, pelas informações. Agora 9:17.
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5: Bom dia, tá na 100, tá feliz, 9:20.
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10: Bom dia, bom dia. Agora 9:21, tô na 100, tô feliz. Deixa eu já mandar um bom dia lá pro Wanderson, tá curtindo aqui a Rádio Sacramento, já mandou bom dia, ótima sexta-feira. Eu mando um abraço pro meu amigo Vilmar e quero falar com você que tá aí me ouvindo da Toque de Ouro. 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Ó, 9:22 agora. Hoje é 21 de agosto. Preste atenção, você que tem o seu cãozinho. É, tá em casa, tá todo mundo tranquilo aí hoje. Hoje é dia de vacinação antirrábica aqui em Sacramento. De 8:30 até às 11 da manhã e do 12:30 até às 15:30, portanto, até às 15:30. Já passei ali, ó, pela Praça Doutor Valadares, no Rosário, o pessoal tá lá te esperando. Tem também na Coab hoje, tá? Você que tá me ouvindo aí na Coab, lá na Praça do Bairro, e no Alto Santa Cruz, na Praça Cláudio Ferraz. Portanto, não vamos perder essa oportunidade. Hoje, dia 21, sexta-feira, né? A vacinação antirrábica, no período agora pela manhã, até às 11, depois à tarde, do 12:30 às 15:30, no Rosário, na Coab e no Alto Santa Cruz. Bora de música? Em busca da minha sorte.
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0: Vanessa da Mata, não me deixe só, final de semana sozinho de jeito nenhum, né, gente? Bora aproveitar o final de semana que começou e você tá ouvindo aqui a nossa Rádio Sacramento. Teve também Em Busca da Minha Sorte, Tiaguinho e Billy SP. Ó, como é que tá aí a sua manhã de sexta-feira hoje? Parece que deu uma esfriadinha, né? Pelo menos o tempo está agradável aqui na Casa da Senha, agora na casa aí dos 23 graus. A previsão hoje chega aos 30, mas com a sensação térmica na casa aí dos 31, 32 graus. Então vamos que vamos, né? Inclusive você vai curtir o final de semana. 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
6: 9:33.

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2: Bom dia, Silas!
3: Bom dia, 9h36, agora aqui na nossa manhã. Vamos mandar bom dia para quem tá curtindo a 100,3. Manda lá o seu bom dia, manda o seu alô. Ó, quem tá com a gente aqui, participando com a gente, é os nossos amigos lá das comunidades rurais, Quenta Sol, Jaguarinha. Valeu, viu? Obrigado pela audiência de vocês. Deixa eu mandar um bom dia aqui também pra turma que tá nas plataformas digitais. Isso, tem galerinha que tá sempre ali no nosso Instagram da Rádio Sacramento. O Instagram da Rádio Sacramento é muito fácil. É só você ir lá no arroba Rádio Sacra. Tá muito fácil mesmo para você, então, estar aí interagindo com a gente nas redes sociais. Arroba Rádio Sacra, tá? Deixa eu mandar um bom dia, ó, lá pro meu amigo Paulo Henrique. Também nosso querido amigo doutor Gustavo Macedo. Semana que vem ele tá aqui, hein, firme, junto com a gente. Um abraço também lá pro Cássius, tá ouvindo aí a nossa Rádio Sacramento. Quero mandar um abraço também pra Luísa, pra Maria Clara, um abraço também pra Thalita. Helena, bom dia! Vamos que vamos buscar essa nossa sexta-feira. 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Ó, bora com Bruno e Marrone na Conta da Loucura.
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2: Vem comigo, vem com a gente, 944, minha amiga Benice, bom dia pra você, dona Benice, tá aí ouvindo a nossa programação, né? Que alegria ter a audiência e tamo junto com o lindo sol na fazendinha. E você, tá onde? Onde você está? Manda alô pra gente. 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

0: informações pra gente.
1: O Parque Científico e Tecnológico Augusto Severo, no Rio Grande do Norte, é o lugar escolhido para abrigar o novo supercomputador de inteligência artificial, estimado em R$1 bilhão. O novo equipamento estará entre os 10 de maior capacidade operacional no mundo. A infraestrutura pode processar até 7.200 petaflops, o equivalente a 7.2 quintilhões de operações matemáticas de ponto flutuante por segundo. Como comparação, esse novo computador será 266 vezes mais potente que o outro computador do Santos Dumont, localizado no Rio de Janeiro. Toda essa capacidade do supercomputador de inteligência artificial no Rio Grande do Norte será disponibilizada até o final de 2027 para universidades, centros de pesquisa e empresas de treinamento de modelos de desenvolvimento de aplicações de IA. Esse supercomputador ficará na cidade de Macaíba, a apenas 20 quilômetros da capital, Natal. A escolha levou em conta o potencial energético da região. O Laboratório Nacional de Computação Científica será responsável pela operação. E o equipamento será adquirido com recursos do Fundo Nacional de Desenvolvimento Científico e Tecnológico. A instalação do supercomputador no Parque Científico no Rio Grande do Norte faz parte do Plano Brasileiro de Inteligência Artificial, que engloba ainda o desenvolvimento de semicondutores baseados em arquitetura aberta. Da Rádio Nacional em São Luís, Gabriel Correa.
0: Obrigado, Gabriel. Agora 9:47. 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
1: Bom dia,
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Agora 9:51. Bora de clássico sertanejo. Hoje eu não rodei nossa vinheta, mas tem clássico sertanejo. Deu vontade, junto com meu amigo José Belisário, junto com meu amigo Su Afonso, meu amigo Jaires, esse tá sempre ouvindo, meu amigo Dedé, gente finíssima, o Matheus também, é uma turma que vai mandando bom dia, vai encontrando a gente. Daqui a pouquinho também eu tenho que falar pra você do esporte, porque ontem teve jogo do Coringão. Jesus amado, haja coração, como diz o nosso querido Galvão Bueno, ser corintiano é teste pra cardíaco. Mas vamos com o clássico de hoje, porque a música, esse cancioneiro caipira, foi gravado em 1957. Ela é um estilo musical de cururu. A composição foi assinada por Tunico em parceria com Anacleto Rosas Júnior e retrata a forma emocionante e profunda religiosidade sertaneja e a devoção à Nossa Senhora Aparecida. Nós vamos ouvir na voz marcante, claro, de Tonico e Tinoco, Exemplo de Fé.

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0: 93,3 tá bom demais. 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
1: Não é por falta de tempo não, viu? Você só não tem prioridade.
0: 10 horas em ponto.
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0: É, meus amigos, bora começar mais uma hora. Você que chegou aqui na programação da 100, deixa eu mandar um abraço lá pra Maria Aparecida. Um bom dia também pra Sandra. E você que gosta de curtir o nosso Estúdio 100. 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
1: Hora da nossa agenda paroquial aqui na Rádio Sacramento, 10:05. Isso, 10:05, nesta sexta-feira, 21 de agosto. E você que está aí nos ouvindo, acompanhando o Estúdio 100, essa pausa para informação da igreja. E eu faço um convite antes das informações. Venha evangelizar com a gente. Faça parte do Clube dos Amigos da Rádio Sacramento. Com a sua contribuição, você ouve a Santa Missa, você ouve todos os nossos momentos de evangelização para que nós possamos contribuir para um mundo melhor. Então, você que já faz parte, muito obrigado. E quem não, o convite feito, é só você entrar em contato conosco aqui na rádio, entre em contato no escritório paroquial da Paróquia Basílica. Então, fica esse convite para você que é da paróquia de Nossa Senhora da Abadia, você da paróquia Nossa Senhora de Lourdes em Conquista, também no estado de São Paulo, né? As paróquias das cidades aí de Rifaina e Garapava. Vem com a gente, vamos juntos fazer aquela evangelização dessa nossa região toda de Minas, São Paulo, para levar a boa nova, a palavra de Deus. E junto agora eu mando um abraço. Quem já faz parte merece aí os parabéns.
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1: Aniversariantes do dia no Clube dos Amigos. Hoje no centro de Sacramento é o José Augusto Borges e Silva aniversariante. Lá no Chafariz é a Josefa Alves de Oliveira. Que Deus abençoe vocês. Felicidades, tudo de bom. Aproveito e mando um abraço aqui para dizimistas da Paróquia Basílica. Nesse dia 21 é a Dirce Maria de Almeida Lenza. Que vocês, né, continuem aí nesse propósito de evangelizar por meio aí de sendo dizimista na sua paróquia e também no nosso Clube dos Amigos. Reforço, hein? Vem pro Clube dos Amigos você também junto conosco.
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1: Agenda paroquial está no ar. Vamos aí com as informações. Quem chega e acompanha aqui junto com a gente é porque houve o 16º encontro dos bispos das grandes cidades, que foi realizado em Goiânia com a organização da CNBB. Entre os dias 18 e 19 de agosto em Goiânia, a Arquidiocese de Goiânia sediou o 16º encontro dos bispos das grandes cidades, o primeiro a ser preparado e realizado como atividade oficial da programação da Conferência Nacional dos Bispos do Brasil, em parceria com o Regional Centro-Oeste. O encontro reuniu 22 bispos de 14 regiões do país para refletir sobre os desafios da vivência da fé nos grandes centros urbanos, tendo como tema viver a fé nas grandes cidades, iniciação à vida cristã e pequenas comunidades. Após passar por diversas dioceses, a edição de 2025, realizada em Curitiba, trouxe a proposta de integrar definitivamente o encontro ao calendário da CNBB, sugerindo Goiânia como a primeira sede dessa nova fase. Vamos agora com notícia do Papa Leão XIV. O Papa que fala sobre a paz, e ele diz o seguinte: a paz começa no coração e se estende ao cuidado da criação. Foi a mensagem para o nono Dia Mundial de Oração pelo Cuidado da Criação, que será celebrado em 1º de setembro. Vamos aos detalhes com os colegas da Rádio Vaticano.
2: Transformarão as suas espadas em relhas de arados e as suas lanças em foices. É a partir das palavras do profeta Isaías que o Papa Leão XIV desenvolve sua mensagem para o 11º Dia Mundial de Oração pelo Cuidado da Criação, que será celebrado em 1º de setembro. O pontífice convida os cristãos a contemplarem o dom da vida e a valorizarem a terra que a sustenta, num momento marcado por crises, sofrimento humano e pelo agravamento do desequilíbrio da criação. Realidade que, segundo o Papa, constituem um único apelo à cura e à paz proveniente do mundo ferido. Leão XIV chama a atenção para o contraste entre a paz oferecida por Cristo e uma realidade mundial na qual tantos esforços continuam direcionados à violência e à guerra. Os conflitos, recorda, não apenas ceifam vidas, separam famílias e obrigam milhões de pessoas a abandonar suas casas, mas deixam também uma destruição social e ecológica que pode perdurar por gerações. A relação entre conflitos armados e degradação ambiental, adverte o Papa, alimenta um ciclo que destrói ecossistemas, contamina recursos essenciais, como ar e a água, compromete a segurança alimentar e aumenta a pobreza, a desigualdade e as tensões sociais. A guerra, afirma Leão XIV, não se trata apenas de um fracasso político, mas também moral e espiritual, e se apresenta como um contra-testemunho do Evangelho da Paz. Diante dessas crises, o pontífice pede uma conversão capaz de alcançar não apenas as estruturas, mas o próprio coração humano. As feridas da guerra e a degradação da terra, explica, estão intimamente ligadas àquilo que acontece dentro de cada pessoa. Por isso, para construir uma sociedade pacífica, é necessário renovar os corações e superar a vontade de domínio, a busca do lucro imediato e a incapacidade de reconhecer a dignidade de cada ser humano. É nesse sentido que o apelo de Isaías para transformar as espalhas em relhas de arados se torna também um chamado pessoal e coletivo. Para Leão XIV, a verdadeira conversão ecológica nasce do encontro com Cristo e se manifesta na relação com o próximo e com o mundo. A paz, então, começa no coração e flui para as nossas relações, comunidades e para o mundo, sublinha o Papa. O Santo Padre convida ainda a imaginar um mundo no qual as energias atualmente investidas na guerra sejam destinadas ao desenvolvimento humano integral, à superação da pobreza, à proteção da dignidade humana e à reconciliação entre os povos. As verdadeiras ferramentas para construir a paz não são as armas de destruição, mas sim a verdade, o diálogo, a paciência, a bondade, a justiça, a misericórdia, a compreensão, o cuidado e o amor. Ao concluir, Leão XIV encoraja os fiéis a se tornarem colaboradores da obra de renovação de Deus, permitindo que a transformação interior se traduza no cuidado com a criação e na construção da paz. Lenta, mas crescente, passaremos do deserto ao jardim, da divisão à comunhão e da violência à paz.
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1: É a nossa Agenda Paroquial aqui no Estúdio 100, o espaço com as principais informações da Igreja Católica. Termina hoje o prazo para você fazer inscrição de jovens de 14 a 21 anos para o evento Despertar Vocacional, que será realizado aqui em Sacramento, no Centro de Assistência Social Padre Antônio Borges, no próximo dia 30 de agosto. Portanto, hoje ainda dá tempo de você passar aí nos escritórios paroquiais das paróquias de Sacramento, nos seus horários de atendimento, fazer a inscrição aí dos jovens para que possam participar do Despertar Vocacional. O evento, repito, será no dia 30 de agosto, das 14 às 17 horas. E queremos reforçar o convite para você que neste domingo, aqui na Basílica Santuário do Santíssimo Sacramento, teremos a bênção e inauguração do órgão. Será às 19 horas, em que viveremos um momento especial na história de nossa Basílica Santuário, a bênção e a inauguração do nosso órgão. Mais do que um instrumento musical, ele está a serviço da liturgia, sustentando o canto e ajudando a elevar a oração de toda a Assembleia. Portanto, todos estão convidados neste dia 23 de agosto, domingo, às 19 horas, vivermos esse momento histórico na Basílica Santuário do Santíssimo Sacramento. 10h14, ficamos aqui com a nossa agenda paroquial nesta sexta-feira e convidamos agora Padre Ricardo Alexandre Fidelis para trazer aquela mensagem de reflexão do nosso dia. É a palavra do dia para você.
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5: Bom dia, que a paz de nosso Senhor Jesus Cristo esteja com você e com sua família. Estamos chegando ao final de mais uma semana. Em pouco tempo viveremos novamente o domingo, o dia do Senhor, quando a comunidade cristã se reúne para celebrar a Eucaristia. Muitas vezes pensamos na missa apenas quando o domingo chega. No entanto, devemos preparar esse encontro desde já. E como é possível preparar esse encontro? Procurando viver esses últimos dias da semana com mais serenidade, nos reconciliando com quem talvez tenhamos magoado, dedicando um tempo à oração e abrindo espaço para Deus em nossa rotina. O domingo não interrompe a semana, ele dá sentido à semana. É nele que encontramos a força para continuar nossa caminhada e renovar nossa esperança. Porque no domingo, o principal encontro é com o Senhor. É Ele que ilumina a nossa vida, ilumina o dia do domingo e todos os dias da nossa semana. Quero aproveitar esta oportunidade para convidar você e sua família a participarem das celebrações da Santa Missa na nossa paróquia Basílica Santuário do Santíssimo Sacramento ou na sua paróquia, você que vive em outra cidade aqui na região. Se você pertence a alguma de nossas comunidades, participe da Santa Missa. O importante é não deixar passar esse encontro com Cristo. Na cidade de Sacramento temos tantas igrejas com a missa dominical, seja na paróquia Basílica Santuário, seja na paróquia Nossa Senhora da Abadia, com as suas igrejas matrizes e também as suas igrejas nas comunidades. Então, participe da Santa Missa. A fé cresce quando ela é vivida em comunidade. E uma comunidade vive, nasce e cresce com homens e mulheres que colocam Deus em primeiro lugar. Desejo a você um abençoado fim de semana. Que Nossa Senhora do Patrocínio do Santíssimo Sacramento proteja sua casa e sua família. E que Deus derrame sobre todos a sua paz. Amém.
3: Chegamos ao final da nossa reflexão de hoje no Palavra para o Dia. Que a palavra de Deus ilumine seus passos e fortaleça sua caminhada diária. Desejo a todos muita paz, esperança e bênçãos.
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10: Bom dia,
1: Dona Sem, tô feliz, 10h20. Vamos tomar um café, gente? 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
1: Bora falar de esporte, porque tem Coringão, é notícia do Corinthians. Ô Rose doida, bom dia pra você, um bom dia também pra todos os meus amigos corintianos. Eu tava aqui olhando, hein, o Getúlio e Companhia Limitada lá na Neoquímica Arena. Que show, hein, que show, que maravilha. E seguinte, bora então com a informação. Quem chega pra falar aqui com a gente é a Daniela Esperon, porque o Corinthians superou a expulsão e está nas quartas de final.
12: O Corinthians é mais um brasileiro classificado às quartas de final da Copa Libertadores da América. O Timão recebeu o Rosário Central da Argentina na Neoquímica Arena. Ficou com um jogador a menos aos 12 minutos do segundo tempo, quando Ranieri foi expulso. E mesmo em desvantagem numérica e sendo bastante pressionado, juntou forças e venceu por 1-0 com gol de Breno Bidon, aproveitando uma cobrança de falta de Memphis Depay. Bidon falou sobre a alegria de fazer o gol da classificação.
13: O grupo trabalhou para acontecer, então acho que, claro, né, ficou muito feliz com o gol, mas mais feliz ainda com a classificação. A gente estava com a menos, mas a gente se uniu, a gente sabe o que é viver o Corinthians e não foi diferente, a gente lutou até o final e graças a Deus eu consegui fazer o gol.
12: Agora o Corinthians tem outro argentino no caminho, vai enfrentar o Estudiantes de La Plata em busca de uma vaga na semifinal da Libertadores. Por ter a melhor campanha, o Timão vai decidir o mata-mata em casa, ao lado da sua torcida. A Conmebol ainda não divulgou as datas, mas os duelos serão disputados nos dias 8, 9 ou 10 de setembro, as partidas de ida, e 15, 16 ou 17 de setembro, os duelos de volta. Já o Mirassol deu adeus à Copa Libertadores da América, até conseguiu um empate em 0-0 com a LDU em Quito, mas nos pênaltis foi derrotado por 5-4. A LDU, portanto, vai enfrentar o Palmeiras na próxima fase. Os outros brasileiros: o Fluminense encara a Platense da Argentina, o Flamengo vai esperar o vencedor de Independiente Del Valle e Tolima, que jogam na próxima semana. E o Corinthians enfrenta o Estudiantes de La Plata. Agência Rádio Web com informações da Copa Libertadores da América, Daniele Esperon.
1: Obrigado, Daniele Esperon, pelas informações. E vai Corinthians, agora é 10:26.
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0: 6h35, nessa sua sexta-feira. Ó, Marília Mendonça, você sabia? Essa canção, Segundo Amor da Sua Vida. E teve Snap, 10h35. 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
1: Bom dia, 10h40. Deixa eu mandar um bom dia lá pro meu querido amigo, meu irmão, nosso professor Walter Rios Júnior, ouvindo aí a Rádio Sacramento. Tá na senta feliz, né? E ó, desde já, deixa eu fazer um convite pro pessoal. 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Não se esqueça, é o Varejão Primos, alimentando você com qualidade. 10h41. Foi divulgado ontem nas redes sociais da Prefeitura Municipal de Sacramento, né? As atrações, a lembrança, né? Que dia 24 nós teremos atividade para toda a família aqui na cidade de Sacramento. Então, no dia 24 de agosto, a nossa cidade vai completar 206 anos. E essa história merece ser celebrada por todos nós. E para comemorar a data tão importante, a Prefeitura Municipal de Sacramento preparou uma tarde especial para a família, com cultura, música, diversão e muita alegria. Será então no dia 24, a partir das 14 horas, né? A partir das 14h, lá na Praça da Basílica, onde a criançada vai poder aproveitar pipoca, brinquedos, algodão doce e muito mais, e a família vai curtir uma programação musical muito especial, com a banda Lira do Borá, apresentação da banda Lira do Borá, também da banda Beato Salu, Henrique Cristiano e, claro, gente, muito momento com a sua família. É hora de aproveitar então e desde já, né? Toda a família curtir música, curtir esses momentos para celebrar os 206 anos de Sacramento, tá? Então, dia 24, a partir das 14 horas. E agora eu chamo a Priscila Mazenotti, porque o horário eleitoral gratuito no rádio e na TV começa na próxima sexta-feira, dia 28. O tempo de cada candidato já foi definido e a Priscila Mazenotti tem os detalhes.
2: O horário eleitoral gratuito no rádio e na TV começa na próxima sexta-feira, dia 28. Serão dois blocos. No rádio, de segunda a sábado, das 7h às 7h25 da manhã e do meio-dia ao meio-dia e 25. E na TV, de 1h da tarde à 1h25 e das 20h30 da noite às 20h55. O tempo de cada candidato já foi definido. Ele é calculado com base na representatividade do partido na Câmara dos Deputados. A coligação Brasil Pronto para Mais, do candidato Lula do PT, vai ter 5 minutos e 31 segundos. É quem vai ter mais tempo. Depois vem o PL com Flávio Bolsonaro, que terá 4 minutos e 20 segundos, Ronaldo Caiado do PSD com 2 minutos e 2 segundos e Augusto Cury do Avante com 35 segundos. Os outros candidatos não terão direito ao horário eleitoral gratuito porque não atingiram a cláusula de desempenho. E a ordem de exibição, como é que vai ser? Essa ordem é definida por sorteio. O Avante de Augusto Cury foi sorteado para estreia na sexta-feira, dia 28. Depois virão Caiado, Flávio Bolsonaro e Lula. A partir daí vai ocorrendo um rodízio. Lembrando que o horário eleitoral vai até o dia 1º de outubro, 3 dias antes das eleições. Da Rádio Nacional em Brasília, Priscila Mazenotti.
1: Obrigado, Priscila, pelas informações aqui no nosso Estúdio 100, agora 10h44.
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2: Hora de falarmos aqui das celebrações das comunidades rurais, convidando você para estar participando. Hoje, sexta-feira, dia 21, é lá no Bananal, festa de Nossa Senhora da Abadia. O Santo Terço às 18h30 e às 19h, a Santa Missa, seguindo de procissão, e terá quermesse, hein, gente? Tem festa, então é hora de você aproveitar. E amanhã, dia 22, na Santa Bárbara, também festa de Nossa Senhora da Abadia, 19h a Santa Missa, seguida de procissão e quermesse. E no dia 24, segunda-feira, temos na divisa festa também, a festa do Senhor Bom Jesus, às 19h, e a celebração será lá na fazenda do Senhor Toninho e da Dona Hilda. Portanto, participe da celebração na sua comunidade. No dia 25, terça-feira, lá nos Olhos d'Água, também teremos missa às 19h.
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3: 10h58, aqui na sua Rádio Sacramento. Tô na 100, tô feliz. 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Oh, meu Deus, isso é bom demais, né? 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
5: 11h01.
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3: Bom dia, bom dia! Agora 11h02. Ó, quero fazer um convite pra você aqui de Sacramento e, claro, da nossa região, que sempre acompanha a programação da 100,3. Em instantes, vou conversar com o nosso vice-prefeito aqui de Sacramento, nosso querido amigo Clebinho, aqui no rádio e também no canal do YouTube, tá? Então você pode também, plataformas digitais aí, redes sociais, acompanhar esse nosso bate-papo para falarmos da programação de aniversário de Sacramento, falarmos da situação financeira aqui do nosso município e muito mais. Então vem com a gente, tá? 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
1: 11 horas mais 7 minutos. Está no ar aqui pela Rádio Sacramento, no nosso canal do YouTube e também pelas plataformas digitais. O nosso bate-papo hoje com o vice-prefeito de Sacramento, nosso querido amigo Klebin. E você que está chegando aí na nossa live, não se esqueça de compartilhar, de estar aí divulgando para os seus amigos, que são as boas informações que a Rádio Sacramento sempre traz para você. Quem está chegando então agora, seja bem-vindo. Você aqui no rádio, claro, vai acompanhar esse nosso bate-papo, até porque hoje nós vamos falar de aniversário de Sacramento, a cidade que vai completar os seus 206 anos. Essa data que tem que ser celebrada, tem que ser vivida, e vamos falar aí da programação e tudo mais. E claro que eu não vou perder a oportunidade de conversar um pouquinho aqui com o Klebinho, né, o nosso vice-prefeito, sobre o momento financeiro que vive o nosso município. Mas primeiramente, Klebinho, seja bem-vindo aqui à nossa programação, à nossa Rádio Sacramento. Muito bom dia.
2: Bom dia, Silas. Bom dia a todos os ouvintes da Rádio Sacramento, as pessoas conectadas pelas redes sociais. Agradecer aqui mais uma vez pela oportunidade, o espaço que a rádio sempre dá aqui para o governo, para as pessoas, né? Isso para nós é muito importante, e acho que para a população também, porque a gente vem esclarecer, né? Trazer novidades, então é muito importante, e a gente sempre agradece esse espaço, viu, Silas? Queria mandar um abraço aqui para todos que estão ouvindo, em especial minha esposa, meu filho Rian, minha família, meus irmãos, a todos, na verdade, um grande abraço. E vamos começar a nossa entrevista.
1: Vamos lá, alegria toda nossa. E hoje, Klebin, eu poderia até falar com o nosso ouvinte, falar assim: nós temos duas notícias, uma boa e uma ruim, né? Qual que você quer ouvir primeiro? E claro que eu gosto sempre de notícia boa primeiro. Sim. Eu sempre falo com as pessoas que vêm aqui no rádio pra gente trazer boas novas, né? Boas notícias. Vamos então começar a falar de Sacramento, que a nossa cidade vai viver os seus 206 anos, mesmo diante aí de um cenário financeiro que daqui a pouquinho eu vou querer que você traga aí detalhes, explique para a nossa população o que está acontecendo, mas como que será, né, a celebração, como que Sacramento está aí se preparando para os nossos 206 anos, Klebin?
2: É, Silas, é independente, né, da situação financeira, esse ano a gente mudou um pouco, né, a forma de comemorar. A gente não vai deixar de comemorar, né? É um momento muito especial, né? 206 anos da nossa cidade, uma cidade abençoada, graças a Deus, né? Uma cidade que na verdade vem crescendo, uma cidade que sempre foi muito bem orientada, né? Durante todos os governos que passaram. E esse ano nós vamos fazer uma forma diferente de comemorar, né? Não vai ter expogal, então a gente fez um formato diferente, mas a gente não vai deixar de comemorar. Esse ano a gente fez uma festa um pouco diferente, né? Vai ter atrações musicais, mas com o pessoal daqui de Sacramento, né? Vai ter brinquedos para as crianças, vai ter o pessoal da saúde lá orientando a parte de saúde, que depois a gente detalha melhor. Então, assim, mas a gente vai comemorar dessa forma esse ano, né? Então, é uma forma diferente, né? Onde a gente vai gastar muito menos, né? Porque é uma situação que hoje a gente não está tendo as condições de fazer um grande investimento numa festa, mas a população merece, e a gente fez um formato diferente, e vamos sim comemorar o aniversário da nossa cidade.
1: Que maravilha. Então, né, festa teremos.
2: Teremos, sim.
1: Como diz o aniversariante, vai ter aí o parabéns, isso é muito importante. Klebin, então vamos aproveitar a oportunidade. O senhor citou aí bastante agora, né, a questão da expogal. Eu até com alguns amigos brinquei e falei assim, ó, na verdade, expogal seria a exposição de gado leiteiro. A cidade que foi facilitar, abraçou ali e formatou fazer o aniversário da cidade, né, dentro da exposição de gado leiteiro, podemos assim pensar. E essa decisão, o prefeito já anunciou em rede social, né, já está aí muita gente sabendo que não haverá. E um dos motivos é aí a queda da arrecadação. Gostaria que explicasse, além, né, do que essa queda da arrecadação, quais outras medidas já estão sendo tomadas para tentar aí equilibrar as contas, ou seja, tentar entender o que está acontecendo com a situação financeira do município.
2: É, Silas, Sacramento, né, passa por um cenário difícil, né, não só Sacramento, como vários outros municípios. A gente que acompanha aí, tem muito contato com outros municípios, outros prefeitos, a gente sabe que, né, que é um momento difícil para algumas prefeituras. Então, assim, e nós, né, infelizmente, nós perdemos o índice de VAF, que isso reflete na arrecadação do município, né, de ICMS, e isso impactou muito a finança municipal. Então, assim, a gente está adequando, fazendo algumas adequações, né? O prefeito já manifestou também nas redes sociais, já fez vídeo, já fez matéria. Então, assim, é o momento da gente segurar a nossa despesa, né? A gente está fazendo várias ações para diminuir o gasto nosso e, assim, e para ter menos impacto no serviço que a gente presta à população. Então, assim, a gente está cortando, cortando alguns contratos, diminuindo despesa, diminuindo contratos. Fizemos um acordo com algumas empresas que é prestadora de serviço, né? Para a gente fazer uma diminuição nos valores que a gente paga, né? Até a gente poder estar melhorando a situação financeira. Na verdade, ô Silas, assim, para as pessoas entenderem, né, todo ano sai um índice. Então, assim, esse índice é que faz a arrecadação nossa melhorar ou piorar. Então, assim, nós tivemos, na verdade, todo ano, a gente tem que entrar com a ação na justiça para a gente recuperar esse índice. Só que os anos anteriores era uma ação mais simples. E esse ano, né, nós tivemos que entrar na justiça. Antes a gente ganhava isso administrativamente e agora está exigindo o Estado que a gente entre na justiça. Então, por isso, né, a gente está sofrendo aí muito com essa falta de recurso, porque está na justiça, né, que na verdade é o que o município tem que fazer. Então, assim, a gente está fazendo a nossa parte, né, e tentando na justiça a gente voltar esse índice. Voltando o índice, né, se Deus quiser, o mais rápido possível, a gente já está na justiça aguardando essas decisões. E voltando, a gente, se Deus quiser, volta tudo à normalidade. A gente não quer, na verdade, é que esses cortes prejudiquem a população. Então, a gente está fazendo o máximo possível, né, que isso não afete a população. Nós estamos mantendo todos os serviços, a limpeza tá sendo feita, a saúde está sendo feita. Então, assim, está tudo correndo dentro da normalidade, porque a gente está fazendo uns cortes onde que isso reflete muito pouco lá nos serviços que a gente atende a população.
1: Bacana. Clebin, vou aproveitar um pouquinho mais desse detalhe para o senhor poder explicar, principalmente aproveitando a nossa audiência, 11h14, quem está em casa, a gente tentar assimilar isso como se fosse a casa da gente. Até porque a prefeitura seria, né, a grande casa, porque às vezes eu quero trazer assim, né? Estou eu trabalhando aqui, meu patrão chegar, falar, ó, a partir de amanhã você não precisa voltar aqui mais, as pessoas em casa vão entender que vai ter que se reorganizar. Como que isso se reflete? Essa sigla que o senhor falou aí, o VAF, né? Isso é governo federal, isso é governo estadual, é uma junção dos dois e que vem o dinheiro para o município, para que as pessoas possam, né? O cidadão, aquele mais simples, poder entender, né? E falar assim, ah, sim, entendi que realmente esse dinheiro não está caindo na conta, se esse dinheiro não cai, não tem jeito de comprar o arroz, se caso fosse lá na casa dele, né? Para a gente tentar explicar um pouquinho esse valor aí, isso é governo federal, é governo estadual, é os dois, como que seria isso?
2: O VAF, Silas, para as pessoas entenderem, é a junção da produção do município, é o que o município produz, né? Então, é a nossa produção do município. E dentro desse VAF, e dentro dessa produção, 50% a gente depende das usinas hidrelétricas. Então, assim, é até uma situação muito séria, porque a gente ficar dependendo toda vez de ação para a gente poder arrecadar, né, isso é muito sério, porque amanhã, se a gente perde uma ação dessa, compromete todo o município, porque é um recurso muito alto. Então, assim, então o VAF, quem faz a divisão dele é o Estado, né? Mas, assim, ele faz o VAF de todos os municípios, vai para o Estado, né, para as pessoas entenderem de uma forma mais simples, vai para o Estado divide de acordo com a produção de cada município. Então, dentro do ICM, a gente tem uma fatia, né? Então, assim, para você entender e quem está nos ouvindo, né? O nosso VAF esse ano é um dos menores que teve, de 6, 7, 8 anos. Então, assim, a gente recebia 42, que é o para 40. Então, assim, isso representa hoje uma perca aí, a gente está deixando de arrecadar uns 2 milhões a menos do que a gente teria direito de arrecadar. Então, assim, e voltando, né, nas hidrelétricas, a gente fica muito dependente, o município, dessas ações, justamente da hidrelétrica. Porque existe uma discussão sobre o ICM das usinas. Ah, então, assim, amanhã, se o município perder, né, então é muito sério. A gente está fazendo várias ações também para arrecadar de outras formas, né, tentando a dívida ativa, receber a dívida ativa, tentando. Nós entramos com a ação também agora, que nós achamos um escritório que o expertise, né, em área alagada, a gente está tentando também, para a gente poder não ficar dependente só dessa receita. Né? Então, assim, ela representa hoje 50% do que a gente arrecada. Então, assim, é uma situação muito séria, né, que amanhã, se der alguma zebra, o município vai ficar muito aquém do que recebe hoje. Então, assim, a gente sabe, né, que a prefeitura mantém muitos serviços, né, muitas instituições dependem do município, e isso vai impactar todo mundo, né, o cidadão, as instituições. Então a gente está brigando, né, na justiça para ver se a gente retoma esse ICM que a gente tem que receber do Estado, que na verdade é um bolo, né, que é feito entre os municípios, e a gente está perdendo esse recurso.
1: E além dessa situação, os outros repasses, às vezes, esses continuam em dia, pelo menos. Ou de vez em quando. A gente sabe, aquele em dia, não tão em dia, né?
2: Silas, assim, parece que, assim, a gente até fala isso. Por pior que seja, né? O mês passado, a gente teve uma perca também na questão da compensação financeira de recursos hídricos. Que é isso? É um recurso que a gente recebe todo mês, né, que na verdade sempre auxilia muito, porque é um recurso alto, né? No mês passado a gente estava, normalmente a gente receberia 800, 900 mil, nós recebemos só 500. E nós fomos entrar em contato com a associação que cuida desses recursos, eles falaram: olha, por causa do El Niño, né, as usinas estão produzindo menos e vocês vão receber menos. Então, assim, além do ICM, nós tivemos uma perca ainda agora na compensação financeira, que tava, agora a gente aguarda, ele vem todo final de mês, né? Todo dia 30, 31 ele cai, né? Então, assim, e ela já nos preparou para agosto, nós recebemos, julho nós recebemos menos, ela falou: lá, agosto também vocês vão receber menos. Então, assim, a gente estava recebendo 800, 900, eu creio que agora em agosto a gente vai receber 400. Então, assim, é mais uma perca de 500 mil aí que serviria para fazer muitas coisas, né? E que a gente está tendo que fazer das tripas o coração para a gente poder arcar com as nossas responsabilidades.
1: Ah, isso é importante. E o que a gente percebeu, né? Como citamos, e quem está chegando agora aqui na nossa transmissão, por exemplo, a Expogal, que é um evento que já estava aí no calendário tradicional, mas o seu custo, né, para o município é muito alto. E esse é um motivo que a gente pode cortar, porque aí, como a gente falou de casa, né, Clebinho, vai ter que chegar uma hora, tem que cortar alguma coisa, sim, né? Lá na minha casa, se eu vi que o dinheiro tá acabando, falo: ó, vamos economizar aí o banho, tem que ser mais rápido, que às vezes é na energia, se tem dois carros, falar, a partir de agora é um carro só e por aí vai. Então, são medidas que são necessárias. Às vezes, vou dizer em casa, né? Dói o coração lá na casa. E na prefeitura também uma sensação disso, Clebinho, assim, a vontade era realizar, mas tem que ter a responsabilidade.
2: Sim, Silas, é uma festa muito bonita, né? Que todo mundo espera, né? Todos os anos, mas infelizmente, né? A gente não vai poder fazer uma festa tão grandiosa, né? De com shows caros, porque igual você falou, né? Na casa da gente, se o dinheiro falta, você tem que fazer as prioridades, né? E a nossa prioridade é a saúde, né? A pessoa ir no posto, ter um médico para ser atendido, remédio, exame. Então, assim, a nossa prioridade, né, hoje, nós não podemos deixar de atender a necessidade que seria a saúde, a educação, né, e a parte de assistência social, para a gente fazer a festa, né? Então, a festa deixa para um outro momento, né? Eu acho que não prejudica ninguém. Em contrapartida, a saúde, se você deixar faltar alguma coisa, prejudica as famílias, prejudica o cidadão, e é isso que a gente não quer. Então, assim, no momento, infelizmente, né, a gente sabe que a gente queria fazer a festa, né, o prefeito queria muito fazer, e mas infelizmente no momento como a gente está vivendo, né, na questão financeira, não é momento da gente fazer isso. A gente não sabe nem a questão do ano que vem, porque como esses índices são cumulativos, então a gente tem que pensar também, não só agora, no amanhã, no ano que vem, né? Esse ano tem eleição para governo estadual, federal. Então, assim, é uma cautela muito grande, né, dos municípios, né, que a gente não sabe que tipo de política vai ser adotada, que forma que vai ser repartido esse recurso. Estamos aí com a reforma tributária implementando, né, a partir desse ano. O ano que vem tem mais um passo, que, assim, na verdade, existe muita dúvida em relação à reforma tributária, muitas dúvidas por parte dos empreendedores, do comércio, de quem paga imposto, como dos municípios que recebem. Então, assim, está tendo um momento de muita dúvida, e que a gente não pode, de forma alguma, a gente fazer alguma coisa no escuro. Então, assim, tem que ter muita coerência agora, né, pro momento atual, e também a gente estudar para o ano que vem de que forma que isso, né, vai afetar os municípios, vai afetar o cidadão. Então, assim, a gente está com uma cautela muito grande, por isso a gente deixou de fazer o evento, né? Mas futuramente, se Deus quiser, Deus abençoando a cidade, eu creio que vai abençoar, e nós vamos sair disso, e se Deus quiser, volta tudo ao normal.
1: 11 horas 23 minutos, estou conversando com o nosso vice-prefeito, também vai lembrar na pasta de administração, né, Clebin? Uhum. O senhor é secretário. Só para gente terminar essa situação aí da arrecadação e tudo mais, diante da situação aí, o senhor falou das parcerias, e a prefeitura realmente ela está aí junto às entidades e tudo mais. Como que está essa situação? Você bem claro também, ali os repasses, né? Às vezes algumas entidades precisam, e a Rádio Peão, tem hora que ela é melhor do que a Rádio Sacramento, viu?
2: Eu sei,
1: o Clebin. Aí, às vezes fala, ó, que Santa Casa tá precisando, outras entidades, enfim, e a preocupação, e a gente, eu consegui perceber isso, e acredito que a população tá entendendo, o vice-prefeito, e isso, claro, reflete o prefeito também, estão preocupados com a situação no geral, não só ali a prefeitura, né, as suas responsabilidades, mas em volta aí da nossa população. Como que está essa situação aí com entidades, enfim, né, essa questão nossa que vai impactar diretamente no cidadão?
2: Silas, essa questão, né, financeira, igual eu falei, né, ela reflete também para fora, né, para as instituições. Nós tivemos que assumir, né, o abrigo, né, que hoje também traz um custo também para o município, né, uma responsabilidade muito grande. Tivemos que assumir também uma creche da Tia Nina, né, que foi entregue ao município. Isso tudo gera um custo adicional, porque a Tia Nina, né, quando ela estava sendo pelo terceiro setor administrada, ela tinha alguns benefícios, né? Não era tão cobrado, né? Tinha menos professores. Hoje, a prefeitura assumindo, né, a gente tem um gasto maior, assim como o abrigo, né? Então, assim, e a gente nota, Silas, no decorrer dos anos, que as instituições, né, estão também com dificuldades, até mesmo de ter arrecadações próprias. Existe hoje uma dificuldade muito grande por parte deles também. E isso faz o quê? Que eles dependam mais do município, né? E a gente é parceiro, são instituições que fazem um trabalho extraordinário. Sacramento é uma cidade abençoada em relação a isso, né? Nós temos todas as creches, todas as instituições que prestam serviços aqui, que nos auxilia, na verdade, né? Que são uma extensão do trabalho da prefeitura, né? Aproveitar e agradecer a todas. A gente sabe que eles dependem muito do repasse nosso, né? Então, assim, a gente está fazendo de tudo, né, para que a gente, dentro do possível, a gente consiga arcar com as instituições. A gente ocorre alguns atrasos? Ocorre, porque o recurso não está sendo suficiente. Então, assim, como a gente fez essas ações de diminuição de despesa, né? Então, assim, o reflexo, ele é gradativo. Então, a gente espera que agora, o mês que vem, melhora mais um pouco, outubro mais um pouco, novembro mais um pouco, né? Que a gente consiga sanar todos os problemas, né? Com a nossa economia, né? Porque a economia que a gente está fazendo uma perspectiva é uma economia para a gente cobrir realmente todo esse vazio que fica ficando da arrecadação. Então, assim, a gente espera, né? A gente sabe, a gente conta muito com a contribuição das instituições, eles estão entendendo o momento que a gente está passando, né? Assim, e dentro do possível a gente está fazendo o CEPAS, né? Então, assim, é um momento difícil, né? Como é para a prefeitura, é também para as instituições, porque eles dependem, né? Um percentual do nosso repasse. Então, assim, mas assim, eu quero deixar tranquilizar eles, né? Que a gente está fazendo todo esse esforço justamente para a gente não também comprometer eles, porque eles são uma extensão da prefeitura, né? No serviço que a gente presta. Então, assim, a gente está devagar tentando colocar a casa em ordem, e uma das maiores preocupações nossas é as instituições. Então, assim, eles estão dentro da nossa responsabilidade, dentro das prioridades, que a gente não pode também deixar que ele seja prejudicado.
1: Que bacana, isso é importante, né? Ouvir aqui o vice-prefeito, secretário Klebin, conversando conosco, principalmente nessa questão aí da arrecadação no nosso município. Vamos voltar a falar de festa. Daqui a pouco, às vezes, a gente volta a falar um pouquinho da questão da arrecadação, né? Mas é importante, né, Klebin, avisar com que a população possa entender o que está acontecendo,
2: lógico,
1: realmente com o município, né? Uhum. Porque, como eu disse, a Rádio Peão tem hora que ela vai falando várias coisas e as pessoas ficam assim, e aí, eu não estou entendendo. Uhum. Então, ouvindo, né, esse espaço é o mais importante aqui da Rádio Sacramento. Vamos ter, então, dia 24, aniversário da nossa cidade. Qual que é a programação prevista? O que que a prefeitura, por meio de várias secretarias, vai estar organizando, Klebin?
2: A programação, a gente pensou na família, né, toda, para as crianças, para os pais, né, então para os adultos, né, nós vamos ter o Beato Salu, né, uma banda aqui da cidade, parceiros nossos, Henrique Cristiano, né, vai também estar lá cantando para alegrar a turma, né. Nós vamos ter também a banda Lira do Borá, que vai iniciar lá os festivos da nossa cidade, né? Vamos ter o bolo, o tradicional bolo, né? Que vai ter, a gente, todo ano a gente faz, vai ter o bolo, vai ter brinquedo para as crianças, vai ter comida, pipoca, enfim, todas essas questões aí de para trazer alegria para a família, a gente pensou também nesse momento. Vai também ter o pessoal da saúde aferindo pressão, orientando as pessoas. Então, assim, nós vamos levar a prefeitura, né, lá nesse tipo de serviço, né, e levar também brincadeira e diversão para todos, né? Vai começar às 14h, no dia 24, né? Aproveitar, né, convidar todos, né? Vamos, leve a família, vai ser um momento legal de descontração, é uma festa diferente, né, que a gente preparou para todos. Esperamos todo mundo lá, né? E assim, a gente está divulgando nas redes sociais, né? Quem tiver, assim, não viu ainda, né, procure aí o Instagram da prefeitura. A gente está divulgando aí como vai ser a nossa festa.
1: Bacana. E lembrando que é lá no centro, né? Bem aonde, como diz, a história começa de Sacramento. Isso. Lá na Basílica, ali na Praça da Basílica.
2: Lá na Praça da Basílica. A gente vai fazer esse momento lá na praça, né? Então, convidamos a todos e esperamos, assim, ter um dia muito alegre, muito comemorativo, né? Que nós merecemos, né? O cidadão sacramentano merece, e assim todas as pessoas que estão aqui.
1: Isso é verdade. Ô Klebin, vamos aproveitar que também tem algo ainda especial. Quem já em Sacramento aderiu ao Sacra Premia, né? Eu pelo menos já sou um, direto eu já chego e falo assim, ó, pode pôr meu CPF aí e tô ali com vários cupons para serem contemplados. Vamos ter sorteio especial? Como que tá aí a expectativa, a ideia de vocês?
2: Sim, esse ano, né, a gente, nesse mês, na verdade, né, no mês de aniversário da cidade, nós vamos fazer uma premiação diferente, especial, né, com prêmios maiores e assim, a gente pede que a pessoa participar, né, o Sacra Premia é um projeto de educação fiscal, de consciência fiscal, né, que onde a gente adquire um produto, onde a gente contrata um serviço, a gente pedir a nota fiscal, né? Então, assim, quem pede a nota fiscal hoje, né, tendo o aplicativo do Sacra Premia, ele vai estar concorrendo a prêmios, né? Todo mês a gente fez, é o segundo mês, então esse mês vai ser especial, né, e nós vamos fazer lá ao vivo, lá na praça, né, para todos verem, participar. E assim, a gente pede o pessoal que participe, né? Esse ano a premiação, O primeiro prêmio vai levar 5 mil. São 5 prêmios de 2 mil cada. E um de 1.000 para o atendente. Então, assim, o atendente também, a pessoa que fomenta lá na sua venda, né, ela também ela ganha. Então a gente quer incentivar as pessoas a pedirem a nota e com o CPF também na nota. Né? Todos para participarem, né, tem que baixar o aplicativo e tem que inserir o CPF na nota para poder participar. E assim, no Natal vem outra especial, né? Setembro vai ter uma normal, como foi julho, outubro também, novembro também normal, e dezembro no Natal a gente vai fazer um sorteio especial. E eu creio que vai ser uma premiação muito boa. E assim, todo mundo que estiver participando, né, no Natal, como é final do ano, as pessoas que participaram durante todo o ano, ele volta pro sorteio. Então, assim, vai ser só do mês de dezembro, ele vai ser do período todo. Então, assim, pedir o pessoal para participar, além de estar ajudando o município, né, que é uma forma do município arrecadar
1: também. Eu ia até fazer essa pergunta, já que eu perguntei tanto aqui da questão, né, caiu a arrecadação, o Sacra Premia é uma ferramenta para poder, claro que não vai ser o salvador da pátria, ajuda a desenvolver aí um pouco mais a economia. Então é muito importante, tanto o comércio local está incentivando, né, falando, ó, põe o seu CPF, emitindo, obviamente, o cupom fiscal e tudo mais, quanto o cidadão também ter essa consciência, né, Kleber?
2: Sim, e assim, Silas, a gente fomentando o comércio local. Né, muitas das vezes a gente sai, a pessoa sai, vai comprar em outro município, ou por um motivo ou outro, compra às vezes na internet. Então, assim, a gente fazendo essa premiação, a gente está fomentando o comércio local, que a pessoa, às vezes, em vez de comprar fora ou comprar na internet, ele vai comprar aqui para poder participar do sorteio. Então, assim, isso é muito importante. E essa cultura, né, essa educação fiscal, que ela é necessária, não só aqui no município, mas no país todo. Né? Então, assim, pedindo a nota, né, além de estar concorrendo, ele está auxiliando o município e está fazendo a parte dele, né, como cidadão. Então, isso é muito importante.
1: Isso é verdade. Você que está chegando agora, 11:34, hoje, sexta-feira em Sacramento, na segunda-feira, teremos aí momentos especiais na nossa cidade, né, uma programação destinada aí à família, né, Clebinho? Isso que eu achei bacana, é a família como um todo, a criançada vai divertir, pai e mãe, vai ter música de vários estilos, né? Temos a banda Lira do Borá, que vem com as músicas tão importantes aí das bandas, né? Que tem ali o sopro e outros instrumentos, né? A banda Beato Salu, os meninos do sertanejo, né? O Henrique e o Cristiano e, claro, a alegria com outras ações que nós teremos. A previsão, o senhor falou, eu gostaria que repetisse, é a partir das 14 horas, né?
2: 14 horas.
1: Então, você está convidado a participar desse momento. Clebinho, nosso tempo passa muito rápido aqui, gostaria, né, que reforçasse esse convite, né, à nossa população, né? Agradeço por ter vindo aqui hoje para falar conosco, explicar, né, a situação aí que vive o nosso município de Sacramento, trazendo também explicações que medidas, né, estão sendo tomadas. Recentemente, quando o prefeito esteve aqui, eu perguntei ele, falei, e a gente ficar só de braço cruzado dizendo que caiu a arrecadação, não tem jeito, né? Então estão se mobilizando, né, fazendo várias ações, inclusive também uma das medidas foi a redução, né, dos salários aí dos senhores, secretários, né, as gratificações, enfim, são medidas que a gente vê, né, que vai buscando para achar aí as alternativas. Então, muito obrigado a vinda aqui na rádio. Deixo aberto, né, para reforçar o convite ou também trazer mais algum esclarecimento à nossa população. Fique à vontade.
2: Ô Silas, reforçando aqui, né, o Sacra Premia vai ser 16 mil de prêmios, né, dividido em primeiro, segundo, terceiro prêmio. Pedir a pessoa para participar, né, vai ter quem pedir nota aí até no domingo, provavelmente, vai estar concorrendo a esses prêmios, né? Queria também, Silas, nós temos uma novidade também que vai ser lançada lá no aniversário da cidade, que é o nosso aplicativo, né? Chama Sacra Mais.
1: Que legal.
2: Que ele vai conectar o cidadão ao serviço da prefeitura. Então, assim, muitas das vezes, muitas informações, a pessoa vai ter ali na palma da mão e eu acho que vai ser um passo importante e para as pessoas, né, terem acesso aos serviços, terem acesso à comunicação da prefeitura, terem acesso à ouvidoria, terem acesso às prestações de serviço, enfim, isso vai ser um passo muito importante da comunicação da prefeitura com o cidadão. Então, assim, vai ser lançado lá no dia, né? O pessoal aguarde, nós vamos estar fazendo um lançamento que vai ser um passo importante para a comunicação da prefeitura com os cidadãos. Olha, eu queria deixar, né, um abraço aqui, agradecer mais uma vez a você, a toda a população, né, que nesse 24 de agosto, nos 206 anos da cidade, né, que Deus possa nos iluminar, que Deus cubra da cidade de bênçãos, né, que Nossa Senhora nos ampare, nos proteja e que possamos seguir aí com fé, né, com humildade, com carinho, com a nossa população. Então é isso a mensagem que eu queria deixar para vocês, todos os ouvintes da rádio, a todos que nos assistem, né, pedir a proteção divina nesse momento, que no aniversário da cidade a gente possa estar cada dia mais fortalecido para a gente poder continuar no nosso desafio, né? A gente sabe que é um desafio, né? Eu já passei por isso em outros momentos, outros governos. A gente depende da receita que vem do estado, de outras situações. Então nós vamos sim passar por isso de mãos dadas e com a bênção de Jesus, e Nossa Senhora vai nos amparar.
1: Maravilha. Klebin, muito obrigado por ter vindo aqui conversar, como eu sempre digo, não só comigo, mas conversar com a população de Sacramento, né? Você que está aí conosco nas redes sociais, aqui também no canal do YouTube da Rádio Sacramento, na Rádio Sacramento, obrigado pela sua audiência. No YouTube, quem perdeu um pedacinho aí do bate-papo, já vai estar disponível para você na íntegra, né? A nossa conversa, agradecendo a interação de alguns aí nas redes sociais. Na hora que eu aproveito aqui o Klebin, a gente vai conversando, né? Então, não dá tempo de olhar ali as mensagens, viu, Klebin? Mas muita gente mandou bom dia aqui pra gente, então muito obrigado. Vou fazer aqui aquele convite também, reforçar, né, o que o Klebin já disse. Dia 24 é aniversário de Sacramento, nossa cidade. Nós que nascemos aqui, ou você que adotou Sacramento como sua, está convidado às partir das 14 horas lá na Basílica, na Praça da Basílica, né? Esse momento para a gente viver os 206 anos de Sacramento. Muito obrigado você pela companhia e audiência aqui na internet e no rádio. Continue conosco com a nossa programação. Agora 11:39.
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1: Bom dia, 20 para o meio-dia. Tá na 100, tá feliz.
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0: Agora 11:45, já tá lá no canal do YouTube o nosso bate-papo com o nosso vice-prefeito e secretário de administração, Klebin, para você então acompanhar aí o nosso bate-papo, esse convite, né, para também a festa aqui em Sacramento, né, o aniversário da nossa cidade no próximo dia 24 de agosto. 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

0: Boas.
1: Bom dia, bom dia! Agora 11:57 e a Pontual Mix tá aqui comigo pra lembrar você que tá aí na sintonia, tá na 100, tá feliz, gente! 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Oi, gente, eu quero lembrá-los que hoje tem a final do Copão, lá no ginásio poliesportivo Marquezinho. Um abraço pro nosso secretário Juliender, sempre ouvindo aí a nossa programação também, né? Ontem conversamos aqui com o nosso vereador de Sacramento, Vilmar, né? Ele que destacou aí o Copão. Então, hoje é a grande final, gente, hoje é a grande final. E vamos com notícia, girando aqui notícia sobre a agenda dos candidatos à presidência nesta sexta-feira. Priscila Mazenotti é quem tem os detalhes.
2: Na campanha, vamos então fazer um giro para saber como será o dia dos candidatos à presidência da República. Grande parte deles vai estar em Minas Gerais. E aí a gente fala do Lula, do PT, que participa em Belo Horizonte de um ato de campanha no começo da noite, na Praça da Estação, no centro da cidade. Samara Martins, do Unidade Popular, também vai estar no centro da cidade, na Praça 7, onde participa de um ato e se reúne com jovens em caminhada. Hertz Dias, do PSTU, vai estar ali perto, na cidade de Congonhas, reunido com os sindicatos e dando entrevistas. Já em São Paulo, Augusto Cury, do Avante, participa de seminário com evangélicos. Romeu Zema, do Novo, passa pela 25 de março e conversa com os comerciantes e o pessoal que vai estar por lá. Wilson Grassi, do Democrata, se reúne com a equipe de campanha. E no interior do estado, em Araçatuba, Ronaldo Caiado, do PSD, se reúne com empresários do agro. No Rio de Janeiro, Flávio Bolsonaro, do PL, vai para Nova Iguaçu e para Duque de Caxias. E, por fim, os demais: Clariana Barão, do DC, Edmilson Costa, do PCB, Renan Santos, do Missão, e Rui Costa Pimenta, do PCO, estão, por enquanto, sem agenda para hoje, assim como Pablo Marçal, do PRTB, que não tem agenda para esta sexta-feira. Isso depois da decisão da Justiça Federal, que proibiu Marçal de fazer campanha no rádio e na TV, de participar de debates e de acessar o fundo partidário. Isso porque ele foi considerado inelegível até 2032 por uso indevido dos meios de comunicação. Ofereceu gravações em vídeos para vereadores e prefeitos em troca de doações em dinheiro nas eleições municipais de 2024. A equipe do candidato agora avalia os próximos passos dessa decisão. Da Rádio Nacional em Brasília, Priscila Mazenotti.
1: Obrigado, Priscila Mazenotti. E assim eu vou terminando o nosso Estúdio 100, meio-dia aqui na nossa programação. E lembrando que hoje, 21 de agosto, é dia do Dia Internacional de Lembrança e Tributo às Vítimas do Terrorismo. E também, nesta semana, começando hoje, 21 de agosto até 27 de agosto, é a Semana da Pessoa com Deficiência Intelectual e Múltipla. Obrigado pela audiência. Thiago Mariano já tá chegando aqui na área com a Vibe 100. Amanhã é sábado, né? Amanhã eu não volto, não. Eu volto só na segunda com um programa especial. E terça-feira ao vivo, hein? Terça-feira estaremos ao vivo aqui na programação da 100. Valeu, galera! Ó, não esquece não que tem vacinação antirrábica acontecendo aqui nos bairros Rosário, Coab, Alto Santa Cruz. Tem final do Copão hoje e muito mais em Sacramento. 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
8: Sétimo mandamento: não roubar. Este mandamento nos convida a ir além da simples proibição do roubo. Enquanto cristãos, esse mandamento nos orienta a respeitar os bens alheios e a cumprir nossas obrigações financeiras. Roubar não se limita apenas à apropriação direta de algo que não nos pertence. Inclui também não pagar salários justos, atrasar pagamentos sem motivo válido e explorar a necessidade alheia para ganho próprio. Pequenos atos, como pegar algo sem permissão, mesmo que pareçam insignificantes, são desordens morais que devem ser evitadas. Jesus nos adverte: de fato, que aproveitará o homem se ganhar o mundo inteiro, mas arruinar a sua vida? Além do arrependimento, é essencial restituir o que foi tomado e reparar os danos causados.
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2: Muito boa tarde, meus queridos ouvintes. Pra você que tá ligado aí comigo na 100,3 e tá ligado comigo agora também na Vibe 100, 12 horas e 16 minutos, meio-dia e 16. Hoje, dia 21 de agosto de 2026. E sextou, meus amigos e minhas amigas. É, a sexta-feira já chegou e pra você que tava esperando ansiosamente pelo finalzinho de semana, ele já tá aí, ele já chegou chegando, batendo os dois pés na porta e você, é claro, não vai bambear e já vai começar a aplicar aquela teoria que eu sempre trago pra vocês. Aplica aí a teoria do TBC e tira logo esse bundão da cadeira e vamos partir pra ação, meu amigo e minha amiga, porque só desse jeito você vai conseguir colocar aquele tanto de planos que você só fala em prática. Pra te ajudar nisso, eu vou trazer dicas de alimentação que vai trazer para os seus dias mais saúde, mais disposição. Para você que tá meio perdidão, meio perdidona, tem giro de notícias. Isso tudo vem recheado com o melhor da música, com tudo que tá bombando no seu cenário nacional e internacional também. Então pode vir chegando juntinho comigo nessa sexta-feira maravilhosa, porque chegou a hora.

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1: Vem pra Vibe 100, 12h38, e você que vem comigo na sintonia, já passando aí das 12h30, né? Mais conhecido como meio-dia e meio, de todo jeito eu já voltei pra trazer pra vocês, além de muita música boa, informação, e pra você que quer informação aí, pra deixar a sua vida com saúde e disposição. E também cuidar aí desse corpinho, trazendo pra ele aí proteção. Pois é, vamos proteger a nossa imunidade aí, viu, galera? Pois é, pro finalzinho de semana ficar bem aproveitado, você pode colocar na sua dieta e alguns itens que vão proteger você. E o primeiro deles é aquele que eu nunca vou deixar de falar, vou dizer a vida toda, que ela, sem nenhuma dúvida, é a água, meus amigos. Ela que é o alimento e elemento essencial e principal pra você que quer ter saúde também e disposição. Lembrando aí, galera, que a água é essencial aí para a sua imunidade, porque ela vai distribuir todos os nutrientes que você coloca na sua dieta aí também, e além disso ele vai trazer aí as vitaminas e minerais necessários distribuídas no seu corpo. A água que também é um repositor eletrolítico. Sabe quando você tá se sentindo cansado, não tá circulando bem aí as suas ideias? Pois é, galera, pode ser simplesmente a falta de água. Então já trata agora de pegar aquele copo d'água, aquela garrafa d'água, coloca bem do seu lado aí para não esquecer de se hidratar, viu? E agora às 12h39, vamos com mais música. Esse é o oferecimento pra toda a galera que tá ligada comigo aqui através das ondas do rádio, do aplicativo, pessoal aí que tá saindo do trabalho, voltando na hora do almoço. Vamos chegando já com aquele sertanejinho tranquilão, com qualidade, é claro, de César Menotti Fabiano, cantando aí Página de Amigos e Palpite, tudo na sequência pra você. Vem comigo.

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1: Horas e 6 minutos. Chega mais, meus amigos.
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1: Vem você pra Vibe 100 agora, porque eu vou trazer pra vocês, além de muita música boa, que você já tá curtindo a programação, né? Também vai rolar aqui dicas pra você ter saúde e disposição, também cuidar aí da sua imunidade. É, quer proteger o seu corpo? Coloca na sua dieta aí um trio parada dura, que eu sempre falo pra vocês aqui, vou falar mais uma vez, pra galera que ainda não decorou, já decorar de vez, porque é um trio de frutas, galera, que a gente encontra com facilidade aqui na nossa cidade, em Sacramento, em toda a região, né? A galera sempre tem em casa, né? Ou então tem um vizinho que tem uma galera que tem ali na zona rural, né? Tem um ranchinho, tem uma fazenda, né? Uma rocinha ali, um pedaço de terra que sempre tem ou um limão, ou uma laranja, ou uma acerola, né, galera? Pois é, esse trio parada dura, tanto o limão quanto a laranja, quanto a acerola, eles têm aí uma riqueza em vitamina C, e esses componentes aí, além de vitamina C, né, essas frutas também são riquíssimas em minerais que podem ajudar você a proteger o seu corpo, inclusive contra doenças que causam aí algumas infecções no seu sistema respiratório, tá vendo só, galera? Essas frutas aí que, além de deliciosas, fáceis de encontrar, você consegue fazer várias receitas. Se misturar tudo junto e fazer um suco, fica maravilhoso também, viu? Pode fazer por minha conta em risco, adoce ao seu gosto, mas cuidado aí com a dosagem de açúcar ou o que você usar para adoçar, tá? Tenho certeza que seu corpo agradece e muito! 13:08, vamos com mais música. Próximo é oferecimento lá pra minha amiga Lilian, ela que tá sempre ligada comigo diretamente lá de Araxá, e também o pessoal todo de Araxá que tá sempre com a gente. Um abraço lá pro pessoal do Belvedere, galera lá do Santo Antônio, pessoal também lá do Pão de Açúcar, galera que tá sempre ligada com a gente por aí, e ela tá oferecendo para o seu amado Caetano Júnior também, que ama demais esse homem, hein? Vou te falar um negócio, hein, Caetano, essa mulher aí te ama não é pouco não, meu querido. Ela tá na senta, feliz demais, tá oferecendo pra você a música Eu Me Apaixonei com o Vitinho Imperador. Segura aí, hein?
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2: Muitíssimo boa tarde pra você, 13 horas e 27 minutinhos, e você que vem comigo na sintonia já sabe que o melhor da música é por aqui, e além do melhor da música também tem o melhor da informação pra você que quer cuidar da sua saúde e também da sua disposição, e além disso quer proteger o seu corpo aí, proteger a sua imunidade, pois é, deixa o seu corpo aí mais imune a qualquer coisa que vier. Através da sua alimentação também, viu, galera? Você pode colocar aí na sua dieta um item que, inclusive, é facílimo de encontrar. Você consegue encontrar aí em vários lugares, em qualquer vendinha de esquina, você encontra aí uma especiaria, gente, que essa aí é milenar, tá? Isso aí é da época do Egito, né? De lá vai, né? Eu tô falando aqui, galera, da canela. Pois é, a canela aí, que é uma casca, né, da árvore. A canela, gente, é um potente anti-inflamatório e, além disso, também é um antifúngico, e ele protege o seu corpo aí contra diversas doenças, principalmente agora nessa época aí do inverno, né? Então, vale sempre colocar na sua dieta, coloque aí com cuidado, até toma cuidado aí pra galera que tá grávida, né, pras puérperas e tudo mais. Os também crianças aí, também bebês, né, não podem estar ingerindo aí. Com a recomendação do seu nutricionista, do seu médico, tudo bem, tá? Mas tentem evitar, de toda forma aí, galera, de forma geral, coloque na sua dieta, pode colocar em cima da fruta, faz aí aquele chazinho, pode fazer também coando o café, fica delicioso, eu faço e fica muito bom, viu, galera? Dá um cheirinho maravilhoso e, além disso, seu corpo fica super protegido. Fica aí, então, coloque na sua dieta, seu corpo agradece, viu? 3:29, chega de conversa, vamos com música, então? Pra você que vem comigo, vai curtir agora com eles, Luan Estilizado, Raíssa Saia Rodada e Zezo Potiguar, cantando aí Depois do Prazer. Essa aí é linda, hein? E nesse ritmo, então, ficou melhor ainda. Segura aí.

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2: 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Andar com fé eu vou, porque a fé não costuma falhar. Essa aí é demais. E é com essa filosofia que a gente vai com muita fé, trazendo para vocês também, além de café, trazendo para vocês também dicas de alimentos para você colocar na sua dieta aí, que vão ajudar demais na sua dieta, na sua disposição e também na sua imunidade, tá? Pode colocar na sua dieta aí mais um item que inclusive também é facílimo de encontrar e você pode colocar na sua dieta aí todo santo dia, viu galera? Porque é um item que inclusive você consegue encontrar aí com facilidade, né? Tem muitos lugares aí que vendem varejões, a gente consegue encontrar em qualquer supermercado, né? Na forma aí de caixinha. E eu tô falando aqui da água de coco. Pois é, viu galera? Tanto a água de coco quanto também a sua castanha, né? Se você for consumir água de coco natural, né? A castanha também é riquíssima em minerais que vão recompor a sua flora intestinal, vai repor a sua carga energética e além disso também é riquíssima em minerais e eletrólitos que fazem bem para proteger o seu corpo aí e deixar você com mais disposição. Além disso também ajuda a recompor aí processos inflamatórios, né? Quando você teve alguma inflamação, então, se você tomar aguinha de coco aí, meu querido, você vai melhorar rapidinho, viu? Coloca na sua dieta aí, faz ela geladinha, faz com aquele suquinho gostoso, fica bom demais. Tenho certeza que você agradece e o seu corpo ainda mais, viu? 3h42, vamos com mais música, agora já naquele ritmo daquele pagodinho do sambinha, não pode faltar aqui, menos é mais, né galera? Nem menos nem mais e eles são demais. Pois é, vão cantar aí pra vocês, Quero Ser Feliz Também, Será e Tempo Perdido, tudo na sequência, segura aí e vem com a gente.

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0: 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Alerta importante. Golpe em Sacramento. Atenção população de Sacramento. O Sicoob Sacramento faz um alerta. Golpistas estão se passando por funcionários da cooperativa e entrando em contato por telefone para tentar obter informações sigilosas. Essas pessoas pedem acesso à sua conta, senhas pessoais, token de segurança ou até acesso remoto ao seu celular ou computador, alegando verificações de segurança ou atualizações cadastrais. Fique atento. O Sicoob Sacramento nunca solicita senhas, tokens ou acesso ao seu dispositivo por telefone. Também não realiza atualizações de segurança em celulares ou computadores dos cooperados dessa forma. Não compartilhe seus dados pessoais. Não siga instruções suspeitas. Em caso de dúvida, entre em contato imediatamente com seu gerente. Proteja suas informações. Segurança também é cooperação.
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2: O som que contagia você, me contagia também. 14 horas e 7 minutinhos. É, e vocês curtiram aí um pouquinho da música Qual É, de Marcelo D2. Essa aí faz uma provocação pra aquela galera aí, né? Que fica tirando onda com a cara da galera. Qual que é a sua aí, meu amigo? Que é isso? Vamos ser todo mundo amigo, né? Ó, 14 horas e 7, você também que vem comigo na sintonia pode participar da programação. Já mando um grande abraço aqui pra galera que tá interagindo comigo pelo WhatsApp. Um abraço aí lá pra minha amiga Laine, ela que tá sempre ligada com a gente, meu amigo Arthur e toda a galera lá da CBC Baterias. A minha amiga Lilian, todo o pessoal de Araxá, Maria Conceição. Um abraço lá pra Tereza Belaia, Lourdelei, minha amiga Graça. Um abraço também lá pra Adriana Terra, minha amiga que tá sempre comigo. Tininha também, que eu sei que tá na escuta por aí. Um abraço querida também, a Tereza Ferraz. Um abraço aí pra Lila, minha amiga também que tá sempre na sintonia com a gente. O Wanderson Donizete, um abraço aí, meu querido. A Darcy também, pessoal aí do comércio, um grande abraço aí pra toda a turma que tá nos ouvindo aí sempre na programação e trabalhando, né, galera? Sextou, mas hoje também é dia de obrigações, né? Um abraço pra todo o pessoal aí lá da Avenida Visconde do Rio Branco, minha amiga Letícia também que tá sempre na escuta. Um abraço pra galera das obras, pessoal aí que tá trabalhando no progresso, fazendo a cidade crescer e também tá sempre sintonizado. Um abraço pra essa galera toda. Meu amigo Renatão, que eu sei que tá na escuta também. Todo mundo vai curtir mais música, claro que na sequência eu deixo qualidade pra vocês com o seu Jorge Bruna Marquezine. Segura aí, descobridor dos sete mares, e vem mais pancada na sequência. Vem comigo.

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1: Aqui na 100,3 é sempre você em primeiro lugar. E é claro que eu trago pra você aqui também aquela diquinha de sempre, né, galera? Além de dica de alimentação, músicas que não faltam com qualidade. 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
3: Com 14 horas e 35 minutos e chegou aquela hora do nosso giro de notícias para você ficar por dentro do seu cenário nacional e internacional. Vamos com a reportagem, mais informações com Eduardo Amaral.
4: Sexta-feira, 21 de agosto de 2026. Este é o giro de notícias. Eu sou Eduardo Amaral e você acompanha os destaques do momento. O ministro do Supremo Tribunal Federal, André Mendonça, determinou uma investigação para apurar os vazamentos de dados sigilosos que envolvem Fábio Luiz Lula da Silva, o Lulinha, filho do presidente Luiz Inácio Lula da Silva. A determinação de Mendonça foi direcionada à Polícia Federal ainda nesta sexta-feira. A decisão do magistrado é uma resposta a reportagens publicadas sobre o inquérito que apura o tráfico de influência por parte de Lulinha. O filho do presidente é um dos alvos da operação Sem Desconto, focada em fraudes do Instituto Nacional de Seguro Social, o INSS. Unidades básicas de saúde, postos de vacinação ficarão abertos neste sábado em todo o país para que crianças e adolescentes menores de 15 anos atualizem a caderneta de vacina. A data marca o dia D da campanha de multivacinação, que começou no início do mês e segue até o dia 1º de setembro. São ofertados 20 tipos de imunizantes do calendário nacional de vacinação que protegem contra doenças como meningite, tuberculose e cânceres associados à infecção pelo HPV. Pela primeira vez, a campanha conta com a vacina pneumocócica 20 valente, a Pneumo 20, incorporada em junho ao calendário. Até a última quarta-feira, o Ministério da Saúde havia distribuído mais de 180 milhões de doses para garantir a vacinação em todo o país ao longo do ano. O Instituto Nacional de Meteorologia, o INMET, emitiu um alerta de vendaval para os estados do Rio de Janeiro e São Paulo nesta sexta-feira. De acordo com o comunicado, os ventos podem variar de 60 a 100 km por hora. Segundo o INMET, há riscos de queda de árvores, destelhamento de casas e danos gerais em edificações e plantações. O alerta abrange 69 cidades, sendo 14 em São Paulo e 55 no Rio de Janeiro. As áreas afetadas são o sul, o centro e o norte fluminense, baixadas e regiões metropolitanas do Rio de Janeiro e de São Paulo e o Vale do Paraíba Paulista. Os dois seguranças de rua que espancaram até a morte o ciclista Cláudio Rafael Landeiro Moreira, de 37 anos, se entregaram à polícia na noite desta quinta-feira. O crime contou também com a participação de dois entregadores de venda delivery que ainda estão sendo procurados pela polícia. A vítima foi espancada por 9 minutos, com mais de 30 golpes de porrete na cabeça, chutes no tórax e na barriga. Seguranças desconfiaram que Cláudio Rafael tinha furtado a bicicleta que estava com ele. O ciclista saiu de casa na noite do dia 18 com a bicicleta da sua irmã. Ao ser questionado se ela pertencia a ele, a vítima respondeu apenas que não e foi agredida na sequência. Uma pessoa foi presa após realizar um ataque de espada em uma escola na cidade de Fagersta, na Suécia. O atentado aconteceu na manhã desta sexta-feira e as autoridades locais ainda não divulgaram o número de vítimas nem o estado de saúde delas. O Giro de Notícias é uma produção Agência Rádio Web. 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
3: E vamos continuando o nosso Giro de Notícias com um pouco da previsão do tempo. Hoje teremos sol com muitas nuvens durante o dia e períodos de céu nublado. À noite, com muitas nuvens, a temperatura deve variar entre 17 e 27 graus e a umidade relativa do ar fica entre 44% e 73%. Para amanhã teremos sol o dia todo sem nuvens no céu. À noite, com o tempo aberto, ainda sem nuvens. A temperatura deve variar entre 13 e 28 graus e a umidade relativa do ar fica entre 22 e 80%. E esse foi mais um Giro de Notícias para vocês. E agora vamos de música.

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2: 14:58. Atenção aí, porque hoje tem celebração lá na comunidade Bananal. Hoje, sexta-feira, dia 21, teremos celebração com a festa de Nossa Senhora da Badia, às 18:30, com o Santo Terço, e também às 19:00, com a Santa Missa, Procissão e Quermesse também, tudo lá na comunidade Bananal, viu? Amanhã também tem lá na comunidade Santa Bárbara, a partir das 19:00. Daqui a pouquinho tem um momento de consagração, já aí você ouve diretamente lá de Aparecida, aquele momento para você agradecer, pedir paz, amor para você e sua família. Logo após eu volto trazendo aí só flashback de primeira, viu? Segura aí.
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0: Boa tarde para você que está nos ouvindo pela Rádio Aparecida, pelas emissoras associadas, mais de 65 emissoras do Amazonas ao Rio Grande do Sul, transmitindo junto com a Rádio Aparecida esse momento de consagração aqui do Santuário Nacional. Sou o Padre Batistini, missionário redentorista. Boa tarde para você que veio aqui na Capela São José para esse momento de consagração à Nossa Senhora. Vamos nos acolher todos com uma salva de palmas. Em nome do Pai, do Filho e do Espírito Santo.
1: Amém.
0: O anjo do Senhor anunciou a Maria.
1: E ela concebeu do Espírito Santo.
0: Ave Maria, cheia de graça, o Senhor é convosco. Bendita sois vós entre as mulheres. E bendito é o fruto do vosso ventre, Jesus.
1: Santa Maria, Mãe de Deus, rogai por nós, pecadores, agora e na hora de nossa morte. Amém.
0: Eis aqui a serva do Senhor.
1: Faça-se em mim segundo a vossa palavra.
0: Ave Maria, cheia de graça, o Senhor é convosco. Bendita sois vós entre as mulheres. E bendito é o fruto do vosso ventre, Jesus.
1: Santa Maria, Mãe de Deus, rogai por nós, pecadores, agora e na hora de nossa morte. Amém.
0: E o Verbo se fez carne
1: e habitou entre nós.
0: Ave Maria, cheia de graça, o Senhor é convosco. Bendita sois vós entre as mulheres. E bendito é o fruto do vosso ventre, Jesus.
1: Santa Maria, Mãe de Deus, rogai por nós, pecadores, agora e na hora de nossa morte. Amém.
0: Rogai por nós, Santa Mãe de Deus,
1: para que sejamos dignos das promessas de Cristo.
0: Oremos e infundi, Senhor, vos rogamos a vossa graça em nossos corações, para que nós que conhecemos pela anunciação do anjo a encarnação de Jesus Cristo, vosso Filho, por sua paixão e morte na cruz, cheguemos à glória da ressurreição. Pelo mesmo Cristo, Senhor nosso.
1: Amém.
0: Podem sentar, nos preparando para o momento de meditação.

Você que está nos ouvindo pela rádio aí na sua cidade, no campo, na roça, na cidade, no seu trabalho, pela rádio Aparecida, pela sua rádio local, ou você que está acompanhando pelo nosso portal A12, pelo YouTube, vai deixando a água pronta aí para benzer. Preferência água filtrada, viu? Para você depois beber a água filtrada, benzida, aqui direto do Santuário Nacional. E você que está aqui na Capela São José comigo, já vai deixando aí também a sua água preparada. Meu irmão, minha irmã, essa semana lembrando dos consagrados, vida religiosa, né? Padre, freiras que se consagraram a Deus na sua caminhada de vida. Mateus, no seu evangelho desta semana, nos fez alguns alertas. O jovem rico, que não teve coragem de seguir Jesus e vender tudo, os discípulos de Jesus perguntando, e nós que deixamos tudo, o que que a gente ganha com isso? E hoje, os fariseus. É um grupo difícil, esses fariseus. Eles ficaram sabendo que Jesus tinha dado um pega nos saduceus. Então eles vamos lá, nós vamos ser mais do que este homem. Ele está achando que ele é quem? E nós vamos lá pôr esse Jesus no lugar. E foram lá tentar, né, colocar Jesus à prova. E chegam e perguntam para Jesus: Senhor, qual é o maior dos mandamentos da lei? Jesus responde: o maior mandamento é: amarás o Senhor teu Deus de todo o teu coração, de toda a tua alma, de todo o teu entendimento. O próximo mandamento é igual a esse: amarás o próximo como a si mesmo. É aí que enrosca o negócio, não é, meu irmão, minha irmã? Porque quando a gente ama a Deus, é fácil. Amar a Deus que não vemos é fácil. Amar o irmão que a gente vê é difícil. A gente quer pegar no pescoço do irmão, a gente calunia, a gente xinga, a gente quer o mal. E é justamente aí que Jesus está nos cobrando para esses, né? E para nós. Amar a Deus sobre todas as coisas, amar ao próximo como a si mesmo. Isso é o nosso compromisso de vida. Porque se nós queremos ir para o céu, encontrar e viver Deus, nós temos que passar pelo irmão. Alguém deve estar pensando assim: não tem o jeito de encurtar sem ter que passar pelo irmão? Não, não vai ter jeito de encurtar nada. É isso mesmo que Jesus está propondo: amar a Deus, mas amar o irmão. Porque para chegar a Deus, eu tenho que amar o meu irmão. E se eu amo o meu irmão, claro que eu estou vivendo o meu amor para com Deus. Então é isso que Jesus está propondo para os fariseus, é isso que Jesus está nos propondo no dia de hoje. Meu irmão, minha irmã, você quer ir para o céu? Eu quero também. Tem que passar pelo irmão. Quer viver a graça de Deus na sua vida? Tem que passar pelo seu irmão. Mas, padre, eu não gosto do meu irmão. Segue aquilo que Jesus pediu: reze pelos seus inimigos. Desejo bem. Toda missa que você for, você geralmente reza para os seus amigos. Você vai começar a rezar agora para os inimigos, porque para os amigos a gente já reza. Ah, eu vou rezar um terço, vou rezar para meus amigos. Ah, eu vou na missa, eu vou rezar pelos meus amigos. E os inimigos vão ficando. É aí que Jesus está nos pedindo: reze, reze pelos seus inimigos. Porque o amor para com Deus é fácil, o amor para com o irmão é compromisso. E é aí que esse compromisso enrosca. Porque tudo isso vai nos levar à salvação. Se a gente quer a salvação, tem que passar pelo irmão. Não precisa conviver com o irmão, né? Às vezes a gente fala: é, mas eu tenho que conviver com a pessoa. Lá no meu trabalho, a pessoa é chata, fofoqueira, eu não gosto dela. Não preciso conviver. Faça o seu serviço com capacidade, faça as suas obrigações. A dela é dela, reza
no dia a dia. Siga o princípio da boa educação. Bom dia, boa tarde, boa noite, acabou, né? Vai embora para tua casa feliz. Quando chegar em casa vai rezar. Vou rezar por aquela pessoa lá no trabalho que é a pedra no meu sapato e vou rezar por ela, tá bem? Vamos pegar agora a água, vamos ficar de pé. Você aí em casa, meu irmão, minha irmã, pegue a sua água para benzer agora. Deus eterno e todo-poderoso, quisestes que pela água, fonte de vida e princípio de purificação, as nossas almas fossem purificadas e recebessem o prêmio da vida eterna. Abençoai, Senhor, esta água que os nossos ouvintes pela rádio, pelo Brasil todo, pela internet, pelo aqui no santuário, na Capela São José, trouxeram. Que esta água nos proteja e renove em nós a fonte da vida de vossa graça, a fim de que nos livre de todos os males e possamos nos aproximar de vós com o coração puro e receber a vossa salvação. Que esta água recorde a água do nosso batismo como fonte que jorra para a vida eterna. Por Cristo nosso Senhor. Amém. Amém. Você aí em casa tem a sua imagem de Nossa Senhora, pegue aí, que agora nós vamos consagrar a Nossa Senhora. Padre, eu estou no trabalho, não tem imagem nenhuma, não tem problema. Põe a mão no coração, nós estamos aqui na Capela São José, estendendo as mãos em direção à Nossa Senhora Aparecida, a nossa consagração. Ó Maria Santíssima, pelos méritos de nosso Senhor Jesus Cristo, em vossa querida imagem de Aparecida, espalhais inúmeros benefícios sobre todo o Brasil. Eu, embora indigno de pertencer ao número de vossos filhos e filhas, mas cheio do desejo de participar dos benefícios de vossa misericórdia, prostrado a vossos pés, consagro-vos o meu entendimento, para que sempre pense no amor que mereceis. Consagro-vos a minha língua, para que sempre vos louve e propague a vossa devoção. Consagro-vos o meu coração, para que depois de Deus, vos ame sobre todas as coisas. Recebei-me, ó Rainha incomparável, vós que o Cristo crucificado deu-nos por mãe, no ditoso número de vossos filhos e filhas. Acolhei-me debaixo de vossa proteção, socorrei-me em todas as minhas necessidades espirituais e temporais, e sobretudo na hora de minha morte. Abençoai-me, ó celestial cooperadora, e com vossa poderosa intercessão fortalecei-me em minha fraqueza, a fim de que, servindo-vos fielmente nesta vida, possa louvar-vos, amar-vos e dar-vos graças no céu por toda a eternidade, assim.

0: Reze você que está nos ouvindo aí pela internet, pelos rádios, você que está aqui no santuário. Amanhã às 10h30, aqui no santuário, eu vou celebrar meus 59 anos de vida, meu aniversário, e também meus 25 anos de padre. Só que meu dia 25 é lá no dia 1º de setembro. Mas eu trouxe todo o dia de amanhã celebrando meu aniversário, tanto de nascimento como minha dedicação na vivência sacerdotal. 25 anos. Reze por mim aí no seu terço, na sua família, na sua comunidade. O Senhor esteja convosco.
1: Ele está no meio de nós.
0: Por intercessão de Nossa Senhora Aparecida, São José, a bênção de Deus Todo-Poderoso, Pai, Filho e Espírito Santo.
1: Amém.
0: Vamos em paz e que o Senhor vos acompanhe.
1: Graças a Deus.
0: Uma salva de palmas, Nossa Senhora Aparecida. Viva Nossa Senhora Aparecida.
1: Viva.
0: Viva São José.
1: Viva.
0: Viva Cristo.
1: Viva.
0: Gente, não desliga teu rádio aí na tua região. Segue a programação bonitinha aí. Segue a programação da Rádio Aparecida. Obrigado você que veio ao santuário.

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1: Horas e 37 minutinhos, e você que vem comigo na sintonia pode continuar ligadão aí, viu, galera? Tivemos aí uma pequena queda de energia, né? Alguém sentiu por aí? É, galera, que o negócio pegou, mas a gente volta com todo o gás e a próxima eu já vou mandar pra galera que tá sempre ligado comigo lá da Zona Rural. Um abraço pros meus amigos aí de todas as comunidades rurais que estão sempre ligadas com a gente. Pessoal aí que tá rompendo o estradão. Galera lá do Posto do Tião que tá sempre na sintonia aqui na Rádio Sacramento. Abraço especialíssimo pra vocês, viu? Vamos com mais música? Essa que eu sei que todo mundo conhece, então vem comigo.

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1: Quase indo embora já, hein, galera? Mas vou deixar aqui um grande abraço pra galera que quer comemorar hoje, sexta-feira. Pode comemorar demais, é claro. E você também já pode, ainda mais pra quem tá fazendo aí mais um aninho de vida. Manda aqui um abraço pra galera que tá fazendo aniversário hoje, dia 21 de agosto. Os meus amigos do Clube de Amigos aqui.

eu já deixo um abração lá pro José Augusto Borges, que tá fazendo aí mais um ano de vida. Um abraço também lá pra Josefa Alves de Oliveira, que também tá fazendo aniversário hoje. E também os meus amigos aqui das redes sociais, que estão sempre ligados através do rádio, através do aplicativo, das redes sociais da Rádio Sacramento. Um abração lá pra Vanessa Garcia, que tá sempre nos ouvindo. O Denner DeVos também, um abraço aí. O Marcos Ricardo também tá sempre nos ouvindo. Um abraço aí pro Jonas Almeida. A Jéssica Gonçalves também tá fazendo aí mais um aninho de vida. A Jéssica Bidala. Um abraço lá pro Moisés Marques, tá me ouvindo lá de Uberaba. E toda a turma aí que tá fazendo mais um ano de vida. Sintam-se abraçados com desejos de paz, amor e muita prosperidade no caminho de vocês, viu? Daqui a pouquinho eu já volto pra dar tchau. Segura mais música. Não,

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2: O som que contagia você, me contagia também. 15h57, hora de dar tchau e hora também de deixar aqui mensagem e um recadinho pra você. Sextou, meus amigos, sexta-feira é bom demais e aproveitar a vida melhor ainda, ó. E hoje eu vou vir pra dar um recado pra vocês aqui, galera, porque tá rolando aí a última parcela do abono que você pode receber aí do abono salarial, viu? Você sabia que você teve direito aí, você que trabalhou em 2024, registrado em CLT? Teremos aí, né? Tivemos, né? Os benefícios aí do abono salarial. Então você pode entrar aí no seu aplicativo Caixa Tem, basta você entrar lá, procurar por abono salarial e pronto, você já vai consultar se você tem direito, se você já recebeu, se você não recebeu. Aproveite os seus direitos e, é claro, aproveite também a sua vida com o comércio local, que vai ficar ainda mais feliz junto com você. Sextou então com notícia boa e pra galera que vai ficando e vai continuar com a gente até amanhã, muito obrigado, valeu, até mais, fui!

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1: Qual foi a primeira aparição de Nossa Senhora? A primeira aparição da Virgem Maria ocorreu no ano 40 depois de Cristo, quando ela ainda estava viva e morava em Jerusalém. Essa aparição é chamada de Nossa Senhora do Pilar. São Tiago Maior, o apóstolo, estava evangelizando terras pagãs na região que hoje é a Espanha e enfrentava grandes dificuldades, sentindo-se desanimado. Certo dia, enquanto rezava às margens do rio Ebro, uma grande luz o envolveu. Ele se ajoelhou e viu a Virgem Maria cercada por milhares de anjos, com o menino Jesus nos braços, sobre um pilar de jaspe. Essa aparição é única por ter ocorrido por bilocação. Maria estava viva, mas apareceu milhares de quilômetros de onde se encontrava fisicamente. Ela pediu que fosse construída uma igreja naquele local e deixou como sinal uma coluna com uma pequena imagem sua com o menino Jesus. Garantiu a Tiago que a sua missão teria frutos e que muitos se voltariam para a fé. Assim nasceu o primeiro templo dedicado à Virgem Maria. Nossa Senhora do Pilar tornou-se a padroeira da Espanha e de todos os povos hispânicos. E até hoje a Basílica de Saragoça atrai milhões de fiéis.
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Alô, gente, boa tarde, Sacramento. Alô, cidades vizinhas, alô, comunidades rurais e a pessoal aí da internet, né? Os nossos amigos aí sintonizadinhos com a gente a partir de agora. Sejam bem-vindos, estamos chegando pela nossa Rádio Sacramento. Vamos começar aqui o Ponteio da Viola, meu povo.

a direção geral é de Padre Ricardo Fidelis, a produção com José Devair e a apresentação sou eu, esse amigo de vocês, Walter Filho, chegando para ficar contigo até as 18h30. Olha, para participar do nosso programa, vocês já sabem, né? Nosso WhatsApp é o 9197-1748, para mandar mensagem de áudio ou texto. Por favor, já conhecem o recadinho, não mandem áudio grande, tá? Atrapalha o desenvolvimento do programa. 16:08.

0: Tá aí, nas primeiras de hoje nós tivemos aí às 16 horas, mais 18 minutos, 16, 18. Círio de Goiás, 20 anos, Belmonte Amaraí visita Goiás. E o Adão da Viola e o Wilson Freitas abriram o programa trazendo aí Viola, o som do Brasil.
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0: 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Gente, atenção, a Cleuzinha Piccolo, Cleusa Batista Piccolo, ela perdeu a sua carteira de identidade, tá? Se alguém encontrou, por favor, entre em contato. Pode ligar para nós aqui na rádio mesmo, porque não deu, a Cleuzinha não deixou o telefone. Mas a gente tem o celular dela aqui, né? O número, porque ela tá sempre participando do programa. Então, com certeza, tá registrado ali. Carteira de identidade em nome de Cleusa Batista Piccolo. E ela tá cumprimentando a Sinira Piccolo, né? Que está fazendo aniversário hoje. Ô, Sinira, parabéns, felicidades, tudo de bom pra você. Deus te abençoe, viu? São 16h26 agora em Sacramento. Vamos trazer música, né? Vamos trazer música pra atender aí a participação do David, que pediu pra gente tocar Gian Giovanni, meu bem. Oferecer aí para os padrinhos Wagner, Paulinho, Vinícius, a professora Juliana, o Gabriel, seu Oswaldo e dona Badia.

Aí, nós tivemos a participação do Jean Giovanni, né? Agora vamos atender aqui a participação que chega para nós aí do Adriano, lá do João 23, oferecendo para os seus filhos, né? A música com a volta do boiadeiro, com Daniel e a participação especial de Lourenço e Lorival.

0: Tá aí o Daniel com o Lourenço e Lorival. Ô Lourenço e Lorival com o Daniel, né? São 16:33 agora em Sacramento.
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1: 16 horas agora, 40 minutos, 16:40. É hora de moda no ponteio da viola. Sexta-feira, mais bendita, hein? Só vai ser bom pra lá. Feriadão na segunda. Moçada vai aproveitar pra dar uma esticada aí, né?

0: São 16 horas, agora 47 minutos, 16:47. Essa aí é o bigode do Mineirinho, né? Quem cantou foram os dois mineiros. Antes é Moreno e Paraense. Visita ao passado. Tá lá sem. Tá bem demais da conta, né? Tá todo mundo feliz aqui com a gente.
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5: Tudo bem, minha gente? Agora 16h53. 16h53, vamos atendendo aqui o pedido do Luismar Santana, né? O Luismar tá oferecendo música aí pra toda a minha família, pra nós aqui da rádio também. Tem áudio, né? Tem áudio do Luismar? Tem. Então vamos colocar o áudio dele no ar aí. Tá participando com a gente. Ele mandou o áudio, a gente coloca o áudio. Fala, Luismar.
6: Boa tarde, bom dia, filho, bem com você. Manda a música aqui, Luismar Santana, Maria Rosa. Jantar com Jesus. Essa música vai para você, sua família também, você também.
5: Alô, meu amigo, muito obrigado. Bom final de semana para você.

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1: Tudo bem, são 16 horas, mais 58 minutos. 16h58 em Sacramento. Essa aí foi o jantar com Jesus, né? Música bonita essa. Tem mais uma participação aí nesse bloco? Então vamos atender aqui, né? Vamos atender ao nosso amigo Garça. Fala aí, Garça.
2: Ô, Vartinho, dá uma olhada aí, ó. Que é isso aqui? Olha pra você ver, ó. Olha. Ali tá um toicinzinho, uma calabresinha. Você toca ela pra nós. Pé de porco no feijão. Ei, mas é bom, hein? Nu!
1: Você gosta de judiar, hein? Acabou comigo, manda um vídeo de uma panela fervendo lá com pé de porco, feijão. Nossa, você tá doido, moço? Calabresa, quase na hora da janta. Se bem que hoje é de sexta-feira, hoje é dia de tomar uma mais tarde antes da janta, né? Então vamos com pé de porco no feijão.

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9: 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Dezessete horas, 11 minutos, 17:11 em Sacramento, né? 17:11 em Sacramento, vamos atender aqui a participação do Thiago, sempre com a gente aí, fala Thiago.
10: Alô, Rádio Sacramento, boa tarde, Walter Filho, como é que tá, meu amigo?
9: Beleza.
10: Mais uma semana acabando, graças a Deus, né? Meu querido, falta pra nós aí, saudade de minha terra, escolhe o artista pra nós aí, você tem um bom gosto. principalmente o Francisco no Rosário, meus parentes aí em Sacramento, passa lá na Conquista e todo mundo que gostar de boa música e tá na sintonia. Fica com Deus.
9: Amém, fica também. Bom final de semana, Thiago. Vamos lá então com eles, os Gargantas de Ouro do Brasil.

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2: 17 horas agora, 15 minutos. Quem tá conosco é a Rosemary. Fala, Rosemary, boa tarde.
3: Boa tarde, Walter Filho. Tudo bem?
2: Joia?
3: Esses dias eu não tava mandando mensagem, mas eu tava ouvindo, porque eu não tava muito legal, sabe? Mas tô sempre ouvindo seu programa. Aí você manda uma música pra mim do João Carreiro Pardinho ou Lourenço Lourival, qualquer um que você colocar, tá ótimo. Todas é bonita. Fica com Deus, viu? Obrigada.
2: Ô, Rose, falou, fica com Deus também. Excelente final de semana pra você. Vamos tocar o Tchau Carreiro e Pardinho, essa música linda.

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0: 7:21 em Sacramento. 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
0: Ô Garça. Você fugiu da escola, Garça. Você mandou uma frase pra mim aqui que você não pôs ponto, não pôs digo, não pôs nada. Tá, esse negócio tá meio estranho aqui, hein? Valtinho, mãe tá ouvindo lá ela, pai, dona divina, seu Rodolfo. Lá ela? Tá ouvindo lá, deve ser, né? Ela, o pai, deve ser, dona divina e seu Rodolfo, é isso? A música Visita Divina. Beleza, vamos tocar pra ela. Guatupé e Guaratuba, pra eles, né?

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0: 17h34, 17 mais 34 em Sacramento. Você que tá aí do outro lado do rádio curtindo o nosso Ponteiro da Viola, muito obrigado pela sua audiência, pelo seu carinho. Nós tivemos aí os filhos do Rio Grande, o shot dos caminhoneiros, né? Antes o Guatupé e Guaratuba, que foram lá para os pais, né? Do nosso amigo Carça, a dona Divina e o senhor Rodolfo em Conquista. A visita divina, eu também conhecida como Eu Sou o Zé.
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0: Boa tarde, Walter.

atender aqui o nosso amigo Zé Humberto lá de Conquista, né? Ele tá pedindo aqui pra gente tocar o Tião Carreiro e Pardinho, A Vaca Já Foi Pro Brejo. Falou, Zé Humberto, tá aí a moda.

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4: Tudo bem, minha gente, vamos atender agora a dona Francisca, oferecendo essa música pra Maria Nunes e família e também pro Tiago lá no Beraba, Roberta Miranda, a majestade, o Sabiá.

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2: São 17 horas agora, mais 52 minutos em Sacramento, 17:52.
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2: Vamos lá, atender seu Agostinho de Conquista. Pediu pra ouvir aí o Cassiano e Diquinho, Predador. Para os amigos de Conquista.

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0: Em nome do Pai, do Filho e do Espírito Santo. Amém. O anjo do Senhor anunciou a Maria,
1: e ela concebeu do Espírito Santo.
0: Ave Maria, cheia de graça, o Senhor é convosco. Bendita sois vós entre as mulheres, e bendito é o fruto do vosso ventre, Jesus.
1: Santa Maria, Mãe de Deus, rogai por nós, pecadores, agora e na hora de nossa morte. Amém.
0: Eis aqui a serva do Senhor.
1: Faça-se em mim segundo a tua palavra.
0: Ave Maria, cheia de graça, o Senhor é convosco. Bendita sois vós entre as mulheres, e bendito é o fruto do vosso ventre, Jesus.
1: Santa Maria, Mãe de Deus, rogai por nós, pecadores, agora e na hora de nossa morte. Amém.
0: O Verbo divino se fez carne
1: e habitou entre nós.
0: Ave Maria, cheia de graça, o Senhor é convosco. Bendita sois vós entre as mulheres, bendito é o fruto do vosso ventre, Jesus.
1: Santa Maria, Mãe de Deus, rogai por nós, pecadores, agora e na hora de nossa morte. Amém.
0: Rogai por nós, Santa Mãe de Deus,
1: para que sejamos dignos das promessas de Cristo.
0: Oremos, infundir, Senhor, em nossos corações a vossa graça, para que nós, que conhecemos pela anunciação do anjo a encarnação de Jesus Cristo, vosso Filho, cheguemos por sua paixão e morte na cruz à glória da ressurreição, pelo mesmo Cristo nosso Senhor.
1: Amém.
0: E desejo para todos que nos acompanham as bênçãos de Deus Todo-Poderoso, o Pai, o Filho e o Espírito Santo, e permaneça para sempre.

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4: 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Eu faço fogo limpar e a gente taca fogo.
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8: Tudo bem, 18 horas agora, mais 6 minutos, 18:07. Boa noite.

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0: 18 horas mais 15 minutos, 18 mais 15, o Dinigeno, vou gastar o barão. Trio Batidão, vou procurar a mulher. E eu, Ataíde Alexandre, vou tirar você deste lugar. 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

gente, eu tô indo embora. Vem aí o Santo Terço com o Padre Ricardo. Muito obrigado a todos pela companhia, pela sua participação conosco aqui no Ponteiro da Viola. E mesmo você que só esteve na audiência, legal, da mesma forma. Muito obrigado pela sua querida audiência, né? Amanhã, às 8 horas da manhã, nós temos um encontro no Sabadão da 100. Se o bom Deus assim o permitir, porque é graças a ele que a vida continua. Fiquem com Deus. Eu tô indo nessa. 18:28. Fui!

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3: Queridos ouvintes da Rádio Sacramento, com alegria e fé, iniciamos agora a oração do Santo Terço.

Com o coração cheio de esperança, iniciemos nossa oração pedindo pelas famílias, pela igreja, pelo mundo e por todas as intenções que trazemos em nosso coração. Em nome do Pai e do Filho e do Espírito Santo. Amém. Senhor Jesus, nós vos oferecemos este terço que vamos rezar, contemplando os mistérios de nossa redenção. Concedei-nos, por intercessão de Maria, vossa Mãe Santíssima, a quem nos dirigimos, as virtudes que nos são necessárias para bem rezá-lo e a graça que nos vem desta

0: Contemplamos neste dia os mistérios dolorosos. Nos mistérios dolorosos acompanhamos os passos de Jesus em sua paixão e morte, oferecendo sua vida pela redenção do mundo. Eles nos convidam a refletir sobre o amor incondicional de Cristo, que enfrentou o sofrimento para nos salvar, e nos ensinam a confiar em Deus nas nossas próprias tribulações. Creio em Deus Pai Todo-Poderoso, Criador do céu e da terra, e em Jesus Cristo, seu único Filho, nosso Senhor, que foi concebido pelo poder do Espírito Santo, nasceu da Virgem Maria, padeceu sob Pôncio Pilatos, foi crucificado, morto e sepultado, desceu à mansão dos mortos, ressuscitou ao terceiro dia, subiu aos céus, está sentado à direita de Deus Pai Todo-Poderoso, donde há de vir a julgar os vivos e os mortos. Creio no Espírito Santo, na Santa Igreja Católica, na comunhão dos santos, na remissão dos pecados, na ressurreição da carne, na vida eterna. Amém. Pai nosso que estais no céu, santificado seja o vosso nome. Venha a nós o vosso reino, seja feita a vossa vontade, assim na terra como no céu.
1: O pão nosso de cada dia nos dai hoje. Perdoai-nos as nossas ofensas, assim como nós perdoamos a quem nos tem ofendido. E não nos deixeis cair em tentação, mas livrai-nos do mal. Amém.
0: Ave Maria, cheia de graça, o Senhor é convosco. Bendita sois vós entre as mulheres. E bendito é o fruto do vosso ventre, Jesus.
1: Santa Maria, Mãe de Deus, rogai por nós, pecadores, agora e na hora da nossa morte. Amém.
0: Ave Maria, cheia de graça, o Senhor é convosco. Bendita sois vós entre as mulheres. E bendito é o fruto do vosso ventre, Jesus.
1: Santa Maria, Mãe de Deus, rogai por nós, pecadores, agora e na hora da nossa morte. Amém.
0: Ave Maria, cheia de graça, o Senhor é convosco, bendita sois vós entre as mulheres, e bendito é o fruto do vosso ventre, Jesus.
1: Santa Maria, Mãe de Deus, rogai por nós, pecadores, agora e na hora da nossa morte. Amém.
0: Glória ao Pai, ao Filho e ao Espírito Santo.
1: Assim como era no princípio, agora e sempre, pelos séculos dos séculos. Amém.
0: Ó meu Jesus, perdoai-nos, livrai-nos do fogo do inferno, levai as almas todas para o céu e socorrei principalmente aquelas que mais precisarem da vossa misericórdia. Sagrado Coração de Jesus, nós temos confiança em vós. Nossa Senhora do Patrocínio do Santíssimo Sacramento, rogai por nós.

0: Pai nosso que estais nos céus, santificado seja o vosso nome. Venha a nós o vosso reino. Seja feita a vossa vontade, assim na terra como no céu.
1: O pão nosso de cada dia nos dai hoje. Perdoai-nos as nossas ofensas, assim como nós perdoamos a quem nos tem ofendido. E não nos deixeis cair em tentação, mas livrai-nos do mal. Amém.
0: Ave Maria, cheia de graça, o Senhor é convosco. Bendita sois vós entre as mulheres, e bendito é o fruto do vosso ventre, Jesus.
1: Santa Maria, Mãe de Deus, rogai por nós, pecadores, agora e na hora da nossa morte. Amém.
0: Ave Maria, cheia de graça, o Senhor é convosco. Bendita sois vós entre as mulheres, e bendito é o fruto do vosso ventre, Jesus.
1: Santa Maria, Mãe de Deus, rogai por nós, pecadores, agora e na hora da nossa morte. Amém.
0: Ave Maria, cheia de graça, o Senhor é convosco. Bendita sois vós entre as mulheres, e bendito é o fruto do vosso ventre, Jesus.
1: Santa Maria, Mãe de Deus, rogai por nós, pecadores, agora e na hora da nossa morte. Amém.
0: Ave Maria, cheia de graça, o Senhor é convosco. Bendita sois vós entre as mulheres, e bendito é o fruto do vosso ventre, Jesus.
1: Santa Maria, Mãe de Deus, rogai por nós, pecadores, agora e na hora da nossa morte. Amém.
0: Ave Maria, cheia de graça, o Senhor é convosco. Bendita sois vós entre as mulheres, e bendito é o fruto do vosso ventre, Jesus.
1: Santa Maria, Mãe de Deus, rogai por nós, pecadores, agora e na hora da nossa morte. Amém.
0: Ave Maria, cheia de graça, o Senhor é convosco. Bendita sois vós entre as mulheres, e bendito é o fruto do vosso ventre, Jesus.
1: Santa Maria, Mãe de Deus, rogai por nós, pecadores, agora e na hora da nossa morte. Amém.
0: Ave Maria, cheia de graça, o Senhor é convosco. Bendita sois vós entre as mulheres, e bendito é o fruto do vosso ventre, Jesus.
1: Santa Maria, Mãe de Deus, rogai por nós, pecadores, agora e na hora da nossa morte. Amém.
0: Ave Maria, cheia de graça, o Senhor é convosco. Bendita sois vós entre as mulheres, e bendito é o fruto do vosso ventre, Jesus.
1: Santa Maria, Mãe de Deus, rogai por nós, pecadores, agora e na hora da nossa morte. Amém.
0: Ave Maria, cheia de graça, o Senhor é convosco. Bendita sois vós entre as mulheres, e bendito é o fruto do vosso ventre, Jesus.
1: Santa Maria, Mãe de Deus, rogai por nós, pecadores, agora e na hora da nossa morte. Amém.
0: Ave Maria, cheia de graça, o Senhor é convosco. Bendita sois vós entre as mulheres, e bendito é o fruto do vosso ventre, Jesus.
1: Santa Maria, Mãe de Deus, rogai por nós, pecadores, agora e na hora da nossa morte. Amém.
0: Glória ao Pai, e ao Filho, e ao Espírito Santo.
1: Assim como era no princípio, agora e sempre, pelos séculos dos séculos. Amém.
0: Ó meu Jesus, perdoai-nos, livrai-nos do fogo do inferno. Levai as almas todas para o céu, e socorrei principalmente aquelas que mais precisarem da vossa misericórdia. Sagrado Coração de Jesus, nós temos confiança em vós. Ó Maria concebida sem pecado, rogai por nós que recorremos a vós. No segundo mistério, contemplamos a flagelação do Senhor.

0: Pai nosso que estais nos céus, santificado seja o vosso nome. Venha a nós o vosso reino. Seja feita a vossa vontade, assim na terra como no céu.
1: O pão nosso de cada dia nos dai hoje. Perdoai-nos as nossas ofensas, assim como nós perdoamos a quem nos tem ofendido. E não nos deixeis cair em tentação, mas livrai-nos do mal. Amém.
0: Ave Maria, cheia de graça, o Senhor é convosco. Bendita sois vós entre as mulheres. E bendito é o fruto do vosso ventre, Jesus.
1: Santa Maria, Mãe de Deus, rogai por nós, pecadores, agora e na hora da nossa morte. Amém.
0: Ave Maria, cheia de graça, o Senhor é convosco. Bendita sois vós entre as mulheres, e bendito é o fruto do vosso ventre, Jesus.
1: Santa Maria, Mãe de Deus, rogai por nós, pecadores, agora e na hora da nossa morte. Amém.
0: Ave Maria, cheia de graça, o Senhor é convosco. Bendita sois vós entre as mulheres, e bendito é o fruto do vosso ventre, Jesus.
1: Santa Maria, Mãe de Deus, rogai por nós, pecadores, agora e na hora da nossa morte. Amém.
0: Ave Maria, cheia de graça, o Senhor é convosco. Bendita sois vós entre as mulheres, e bendito é o fruto do vosso ventre, Jesus.
1: Santa Maria, Mãe de Deus, rogai por nós, pecadores, agora e na hora da nossa morte. Amém.
0: Ave Maria, cheia de graça, o Senhor é convosco. Bendita sois vós entre as mulheres, e bendito é o fruto do vosso ventre, Jesus.
1: Santa Maria, Mãe de Deus, rogai por nós, pecadores, agora e na hora da nossa morte. Amém.
0: Ave Maria, cheia de graça, o Senhor é convosco. Bendita sois vós entre as mulheres, e bendito é o fruto do vosso ventre, Jesus.
1: Santa Maria, Mãe de Deus, rogai por nós, pecadores, agora e na hora da nossa morte. Amém.
0: Ave Maria, cheia de graça, o Senhor é convosco. Bendita sois vós entre as mulheres, e bendito é o fruto do vosso ventre, Jesus.
1: Santa Maria, Mãe de Deus, rogai por nós, pecadores, agora e na hora da nossa morte. Amém.
0: Ave Maria, cheia de graça, o Senhor é convosco. Bendita sois vós entre as mulheres, e bendito é o fruto do vosso ventre, Jesus.
1: Santa Maria, Mãe de Deus, rogai por nós, pecadores, agora e na hora da nossa morte. Amém.
0: Ave Maria, cheia de graça, o Senhor é convosco. Bendita sois vós entre as mulheres, e bendito é o fruto do vosso ventre, Jesus.
1: Santa Maria, Mãe de Deus, rogai por nós, pecadores, agora e na hora da nossa morte. Amém.
0: Ave Maria, cheia de graça, o Senhor é convosco. Bendita sois vós entre as mulheres, e bendito é o fruto do vosso ventre, Jesus.
1: Santa Maria, Mãe de Deus, rogai por nós, pecadores, agora e na hora da nossa morte. Amém.
0: Glória ao Pai, e ao Filho, e ao Espírito Santo.
1: Assim como era no princípio, agora e sempre, pelos séculos dos séculos. Amém.
0: Ó meu Jesus, perdoai-nos, livrai-nos do fogo do inferno. Levai as almas todas para o céu, e socorrei principalmente aquelas que mais precisarem da vossa misericórdia. Sagrado Coração de Jesus, nós temos confiança em vós. Ó Maria concebida sem pecado, rogai por nós que recorremos a vós. No terceiro mistério contemplamos a coroação de espinhos.

0: Pai nosso que estais nos céus, santificado seja o vosso nome. Venha a nós o vosso reino. Seja feita a vossa vontade, assim na terra como no céu.
1: O pão nosso de cada dia nos dai hoje. Perdoai-nos as nossas ofensas, assim como nós perdoamos a quem nos tem ofendido. E não nos deixeis cair em tentação, mas livrai-nos do mal. Amém.
0: Ave Maria, cheia de graça, o Senhor é convosco. Bendita sois vós entre as mulheres. E bendito é o fruto do vosso ventre, Jesus.
1: Santa Maria, Mãe de Deus, rogai por nós, pecadores, agora e na hora da nossa morte. Amém.
0: Ave Maria, cheia de graça, o Senhor é convosco. Bendita sois vós entre as mulheres, e bendito é o fruto do vosso ventre, Jesus.
1: Santa Maria, Mãe de Deus, rogai por nós, pecadores, agora e na hora da nossa morte. Amém.
0: Ave Maria, cheia de graça, o Senhor é convosco. Bendita sois vós entre as mulheres, e bendito é o fruto do vosso ventre, Jesus.
1: Santa Maria, Mãe de Deus, rogai por nós, pecadores, agora e na hora da nossa morte. Amém.
0: Ave Maria, cheia de graça, o Senhor é convosco. Bendita sois vós entre as mulheres, e bendito é o fruto do vosso ventre, Jesus.
1: Santa Maria, Mãe de Deus, rogai por nós, pecadores, agora e na hora da nossa morte. Amém.
0: Ave Maria, cheia de graça, o Senhor é convosco. Bendita sois vós entre as mulheres, e bendito é o fruto do vosso ventre, Jesus.
1: Santa Maria, Mãe de Deus, rogai por nós, pecadores, agora e na hora da nossa morte. Amém.
0: Ave Maria, cheia de graça, o Senhor é convosco. Bendita sois vós entre as mulheres, e bendito é o fruto do vosso ventre, Jesus.
1: Santa Maria, Mãe de Deus, rogai por nós, pecadores, agora e na hora da nossa morte. Amém.
0: Ave Maria, cheia de graça, o Senhor é convosco. Bendita sois vós entre as mulheres, e bendito é o fruto do vosso ventre, Jesus.
1: Santa Maria, Mãe de Deus, rogai por nós, pecadores, agora e na hora da nossa morte. Amém.
0: Ave Maria, cheia de graça, o Senhor é convosco. Bendita sois vós entre as mulheres, e bendito é o fruto do vosso ventre, Jesus.
1: Santa Maria, Mãe de Deus, rogai por nós, pecadores, agora e na hora da nossa morte. Amém.
0: Ave Maria, cheia de graça, o Senhor é convosco. Bendita sois vós entre as mulheres, e bendito é o fruto do vosso ventre, Jesus.
1: Santa Maria, Mãe de Deus, rogai por nós, pecadores, agora e na hora da nossa morte. Amém.
0: Ave Maria, cheia de graça, o Senhor é convosco. Bendita sois vós entre as mulheres, e bendito é o fruto do vosso ventre, Jesus.
1: Santa Maria, Mãe de Deus, rogai por nós, pecadores, agora e na hora da nossa morte. Amém.
0: Glória ao Pai, e ao Filho, e ao Espírito Santo.
1: Assim como era no princípio, agora e sempre, pelos séculos dos séculos. Amém.
0: Ó meu Jesus, perdoai-nos, livrai-nos do fogo do inferno. Levai as almas todas para o céu, e socorrei principalmente aquelas que mais precisarem da vossa misericórdia. Sagrado Coração de Jesus, nós temos confiança em vós. Ó Maria concebida sem pecado, rogai por nós que recorremos a vós. No quarto mistério contemplamos o Senhor Jesus carregando a cruz a caminho do Calvário.

0: Pai nosso que estais nos céus, santificado seja o vosso nome. Venha a nós o vosso reino. Seja feita a vossa vontade, assim na terra como no céu.
1: O pão nosso de cada dia nos dai hoje. Perdoai-nos as nossas ofensas, assim como nós perdoamos a quem nos tem ofendido. E não nos deixeis cair em tentação, mas livrai-nos do mal. Amém.
0: Ave Maria, cheia de graça, o Senhor é convosco. Bendita sois vós entre as mulheres, e bendito é o fruto do vosso ventre, Jesus.
1: Santa Maria, Mãe de Deus, rogai por nós, pecadores, agora e na hora da nossa morte. Amém.
0: Ave Maria, cheia de graça, o Senhor é convosco. Bendita sois vós entre as mulheres, e bendito é o fruto do vosso ventre, Jesus.
1: Santa Maria, Mãe de Deus, rogai por nós, pecadores, agora e na hora da nossa morte. Amém.
0: Ave Maria, cheia de graça, o Senhor é convosco. Bendita sois vós entre as mulheres, e bendito é o fruto do vosso ventre, Jesus.
1: Santa Maria, Mãe de Deus, rogai por nós, pecadores, agora e na hora da nossa morte. Amém.
0: Ave Maria, cheia de graça, o Senhor é convosco. Bendita sois vós entre as mulheres, e bendito é o fruto do vosso ventre, Jesus.
1: Santa Maria, Mãe de Deus, rogai por nós, pecadores, agora e na hora da nossa morte. Amém.
0: Ave Maria, cheia de graça, o Senhor é convosco. Bendita sois vós entre as mulheres, e bendito é o fruto do vosso ventre, Jesus.
1: Santa.
0: O Senhor é convosco. Bendita sois vós entre as mulheres, e bendito é o fruto do vosso

0: nossa morte. Amém.
1: Ave Maria, cheia de graça, o Senhor é convosco. Bendita sois vós entre as mulheres, e bendito é o fruto do vosso ventre, Jesus.
0: Santa Maria, Mãe de Deus, rogai por nós, pecadores, agora e na hora da nossa morte. Amém.
1: Ave Maria, cheia de graça, o Senhor é convosco. Bendita sois vós entre as mulheres, e bendito é o fruto do vosso ventre, Jesus.
0: Santa Maria, Mãe de Deus, rogai por nós, pecadores, agora e na hora da nossa morte. Amém.
1: Ave Maria, cheia de graça, o Senhor é convosco. Bendita sois vós entre as mulheres, e bendito é o fruto do vosso ventre, Jesus.
0: Santa Maria, Mãe de Deus, rogai por nós, pecadores, agora e na hora da nossa morte. Amém.
1: Glória ao Pai, e ao Filho, e ao Espírito Santo.
0: Assim como era no princípio, agora e sempre, pelos séculos dos séculos. Amém.
1: Ó meu Jesus, perdoai-nos, livrai-nos do fogo do inferno. Levai as almas todas para o céu, e socorrei principalmente aquelas que mais precisarem da vossa misericórdia. Sagrado Coração de Jesus, nós temos confiança em vós. Ó Maria concebida sem pecado, rogai por nós que recorremos a vós. No quinto mistério contemplamos a crucifixão e morte de nosso Senhor Jesus Cristo.

0: Pai nosso que estais nos céus, santificado seja o vosso nome. Venha a nós o vosso reino. Seja feita a vossa vontade, assim na terra como no céu.
1: O pão nosso de cada dia nos dai hoje. Perdoai-nos as nossas ofensas, assim como nós perdoamos a quem nos tem ofendido. E não nos deixeis cair em tentação, mas livrai-nos do mal. Amém.
0: Ave Maria, cheia de graça, o Senhor é convosco. Bendita sois vós entre as mulheres, e bendito é o fruto do vosso ventre, Jesus.
1: Santa Maria, Mãe de Deus, rogai por nós, pecadores, agora e na hora da nossa morte. Amém.
0: Ave Maria, cheia de graça, o Senhor é convosco. Bendita sois vós entre as mulheres, e bendito é o fruto do vosso ventre, Jesus.
1: Santa Maria, Mãe de Deus, rogai por nós, pecadores, agora e na hora da nossa morte. Amém.
0: Ave Maria, cheia de graça, o Senhor é convosco. Bendita sois vós entre as mulheres, e bendito é o fruto do vosso ventre, Jesus.
1: Santa Maria, Mãe de Deus, rogai por nós, pecadores, agora e na hora da nossa morte. Amém.
0: Ave Maria, cheia de graça, o Senhor é convosco. Bendita sois vós entre as mulheres, e bendito é o fruto do vosso ventre, Jesus.
1: Santa Maria, Mãe de Deus, rogai por nós, pecadores, agora e na hora da nossa morte. Amém.
0: Ave Maria, cheia de graça, o Senhor é convosco. Bendita sois vós entre as mulheres, e bendito é o fruto do vosso ventre, Jesus.
1: Santa Maria, Mãe de Deus, rogai por nós, pecadores, agora e na hora da nossa morte. Amém.
0: Ave Maria, cheia de graça, o Senhor é convosco. Bendita sois vós entre as mulheres, e bendito é o fruto do vosso ventre, Jesus.
1: Santa Maria, Mãe de Deus, rogai por nós, pecadores, agora e na hora da nossa morte. Amém.
0: Ave Maria, cheia de graça, o Senhor é convosco. Bendita sois vós entre as mulheres, e bendito é o fruto do vosso ventre, Jesus.
1: Santa Maria, Mãe de Deus, rogai por nós, pecadores, agora e na hora da nossa morte. Amém.
0: Ave Maria, cheia de graça, o Senhor é convosco. Bendita sois vós entre as mulheres, e bendito é o fruto do vosso ventre, Jesus.
1: Santa Maria, Mãe de Deus, rogai por nós, pecadores, agora e na hora da nossa morte. Amém.
0: Ave Maria, cheia de graça, o Senhor é convosco. Bendita sois vós entre as mulheres, e bendito é o fruto do vosso ventre, Jesus.
1: Santa Maria, Mãe de Deus, rogai por nós, pecadores, agora e na hora da nossa morte. Amém.
0: Ave Maria, cheia de graça, o Senhor é convosco. Bendita sois vós entre as mulheres, e bendito é o fruto do vosso ventre, Jesus.
1: Santa Maria, Mãe de Deus, rogai por nós, pecadores,

0: agora e na hora da nossa morte. Amém.
1: Glória ao Pai, e ao Filho, e ao Espírito Santo.
0: Assim como era no princípio, agora e sempre, pelos séculos dos séculos. Amém.
1: Ó meu Jesus, perdoai-nos, livrai-nos do fogo do inferno. Levai as almas todas para o céu, e socorrei principalmente aquelas que mais precisarem da vossa misericórdia. Sagrado Coração de Jesus, nós temos confiança em vós. Ó Maria concebida sem pecado, rogai por nós que recorremos a vós. Infinitas graças vos damos, soberana rainha, pelos benefícios que todos os dias recebemos de vossas mãos liberais. Dignai-vos agora e para sempre tomar-nos debaixo do vosso poderoso amparo. E para mais vos agradecer, vos saudamos dizendo:
0: Salve rainha, mãe de misericórdia, vida, doçura e esperança nossa, salve. A vós bradamos os degradados filhos de Eva, a vós suspiramos gemendo e chorando neste vale de lágrimas. Eia, pois, advogada nossa, esses vossos olhos misericordiosos a nós volvei, e depois deste desterro, mostrai-nos Jesus, bendito fruto do vosso ventre, ó clemente, ó piedosa, ó doce sempre Virgem Maria.
1: Rogai por nós, Santa Mãe de Deus,
0: para que sejamos dignos das promessas de Cristo. Amém.
1: O Senhor esteja convosco.
2: Ele está no meio de nós.
1: Abençoe-vos Deus Todo-Poderoso, Pai, Filho e Espírito Santo. Amém.

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3: Boa noite.
4: Boa noite para você que nos acompanha em todo o país.
3: Sexta-feira, 21 de agosto de 2026.
4: Vamos ao destaque do dia.
3: Dia D de vacinação.
4: Sábado é dia de levar crianças e adolescentes de até 15 anos aos postos de saúde.
3: Calendário nacional oferece 20 vacinas que protegem contra doenças como meningite, tuberculose e sarampo.
4: Agosto é mês para intensificar a imunização, como disse Éder Gatti, do Ministério da Saúde.
5: O objetivo é resgatar as pessoas que perderam a oportunidade de vacinação. Nesse momento, o Ministério da Saúde aumenta o abastecimento dos municípios e a gente estimula os municípios a também promoverem ações que intensifiquem a vacinação.
3: Mais de 3 milhões de pessoas não podem abrir conta em plataforma de aposta.
4: São beneficiários do programa, dos programas sociais ou de renegociação de dívidas. Raquel Mariano.
6: A medida tem como objetivo proteger recursos destinados à assistência social e à recuperação financeira das famílias.
3: Cidadão pode contar com atendimento presencial para acessar a conta gov.br.
4: Plataforma dá acesso a mais de 5 mil serviços públicos.
3: Vamos saber mais sobre o funcionamento da conta e níveis de segurança.
7: A conta do gov.br funciona como uma espécie de identidade. Ela é gratuita e pode ser feita por qualquer brasileiro.
4: Hoje na apresentação da Voz do Brasil, Luciano Seixas e Mariana Jungmann.
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4: Sábado é dia D de vacinação.
3: É hora de atualizar a caderneta e levar crianças e adolescentes menores de 15 anos às unidades básicas de saúde e pontos de imunização em todo o país.
4: A campanha segue até 1º de setembro, com a oferta de 20 vacinas do calendário nacional que protegem contra doenças graves, como meningites, tuberculose e cânceres associados ao HPV.
3: O ministro da Saúde, Alexandre Padilha, fala sobre a vacinação.
8: A campanha de atualização é exatamente porque tem muitas crianças que receberam a primeira, a segunda, mas não receberam a terceira dose de uma vacina que precisa de 3 doses, ou não tomaram o reforço. Como cada vez mais a gente tem mais vacinas incorporadas no SUS, muitas vezes os pais têm até uma dificuldade de acompanhar o calendário. Por isso que eu sugiro aos pais entrarem no Meu SUS Digital, baixar a caderneta de vacina do seu filho no Meu SUS Digital, no celular, porque o próprio Meu SUS Digital manda mensagem para o pai, para a mãe, quando tá para atualizar a vacina, quando tá para vencer aquela vacina, da importância dessa atualização.
4: Para saber mais sobre a campanha de vacinação que ocorre durante todo o mês de agosto, eu e Mariana Jungmann conversamos com Éder Gatti, diretor do Departamento do Programa Nacional de Imunizações. Vamos acompanhar.
3: Diretora Dergatti, seja bem-vindo à Voz do Brasil, um prazer falar com o senhor. O senhor pode começar dizendo pra gente quais são as vacinas e quais os grupos prioritários dessa campanha?
5: É um prazer estar aqui falando com vocês. O público-alvo são todas as crianças e adolescentes com menos de 15 anos de idade. Então, todas as vacinas que fazem parte da rotina de vacinação dessa faixa etária, ela faz parte, então, do escopo dessa multivacinação. Então, nós estamos falando aqui de vacinas contra poliomielite, sarampo, difteria, tétano, coqueluche, e também tem as vacinas de adolescente, como, por exemplo, HPV, e também as vacinas de meningite, as vacinas contra o pneumococo, ou seja, são várias vacinas. A gente está falando de cerca de 20 vacinas que vão estar disponíveis nos postos. São vacinas que já estão nos postos, elas já estão ali disponível para a população na rotina. Porém, a gente aproveita esse mês para intensificar. O objetivo é resgatar as pessoas que perderam a oportunidade de vacinação. Então, nesse momento, o Ministério da Saúde aumenta o abastecimento dos municípios para que tenha mais vacina nos postos e a gente estimula os municípios a também promoverem ações que intensifiquem a vacinação. Como, por exemplo, o dia D, que está sendo chamado para o dia 22, que é um sábado, e também ações extramuro, ou seja, a sair da unidade de saúde para vacinar em ambiente público, ambiente de alta circulação de pessoas. Então, com isso, a gente espera melhorar ainda mais a cobertura vacinal.
3: Pois é, o senhor mencionou aí o dia D, né, que vai acontecer no dia 22 de agosto, a campanha vai até 1º de setembro, mas por que que é importante a gente ter um dia, assim, de mobilização, né? Por que que o dia D, todo ano o governo faz a campanha e tem sempre um dia D? Por quê?
5: Olha, as pessoas, elas têm uma rotina muito intensa, né? Hoje em dia as famílias, tanto os pais quanto as mães, normalmente trabalham, muitas vezes não têm condições de levar seus filhos durante a semana nos postos. Então, a multivacinação é meio que para alertar os pais de que é importante pensar na vacinação e colocar a vacinação em dia. E o dia D, essa ação no sábado, ela serve para aumentar a oportunidade das famílias em colocar a vacinação dos filhos em dia. Então, o dia D tem essa importância. É um esforço a mais que a gente faz para ampliar o acesso e aumentar, consequentemente, a oportunidade das famílias em colocar a vacinação das crianças em dia.
3: E como é que fica, doutor Éder, depois de 1º de setembro? As vacinas vão seguir disponíveis na rede pública? Quem quiser, não tiver conseguido ir durante o período de campanha, é só chegar num posto de saúde e se vacinar?
5: As vacinas vão continuar lá. Então, durante a atividade corriqueira do posto, a pessoa pode procurar a unidade e colocar a sua vacinação em dia, mesmo depois ou antes da multivacinação. Esse é o mês de mobilização. É o momento em que a gente está resgatando aqueles que ficaram para trás, colocar em dia e aumentar a oportunidade da vacinação. Então, o mês é especial, ele é de intensificação, mas a vacinação já é uma rotina no SUS e as vacinas estão nos postos.
3: Doutora Bergatti, esse ano existe uma preocupação especial com o sarampo em 3 municípios de São Paulo, né? Que municípios são esses? O que está acontecendo por lá?
5: Olha, na verdade, a preocupação com o sarampo lá deve acontecer em todo o país. Hoje o sarampo, o sarampo é uma doença que ela é evitável por uma vacina que nós temos no nosso programa há muitas décadas. Porém, a gente está vendo um descontrole do sarampo no mundo. Só para olhar nas Américas, por exemplo, a gente tem países como Estados Unidos, Canadá, México, Guatemala, que estão com o sarampo sem controle, acontecendo milhares de casos. E agora aqui na América do Sul, nós temos 2 países que têm causado muita preocupação, que é a Bolívia e o Peru. Então, o risco de internalização do sarampo, ele é real e é um risco que acontece em todo o Brasil. E, eventualmente, casos relacionados à importação podem entrar. Então, a recomendação de sarampo é para todo o país. Todo brasileiro tem que ter 2 doses, pessoas de 1 ano até 29 anos, 2 doses, pessoas de 30 a 59, pelo menos 1 dose. E isso está disponível em todos os postos, a vacina está disponível em todos os postos do país e qualquer brasileiro pode procurar uma unidade de saúde. Os 3 municípios paulistas, que é o município de São Paulo, o município de São Bernardo do Campo e o município de Guarulhos, eles registraram casos de sarampo, um conjunto de casos relacionado à importação e que agora está tendo um trabalho muito intenso por parte do Ministério da Saúde e pelo Estado e pelos municípios envolvidos em conter esse sarampo. E nós estamos conseguindo e vamos conseguir acabar com essa circulação. Hoje, São Paulo, Guarulhos e São Bernardo do Campo está com uma recomendação irrestrita, ou seja, sem necessidade de verificação prévia se a pessoa foi vacinada ou não. De todas as pessoas de 6 meses até 59 anos, a vacina está ali sendo feita para toda a população, nessa faixa etária, nesses 3 municípios. Então, é importante que quem vive nesses municípios coloque a vacinação em dia, tome uma vacina contra o sarampo, mas as pessoas de outros municípios, é importante verificar se tem pelo menos 2 doses até 29 anos ou 1 dose de 30 a 59 anos. Para não deixar o sarampo voltar no Brasil.
3: Nem o sarampo, nem essas outras doenças, né, doutor Éder. Nem o sarampo, nem todas essas outras doenças que estão aí no calendário de vacinação, né?
5: É importante lembrar que as vacinas, as doenças que são protegidas com as nossas vacinas, embora muitas delas a gente não veja mais, como por exemplo a paralisia infantil, desde 1989 o Brasil não tem um caso de paralisia infantil. entre outras doenças. São doenças que a gente não vê mais, só que elas ainda estão por aí. Tem países que ainda têm paralisia infantil. A gente, de vez em quando, a gente tem um caso ou outro de difteria no país. E embora a gente tenha controlado doenças como coqueluche e meningite, elas ainda acontecem, embora numa frequência menor do que nos anos 80, nos anos 90, ainda acontecem, mas numa incidência mais baixa. Se nós não nos vacinarmos, se nós pararmos com a vacinação, essas doenças retornam e retornam com força. E aí elas podem colocar a vida das pessoas em risco. Então é importante que as pessoas coloquem a sua vacinação em dia e lembrar que vacinar é uma forma de proteger o indivíduo, você vacinado, mas também proteger a sua família e quem convive com você, porque é uma forma de nós não deixarmos a doença entrar na comunidade, que é a proteção coletiva que as vacinas oferecem.
3: Muito bem, nós conversamos com Éder Gatti, diretor do Programa Nacional de Imunizações. Muito obrigada, doutor Éder, pela sua entrevista aqui à Voz do Brasil.
5: Obrigado pelo espaço. Tchau.
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4: Mais de 3 milhões de pessoas estão impedidas de realizar jogos de apostas online, as chamadas bets.
3: Todas elas recebem algum benefício social e isso proíbe a participação dessas pessoas nesses tipos de jogos.
9: Beneficiários do Bolsa Família, do BPC, o Benefício de Prestação Continuada, do FIES, o Fundo de Financiamento Estudantil, ou de programas de renegociação de dívidas, estão impedidos de abrir ou manter contas em casas de apostas online no Brasil, conhecidas como bets. Isso representa mais de 3 milhões de pessoas. Desde outubro de 2025, o SERPRO, empresa pública responsável por desenvolver a tecnologia da informação, criou a plataforma Módulo de Impedidos, que cruza automaticamente o CPF dos usuários com as bases de dados dos programas sociais. A consulta é feita em tempo real pelas plataformas de apostas, no momento do cadastro, e também no primeiro acesso diário de cada usuário. Assim que o impedimento é identificado em uma conta já existente, a casa de apostas tem até 3 dias para suspender e devolver todo o saldo ao titular. A medida tem como objetivo proteger recursos destinados à assistência social e a recuperação financeira das famílias. O bloqueio da conta em bet é feito exclusivamente pelo CPF e não gera nenhuma penalidade para o beneficiário. Raquel Mariano, para a Voz do Brasil.
4: Pretende ingressar ou já está matriculado em um curso de graduação, pode consultar se a instituição e o curso estão regulares junto ao Ministério da Educação.
3: A consulta é feita pelo EMEC, plataforma oficial que reúne informações sobre a educação superior no país.
4: O sistema permite verificar se o curso é autorizado ou reconhecido e se a instituição está credenciada.
3: Também é possível conferir a modalidade de ensino, o número de vagas autorizado e o curso e se o curso está habilitado a funcionar no endereço informado.
4: O diretor de Política Regulatória da Secretaria de Regulação e Supervisão da Educação Superior, Rafael Furtado, reforça a importância de verificar a situação do curso antes de fazer a matrícula.
10: É importante que o cidadão e a cidadã busque a informação de se o curso existe, se a instituição está no cadastro, se ele está regular, se ele tem alguma marcação de supervisão e especialmente também se o curso é reconhecido, porque o curso precisa ser reconhecido para poder emitir diploma. E o segundo tipo de informação importante que o cidadão deve buscar é a informação relacionada à qualidade do curso. O Ministério da Educação, pelo INEP, divulga conceitos e indicadores de cursos e instituições. E os conceitos acima de 3, 4 e 5 são considerados satisfatórios.
3: Para fazer a consulta, acesse emec.mec.gov.br, selecione consulta avançada e escolha a opção de busca por instituição ou curso.
4: Criar uma senha ou mesmo recuperar o acesso da conta gov.br ainda causa dúvidas para muita gente.
3: Para quem precisa de apoio, o balcão do gov.br oferece atendimento presencial para serviços relacionados à conta.
4: Os balcões de atendimento estão disponíveis em 24 estados para orientar na criação, recuperação e segurança da sua conta.
11: Acesso a documentos, consultas de benefícios, declarações fiscais e utilidades por meio de um único login com CPF e senha é o que oferece a conta GovBR. São mais de 5 mil serviços públicos disponíveis, mas muita gente ainda tem dúvidas sobre como utilizá-los. Cidadãos que precisam de apoio com a conta, especialmente aqueles com dificuldades com o uso de tecnologia, como idosos, pessoas sem acesso à internet ou com baixa alfabetização digital, podem contar com um atendimento presencial no balcão GovBR. São 292 unidades disponíveis em 24 estados. No balcão, é possível receber orientação para entender o funcionamento da conta GovBR, além de criar ou recuperar a conta de forma segura, como explica o diretor do Departamento de Identidade Digital, Hudson Mesquita.
12: Onde o atendente vai auxiliar o cidadão a criar a sua conta, recuperar uma senha, fazer uma avaliação biométrica, a entender as camadas de segurança da plataforma, sempre visando que o cidadão tenha o máximo de autonomia no uso dos serviços digitais.
11: E para encontrar a unidade mais próxima, basta acessar gov.br/presencial, selecionar o estado e depois o município. A ferramenta apresenta os endereços disponíveis. Mais informações sobre a conta e os serviços de atendimento estão nos endereços gov.br/conta e gov.br/atendimento. Reportagem Thaís de Araújo.
3: Pois é, a conta gov.br facilita o acesso a diversos serviços públicos pela internet e funciona como uma identidade digital do cidadão.
4: Gratuita e disponível para todos os brasileiros, ela permite consultar documentos e informações, acessar serviços do INSS e da saúde, além de assinar documentos digitalmente.
3: Para garantir mais segurança, a conta possui diferentes níveis de acesso, que podem ser ampliados pelo próprio aplicativo.
7: A conta do gov.br funciona como uma espécie de identidade. Ela comprova com segurança nos meios digitais que você é você. A conta é gratuita e pode ser feita por qualquer brasileiro. Ela pode ser usada para diversos serviços públicos, como acessar a declaração pré-preenchida do imposto de renda, os dados da aposentadoria no INSS e a carteira de trabalho digital. Quem se inscreve para o Enem, Sisu, FIES e ProUni também precisa usar a conta. Também é possível realizar a prova de vida digital utilizando o reconhecimento facial no aplicativo gov.br. Na área da saúde, a conta dá acesso a informações como vacinas, exames e medicamentos no Conect SUS. Marilda Castro é doula e utiliza o gov.br para assinar documentos digitais com assinatura eletrônica avançada.
13: Eu uso para assinar os documentos, todos os documentos que assino, né? E também aí eu comecei a assinar os certificados a partir do momento que encaminharam, né? Todos os dados do imposto de renda, eu também baixo meu imposto de renda por lá. Eu vi que é bem mais prático.
7: A conta gov.br tem 3 níveis de segurança e acesso: ouro, prata e bronze. O nível mais completo é o ouro. Se sua conta for bronze ou prata, você pode subir para o nível mais alto. Na parte de cima do aplicativo gov.br tem o botão ver nível. Quando você clicar nesse botão, vai aparecer o nível da sua conta e a opção aumentar nível da conta. Hudson Mesquita é diretor do Departamento de Identidade Digital do Ministério da Gestão e da Inovação em Serviços Públicos. Ele explica como aumentar o nível da conta gov.br.
14: Uma conta mais simples, onde são validados alguns dados cadastrais do cidadão, que a gente chama de conta bronze, já dá acesso a maior parte dos serviços públicos, mas se ela precisa acessar um serviço que envolva dados um pouco mais sensíveis, ela precisa ter no mínimo ali uma conta de nível prata. Para esse nível de conta, o cidadão precisa fazer algumas validações a mais. Então, ou acessar com alguma das instituições financeiras que são integradas com o gov.br, ele vai acessar com o mesmo dado da conta bancária dele. Entrar lá com com a agência, com a conta, só que ele vai acessar lá no ambiente do banco e o banco é quem informa o GovBR. E aí o GovBR dá acesso a novos serviços. Né? E aí tem o nível ouro, que é o nível mais seguro de acesso, onde é necessário ele realizar uma validação biométrica.
7: Mas se o cidadão perder o acesso da conta porque esqueceu da senha, neste caso, ele deve clicar em esqueci minha senha e recuperar a conta, como explica Hudson Mesquita, do Ministério da Gestão.
14: Se ela esquecer a senha, a forma de recuperação da senha é a mesma, são os mesmos fluxos que ela utilizou para criar a conta. Então ela pode fazer uma validação facial e criar uma nova senha, ela pode usar o acesso com os bancos só para criar a nova senha, ou ela pode solicitar um código que é enviado por e-mail ou telefone, né, de acordo com o dado que está cadastrado na conta dela. Se não é um código único para o e-mail ou via SMS, ela informa esse código e altera a senha do GovBR.
7: Para criar uma conta ou ter mais informações, você pode acessar na internet a página gov.br ou criar sua conta pelo aplicativo no celular. Reportagem Márcia Fernandes.
4: Neste sábado, 22 de agosto, é comemorado o Dia do Folclore.
3: E para celebrar a cultura brasileira, a gente vai conhecer no nosso quadro A Voz pelo Brasil uma das manifestações mais tradicionais do Maranhão, o Bumba Meu Boi.
4: Patrimônio imaterial do Brasil, a brincadeira movimenta o turismo com uma mistura de música, dança e religiosidade pelas ruas e praças de São Luís.
3: Quem vai contar essa história pra gente é Karine Melo, em reportagem que contou com a produção de Raquel Mariano.
15: Voz pelo Brasil. A história começa com o pai Francisco e mãe Catirina. Grávida, Catirina sente o desejo de comer a língua de um boi. Francisco, para atender a companheira, escolhe justamente o animal mais bonito e querido da fazenda, onde trabalha e mata o boi. Quando o fazendeiro descobre o que aconteceu, fica desesperado. Francisco e o patrão recorrem a um pajé. E o milagre acontece. O boi volta à vida. E é para celebrar essa ressurreição que começa a festa. Mas a tradição vai muito além da lenda. Ao longo do tempo, ganhou novos personagens, músicas, ritmos e diferentes maneiras de brincar. São chamados sotaques: matraca, zabumba, orquestra, baixada e costa de mão. Cada um tem sua própria identidade e todos têm a mesma capacidade de fazer uma comunidade inteira se reunir em torno do boi. E é justamente essa diversidade que espalha o Bumba Meu Boi por São Luís. A brincadeira ocupa praças, bairros, terreiros e os chamados barracões, onde os grupos ensaiam, fazem as indumentárias e preparam as apresentações. E antes de ganhar as ruas, o boi passa por um momento especial, o batizado, uma bênção para pedir proteção e abrir oficialmente a temporada. Os ensaios começam meses antes do São João, depois vem os arraiás, festivais e encontros de grupos que transformam São Luís em um grande palco. Hoje as redes sociais ajudam o turista a descobrir onde cada grupo vai se apresentar e acompanhar uma programação que se espalha por diferentes bairros. A festa movimenta a cidade por semanas e também mexe com a economia. Hotéis, bares, restaurantes, comércio, todo mundo entra no ritmo do boi, como explica a presidente do Boi da Floresta, Nadir Cruz.
16: É uma festa grandiosa, porque as pessoas vêm, alguns para conhecer, outros para revisitar, né? Para acompanhar. A quantidade de pesquisadores, de fotógrafos, de pessoas querendo ver pela primeira vez tem aumentado a cada ano. A gente percebe, por exemplo, quando chega de maio, junho, julho, até agosto, setembro, a hotelaria do Maranhão é superlotada.
15: Talvez por isso o Bumba Meu Boi seja tão difícil de explicar para quem vê de fora. Porque ele não é apenas espetáculo, é memória, pertencimento e fé que passa de geração em geração, como explica Leila Naiva, presidente do Boi de Axixá.
17: Desde pequenininha, todo aqui no boi, com meu pai. Aí vim com ele, aprendi a bordar. Tem foto antiga minha sentada no chão bordando, junto com as outras bordadeiras.
15: O ciclo termina com a morte do boi. E segundo Zé Hinaldo, presidente do Boi Bumbá Maioba, a cada ano com mais reconhecimento do público.
18: E essa festa de encerramento, ela tem assim também, né, por parte do público, uma adesão muito grande. E esse ano, diga-se de passagem, foi recorde de público na nossa festa, onde ficamos extremamente muito felizes e agradecidos a Deus por ter esse reconhecimento da sociedade.
15: No Maranhão, o boi morre para nascer de novo no ano seguinte. E quando a nova temporada começa, a história de pai Francisco, mãe Catirina e daquele boi que voltou à vida também renasce. Reportagem Carina.

0: foram as notícias do governo federal.
1: E agora com as notícias do Poder Judiciário e do Congresso Nacional. Boa noite, um bom fim de semana.
0: A gente volta na segunda-feira. Até lá, boa noite.
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4: Supremo determina que a Polícia Federal amplie a investigação sobre vazamento de informações sigilosas.
5: STJ fixa tese sobre remissão de pena por aprovação no Enem e no Enseja.
4: TSE vai criar sala para acompanhar questões climáticas que podem comprometer as eleições de 2026.
5: Boa noite, eu sou o Arthur Filho.
4: E eu sou Walter Lima.
5: O Supremo Tribunal Federal determinou que a Polícia Federal amplie a investigação sobre o vazamento de informações sigilosas relacionadas à Operação Sem Desconto.
4: A decisão é do ministro André Mendonça, relator do caso no STF. Marcela Luiza.
6: A decisão foi tomada após um pedido apresentado por Fábio Luiz Lula da Silva, o Lulinha, que comunicou ao Supremo a divulgação pela imprensa de informações que, segundo ele, teriam origem em procedimentos protegidos por sigilo. Na decisão, o ministro André Mendonça cita reportagens publicadas recentemente que teriam reproduzido trechos de mensagens, documentos e informações de investigações sigilosas. Mendonça determinou que esses novos fatos sejam incluídos no inquérito policial que já apura a origem dos vazamentos. Segundo o ministro, a investigação deve buscar identificar quem tinha o dever de preservar o sigilo e eventualmente violou essa obrigação.
5: A aprovação no Enem, Exame Nacional do Ensino Médio, e no Enseja, Exame Nacional para Certificação de Competências de Jovens e Adultos, pode ser usada para a redução da pena.
4: Para o STJ, a chamada remissão é possível mesmo que o preso já tenha concluído o nível de ensino avaliado nesses exames antes de iniciar o cumprimento da condenação. Fátima Uchoa.
7: Pelo rito dos repetitivos, a terceira sessão do STJ também definiu que a remissão não pode ser concedida novamente quando a aprovação em algum desses exames já tiver sido usada para reduzir a pena, pois isso seria dupla concessão do benefício pelo mesmo fato. Segundo o relator ministro Reinaldo Soares da Fonseca, a aprovação no Enem e no Enseja exige estudo por iniciativa própria e é um fato diferente da simples obtenção do certificado de conclusão. Como o julgamento ocorreu pelo rito dos repetitivos, todos os juízes e tribunais devem seguir as teses fixadas pelo STJ.
5: A segunda turma do TST manteve a responsabilidade subsidiária do município de Cubatão, em São Paulo, pelo pagamento do FGTS de uma técnica de radiologia terceirizada.
4: Para os ministros, ficou comprovada a culpa do órgão público por não fiscalizar o contrato de prestação de serviços. Mila Amaral.
8: A mulher trabalhou 13 anos no hospital municipal e ficou sem receber após o fim do contrato com a gestora do hospital. O município até assinou um acordo com o Ministério Público para pagar as verbas rescisórias, mas não cumpriu o compromisso. A segunda turma do TST entendeu que não foi uma culpa automática, ficou provado que a prefeitura não fiscalizou o contrato e ainda descumpriu o acordo. Se a empresa não pagar, quem paga é o município em caso de falha de fiscalização.
5: Tribunal Superior Eleitoral vai criar sala para acompanhar questões climáticas que podem comprometer as eleições de outubro.
4: A sala tem o objetivo de monitorar riscos climáticos e garantir a segurança e continuação do processo eleitoral diante de eventos meteorológicos e hidrológicos extremos. Guilherme Firmino.
9: A Sala Nacional de Situação Climática tem o objetivo de mapear zonas críticas e identificar sessões eleitorais em municípios vulneráveis. O acompanhamento acontecerá diariamente e de forma ininterrupta a partir de 24 horas antes de cada turno. A sala contará com representantes do tribunal e de órgãos especializados, que vão poder determinar rotas emergenciais de transporte, reforço dos sistemas de comunicação e orientação em situações de emergência. Locais de votação também vão poder ser alterados em zonas de desastres. Essas decisões vão seguir a orientação da legislação eleitoral.
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5: A você uma boa noite.
4: E um bom fim de semana.
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11: Eu sou Paula Groba.
12: E eu sou Ricardo Nakaoka.
11: E estes são os destaques de hoje do Jornal do Senado, que começa agora.
12: Fim da escala 6x1 e PEC da Segurança Pública chegam à comissão do Senado.
11: Motoristas sob efeito de álcool ou drogas podem ter prisão preventiva.
12: Segurança de implantes médicos para mulheres é tema de debate no Senado.
11: Boa noite.
12: Boa noite.
11: Beber e dirigir podem ter consequências ainda mais graves. Uma proposta pronta para votação na Comissão de Constituição e Justiça permite a prisão preventiva de motoristas flagrados sob efeito de álcool ou drogas que provocarem acidentes graves com mortos ou feridos.
12: O texto também aumenta as penas para casos de homicídio culposo e lesão corporal grave causados por motoristas que dirigem após o consumo dessas substâncias. A ideia é endurecer a resposta da justiça diante de acidentes que poderiam ser evitados. A reportagem é de Bruno Lourenço.
13: O homicídio culposo no trânsito, agravado pelo consumo de álcool ou outras drogas, pode ter a pena aumentada de 5 a 8 anos para 6 a 10 anos de reclusão. E a punição para lesão corporal grave ou gravíssima, agravada pelo consumo de álcool ou outras drogas, seria de reclusão de 3 a 6 anos, em vez dos atuais 2 a 5 anos. É o que diz projeto de lei em análise na Comissão de Constituição e Justiça. A proposta também muda o Código de Processo Penal para admitir a prisão preventiva nesses casos. O senador Marcos Duval, do Avante do Espírito Santo, destacou que a privação de liberdade é fundamental para conscientizar o motorista infrator e evitar a repetição da conduta ao volante.
14: Queremos que referidos autores passem ao menos um período mínimo na prisão, como um preso comum, ainda que no regime semiaberto ou aberto. A prisão tem um evidente potencial dissuasório e não vemos por que não utilizar quando necessário.
13: O texto, que pode ser votado na CCJ, ainda admite a prisão preventiva em casos de homicídio ou lesão corporal grave causados em virtude de rachas ou de exibição de perícia em manobra de veículo.
11: E uma decisão do Supremo Tribunal Federal ampliou a proteção garantida pela Lei Maria da Penha. As medidas protetivas, antes associadas principalmente ao contexto doméstico e familiar, agora também podem ser aplicadas em outras situações de violência contra a mulher.
12: No Senado, projetos buscam reforçar e tornar mais efetiva essa proteção, com propostas que vão da concessão de medidas por delegados à criação de sistemas de alerta para avisar a vítima sobre a aproximação do agressor. Repórter Marcela Cunha.
15: As medidas protetivas de urgência da Lei Maria da Penha podem ser aplicadas mesmo sem vínculo doméstico, familiar ou afetivo entre vítima e agressor. Esse é o novo entendimento do Supremo Tribunal Federal, baseado num caso de ameaças de um vizinho à vítima, que teve a proteção negada em Minas Gerais. A Lei Maria da Penha também vem passando por mudanças no Congresso. Neste ano, uma proposta aprovada pelo Senado e já transformada em lei, tornou o monitoramento eletrônico do agressor uma medida protetiva autônoma. A senadora Damares Alves, do Republicanos do Distrito Federal, afirma que os mecanismos existentes ainda não são suficientes para conter a violência.
16: Nós temos mecanismo de defesa, proteção, e nós não estamos dando conta. O que está acontecendo? Nós vamos ter que parar tudo, gente. E a gente vai ter que rever a violência contra a mulher no Brasil.
15: Entre os projetos ainda em análise no Senado, um amplia a possibilidade de delegados concederem medidas protetivas emergenciais, como o afastamento e a proibição de contato com a vítima. Outro cria um perímetro eletrônico com alertas quando o agressor monitorado se aproximar da área de proteção da mulher.
11: O presidente do Senado, Davi Alcolumbre, encaminhou hoje à Comissão de Constituição e Justiça duas propostas de emenda à Constituição consideradas prioritárias na pauta do Senado. Uma delas trata do fim da escala de trabalho 6x1 e prevê a redução gradual da jornada semanal para 40 horas com 2 dias de descanso remunerado. O relator na CCJ será o senador Omar Aziz, do MDB do Amazonas.
12: A outra é a PEC da Segurança Pública, que terá como relator o senador Rogério Carvalho. A PEC, já aprovada na Câmara dos Deputados, reorganiza o sistema de segurança pública no país. A proposta redefine as fontes de financiamento do setor, incluindo a destinação de parte da arrecadação das apostas esportivas aos fundos nacionais de segurança pública e do sistema penitenciário. As duas propostas agora serão analisadas pela comissão.
11: Dispositivo médico implantado no corpo para evitar a gravidez pode trazer consequências que vão muito além do efeito desejado. No Senado, um debate chamou a atenção para os riscos e os efeitos adversos relacionados a dispositivos destinados à saúde da mulher, com destaque para o contraceptivo permanente Exur.
12: A Comissão de Direitos Humanos discutiu a segurança desses implantes, a fiscalização sanitária e a importância do consentimento informado das pacientes. Também foi debatida a necessidade de acompanhamento e assistência às mulheres que sofreram possíveis complicações. A reportagem é de Yasmin Rodrigues.
17: A Comissão de Direitos Humanos e Legislação Participativa do Senado discutiu a segurança de dispositivos médicos implantáveis destinados à saúde da mulher, com atenção especial aos impactos relatados por mulheres que utilizaram o sistema contraceptivo permanente Exur. Representando mulheres que passaram pelo procedimento, a presidente da Associação de Mulheres Vítimas do Exur Brasil, Kelly Patrícia da Luz, levou à audiência a perspectiva das pacientes ao buscarem auxílio.
18: Porque quando buscávamos atendimento dentro do HMIB, que foi o único hospital aqui em Brasília que fez a implantação do dispositivo, éramos chamadas por nomes pejorativos por aqueles que deveriam nos amparar e dar assistência.
17: Entre os problemas associados ao Exur mencionados na pauta da audiência estavam relatos de dores crônicas, perfurações de órgãos, migração do material e reações alérgicas. A senadora Damares, do Republicanos do Distrito Federal, questionou a Anvisa sobre o monitoramento do Exur pós-comercialização. Em resposta, Daniel Roberto Corade, gerente-geral de monitoramento de produtos sujeitos à vigilância sanitária da Anvisa, explicou que o acompanhamento é responsabilidade das empresas.
11: Jovens de todo o Brasil ocuparam o plenário do Senado e tiveram a missão de pensar e votar propostas para o país. A experiência terminou com a aprovação de projetos que tratam de temas que fazem parte do cotidiano das novas gerações.
12: Entre as propostas aprovadas pelos jovens senadores de 2026, estão medidas de prevenção à violência contra a mulher, apoio a estudantes imigrantes e ações para ampliar o letramento digital. Repórter Lana Dias.
19: Uma das propostas aprovadas prevê material adaptado para estudantes imigrantes e protocolos de combate a episódios de xenofobia, que é a discriminação contra pessoas de outros estados, regiões ou países. Outro texto integra a atuação dos setores de educação, segurança pública e tecnologia no combate à violência contra a mulher. A jovem senadora Maria Eduarda Santos de Arruda, de Mato Grosso, saudou a aprovação e destacou a presença feminina nesta edição.
20: A gente sabe que os índices de violência contra a gente é muito grande, seja violência física, moral e qualquer outro tipo de violência, e eu acredito que um trabalho em relação a isso é um grande passo dentro da nossa sociedade.
19: A ideia da terceira proposta é criar a chamada Juventude Sem Barreiras, com ações de letramento digital e estímulo à participação nos processos democráticos. Todas as três serão analisadas pela Comissão de Direitos Humanos e Legislação Participativa, onde podem virar projetos de lei.
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12: Edição de Paula Groba e trabalhos técnicos de João Lira, o Jornal do Senado fica por aqui. Acompanhe agora as notícias da Câmara dos Deputados e do Tribunal de Contas da União. Boa noite.
11: Boa noite e um bom fim de semana.
3: Minuto do TCU.
22: O Tribunal de Contas da União acompanha o pagamento de benefícios previdenciários pelo Instituto Nacional do Seguro Social, o INSS. A fiscalização analisou dois problemas, a demora para conceder benefícios e o indeferimento de pedidos que atendem aos requisitos. Em 2 anos, foram registradas mais de 22 milhões de solicitações. O TCU reconheceu avanços no acompanhamento da fila. Entre as medidas estão o programa Acelere INSS e novas ações para monitorar os pedidos. Mas a auditoria também identificou que há problemas estruturais. O trabalho apontou dificuldades em tecnologia, automação e capacidade de análise. Para o tribunal, isso faz com que o INSS ainda dependa de programas temporários para reduzir a fila de análise. O tema continuará sendo acompanhado. Saiba mais em tcu.gov.br.
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0: Presidente Hugo Mota defende a soberania do Brasil no setor de saúde.
1: Câmara aprova uso de consórcio público na compra de alimento escolar.
0: Projeto promove ações de atenção à saúde de alunos da educação básica.
1: Comissão aprova a proposta que proíbe taxa mínima de consumo de água.
0: Boa noite. A Câmara analisa projeto de lei que proíbe a cobrança da taxa mínima de consumo de água. O texto avançou na Câmara, como informa a repórter Maria Neves.
2: A Comissão de Desenvolvimento Urbano da Câmara dos Deputados aprovou o projeto que proíbe a cobrança de tarifa mínima de consumo pelas concessionárias de serviços de água e esgoto. O texto aprovado, apresentado pelo relator, deputado Ícaro de Valmir, do Republicanos de Sergipe, estabelece uma nova diretriz nacional para a estrutura tarifária dos serviços de abastecimento de água e de esgotamento sanitário. Pelo projeto, a conta será composta por uma parcela fixa e outra variável. A parcela variável deverá ser calculada exclusivamente em função do volume de água efetivamente gasto pelo consumidor. Já a parte fixa será determinada em função de gastos das empresas, como manutenção da infraestrutura e expansão dos serviços. Ao apresentar o projeto, o deputado Tiago de Joaldo, do Republicano de Sergipe, explicou que atualmente as empresas impõem ao consumidor o pagamento de uma tarifa mínima por consumo equivalente a 10 metros cúbicos por mês. Na opinião de Ícaro de Valmir, a mudança vai promover justiça tarifária para os consumidores.
23: Você consumindo 1.000 metros, você vai cobrado pelos 1.000 metros. Você consumindo 5.000 metros, vai ser apenas cobrado pelos 5.000 metros cúbicos de água. Claro que ainda irá existir uma tarifa mínima, que é uma tarifa muito justa, que é uma tarifa praticamente, vamos dizer aí, de R$10, R$15, que irá ser cobrada apenas para poder ser levada essa água ou apenas para o tratamento em si de toda a rede de distribuição de água.
2: O projeto original do deputado Tiago de Joaldo proibia todo tipo de cobrança mínima para que o consumidor pagasse somente pela água que gastou. O relator, no entanto, considerou necessário prever uma taxa fixa para a manutenção da rede. Na opinião de Ícaro de Valmir, se a lei apenas proibisse toda a cobrança mínima, poderia criar insegurança regulatória, afetar o equilíbrio econômico de contratos em vigor e transferir custos de forma desordenada para as faixas variáveis de consumo. Pela proposta em análise, os contratos do setor de água e esgoto assinados depois da entrada da nova lei em vigor devem levar em consideração a nova estrutura tarifária. Os contratos vigentes terão de ser adaptados em até 24 meses após a publicação da lei. A proposta, que estabelece uma nova estrutura tarifária para as contas de água, ainda será analisada pelas comissões de Finanças e Tributação e de Constituição e Justiça. Da Rádio Câmara de Brasília, Maria Neves.
3: Desenvolvimento Regional.
1: Charles Fernandes, do PSD da Bahia, destaca a importância do projeto de irrigação do Vale do Uiú, afirmando que a iniciativa é estratégica para impulsionar o desenvolvimento da região. Ele acredita que o empreendimento vai ampliar a produção agrícola e fortalecer a geração de emprego e renda.
0: O deputado diz ainda que o projeto pode transformar o Vale do Uiú em um importante polo de produção agrícola da Bahia e do país. De acordo com Charles Fernandes, a iniciativa responde à crescente demanda global por alimentos e fortalece o agronegócio regional.
6: Por quê? Não há uma outra fábrica de geração de emprego e renda para aquela região da Bahia que não seja o projeto de irrigação do Vale do Uiuiú. Esse projeto, ele vai gerar 50 mil empregos diretos e terá um rendimento de mais de R$1,5 bilhão de reais por ano em produção. Haja vista que o mundo precisa de alimento. E o Brasil é esse celeiro de produção.
3: Transportes.
1: Carlos Chiodini, do MDB de Santa Catarina, propõe dar o nome de viaduto Casimiro Klosowski à estrutura localizada no quilômetro 43 da BR-280, em Guaramirim. Ele explica que a iniciativa visa homenagear um morador local que atuou na busca por melhorias para a comunidade.
0: Segundo Carlos Chiodini, Casimiro Klosowski foi um dos principais defensores da construção do viaduto que trouxe mais segurança para quem trafega pela rodovia. A proposta também destaca um abaixo-assinado de moradores que pediam que o nome de Casimiro fosse dado à estrutura.
3: Educação.
1: A Câmara aprovou o uso de consórcios públicos na compra de alimentos escolares. A repórter Paula Bittar acompanhou a votação.
7: A Comissão de Constituição e Justiça da Câmara aprovou uma proposta que permite a estados e municípios comprar alimentos para a rede de ensino por meio de consórcios públicos com verbas repassadas pelo Programa Nacional de Alimentação Escolar. A medida facilita a atuação de pequenos municípios que poderão unir esforços para aumentar a eficiência nas compras e reduzir custos. Os consórcios públicos estão previstos em lei e funcionam como associações entre entes federativos com o objetivo de promover ganhos de escala, economia e maior poder de negociação. O autor da proposta, deputado Tiago de Joaldo, do Republicanos de Sergipe, disse que o objetivo é preencher uma lacuna, já que hoje os municípios não podem utilizar recursos federais nesses consórcios para a merenda.
8: Se no caso da merenda escolar, a compra que esse consórcio faz é apenas a partir de recursos próprios dos municípios. Eles não têm uma autorização legal para usar o recurso do Programa Nacional de Alimentação Escolar, o PNAE, para também fazer compras consorciadas. Então, a compra de merenda escolar por consórcio já é uma realidade. Municípios do Brasil inteiro fazem isso como medida de economia, porque você dá escala para a compra, você consegue comprar um volume maior, porque a compra não é apenas para um município, mas para um conjunto de municípios consorciados. E aí os fornecedores conseguem ter um preço melhor, consequentemente barateia para os municípios, permite que os municípios comprem em maior quantidade e também com melhor qualidade.
7: Segundo o texto aprovado, as aquisições por meio de consórcios públicos não afastam a obrigatoriedade de cumprimento do percentual mínimo de aquisição de gêneros alimentícios vindos da agricultura familiar. Esse mínimo deverá ser aferido e observado individualmente em relação a cada ente federativo participante do consórcio. De acordo com a legislação, do total dos recursos financeiros repassados pelo Fundo Nacional de Desenvolvimento da Educação no âmbito do Programa de Alimentação Escolar, no mínimo 45% deverão ser utilizados na aquisição de gêneros alimentícios diretamente da agricultura familiar e do empreendedor familiar rural ou de suas organizações. A prioridade deve ser dada aos assentamentos da reforma agrária, às comunidades tradicionais indígenas, às comunidades quilombolas e aos grupos formais e informais de mulheres. A proposta que permite a compra de alimentos para a rede de ensino por meio de consórcios públicos com verbas repassadas pelo Programa Nacional de Alimentação Escolar já pode seguir ao Senado, a menos que haja recurso para votação antes pelo plenário da Câmara. Da Rádio Câmara, de Brasília, Paula Bittar.
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3: Economia.
0: Fábio Macedo, do Podemos do Maranhão, propõe dobrar de 35 mil para 70 mil reais o valor isento de imposto de renda sobre o ganho obtido com a comercialização de bens. Ele explica que o projeto alcança, por exemplo, a venda de veículos usados.
1: Para impedir que o novo teto de R$70 mil perca valor com o passar dos anos, o texto determina reajuste anual pelo IGPM, índice que mede a variação de preços. Fábio Macedo argumenta que o limite atual não é corrigido desde 2005, o que aumenta a tributação por causa da inflação.
0: Júlio César, do PSD do Piauí, quer ampliar os mecanismos de regularização de dívidas tributárias e não tributárias com a União. Ele apresentou projeto que permite desconto sobre multas, juros e encargos e amplia, em casos específicos, o prazo de pagamento para até 240 meses.
1: De acordo com Júlio César, a proposta estabelece condições diferenciadas conforme a capacidade de pagamento do devedor, incluindo pessoas físicas, MEIs e pequenas empresas. O texto ainda prevê a suspensão das cobranças enquanto o pedido de transação estiver em análise.
0: Rodrigo de Castro, do União de Minas Gerais, defende a aprovação de projeto que muda a forma de financiamento da conta de desenvolvimento energético, usada para bancar benefícios do setor elétrico. Hoje, parte dos recursos é arrecadada por meio da tarifa de luz paga pelos consumidores.
1: Rodrigo de Castro explica que o projeto transfere esses recursos para o orçamento da União. Ele explica que, com a mudança, os subsídios do setor elétrico passam a depender dos recursos previstos anualmente e aprovados pelo Congresso Nacional.
3: Saúde.
0: Comissão de Saúde aprova a criação da Política Nacional de Saúde na escola. A repórter Sofia Peçanha tem os detalhes.
4: A Comissão de Saúde da Câmara dos Deputados aprovou o projeto que cria a Política Nacional de Saúde na escola. O objetivo é fortalecer a integração entre as áreas de saúde e educação para promover ações de prevenção de doenças, promoção e atenção à saúde dos estudantes da educação básica pública. Segundo o texto, a política prevê a promoção da saúde e da cultura da paz, o enfrentamento de vulnerabilidades que possam comprometer o desenvolvimento escolar, o fortalecimento da participação da comunidade e a ampliação da comunicação entre escolas e serviços de saúde. Durante a votação, a relatora, a deputada Ana Paula Lima, do PT de Santa Catarina,

0: A possibilidade de participação na política para escolas privadas, comunitárias, confessionais e filantrópicas de educação básica.
1: Considerando que desafios como a promoção de saúde mental, a segurança alimentar e nutricional e a atualização do calendário vacinal atingem todos os estudantes, independente da natureza administrativa da escola. Propomos ampliar o alcance da política também às instituições privadas, comunitárias, filantrópicas.
0: A relatora incluiu também no projeto ações específicas de prevenção ao uso de cigarros eletrônicos e outros produtos que contenham nicotina. A medida reforça ações de combate ao tabagismo convencional e a prevenção de doenças crônicas não transmissíveis. O projeto determina ainda que o compartilhamento de informações entre escolas e serviços de saúde observe as regras de proteção de dados pessoais e o sigilo profissional, além de reforçar ações de atualização do calendário vacinal dos estudantes, com participação da comunidade escolar nas atividades de promoção da saúde. A proposta aprovada determina que a Política Nacional de Saúde na Escola observe as diretrizes do Programa Saúde na Escola já existente no governo federal, sendo facultativa para estados, Distrito Federal e municípios. Da Rádio Câmara de Brasília, Sofia Peçanha.
2: Projeto de Fábio Choquete, do União de Santa Catarina, cria a Política Nacional de Atenção ao Diagnóstico Tardio do Transtorno do Espectro Autista. O objetivo, segundo o autor, é garantir acolhimento, atendimento integral e direitos a pessoas identificadas na adolescência, na vida adulta ou na velhice.
3: O projeto de Fábio Choquete prevê atendimento multiprofissional, apoio às famílias e capacitação de especialistas. A proposta também incentiva campanhas de conscientização, pesquisas e ações para ampliar a inclusão social, educacional e profissional de pessoas diagnosticadas.
2: Flávia Moraes, do MDB de Goiás, defende a aprovação de projeto que inclui nas ações em saúde previstas pelo governo federal o controle de dispositivo eletrônico para fumar, os chamados vapes. Ela reforça a necessidade de iniciativas de prevenção contra o câncer de pulmão.
4: Uma das causas mais recorrentes é a utilização de cigarros e agora principalmente os vapes, os cigarros eletrônicos, que para muitos é reconhecido como cigarro que não faz mal, mas pelo contrário, é muito mais prejudicial do que o cigarro convencional. Então nós temos aí projeto que combate a utilização, a comercialização, a fabricação dos vapes no Brasil. Nós criamos e já é lei, esse já foi aprovado, Agosto Branco, que é o mês de prevenção ao câncer de pulmão.
3: Flávia Moraes ressalta que o projeto também tipifica como crime contra a saúde pública a fabricação, importação, comercialização, distribuição, armazenamento, transporte e propaganda de dispositivos eletrônicos para fumar.
5: Presidência.
2: Presidente da Câmara defende soberania do país na área de saúde. Hugo Mota participou de eventos sobre o tema e a repórter Silvia Munhato acompanhou.
6: O presidente da Câmara dos Deputados, Hugo Mota, disse nessa quarta-feira que não há soberania nacional sem soberania sanitária. Ele discursou no 5º Fórum Saúde, uma parceria da Esfera Brasil e da farmacêutica EMS.
7: Não há soberania nacional plena sem soberania sanitária. Um país que depende do exterior para produzir medicamentos, insumos e tecnologias de saúde é um país vulnerável. Isso a pandemia nos ensinou de forma dura e desse aprendizado nós não podemos esquecer.
6: Segundo Mota, a saúde é um direito constitucional, mas também um pilar estratégico da economia. E citou várias iniciativas na área aprovadas pela Câmara nos últimos tempos, como o programa Agora Tem Especialistas e a regulamentação da reforma tributária, que assegurou o tratamento diferenciado para medicamentos e dispositivos médicos.
7: Temos trabalhado por um ambiente que combine segurança jurídica, competitividade e inovação. Nesse sentido, o marco das pesquisas clínicas colocou o Brasil em novo patamar de atração de investimentos.
6: O presidente da Câmara também destacou a análise do projeto que regula o uso da inteligência artificial. Segundo ele, a Câmara está empenhada em entregar ao Brasil uma regulação equilibrada, que assegure direitos e, ao mesmo tempo, estimule a pesquisa e o desenvolvimento da inteligência artificial e de suas aplicações. Da Rádio Câmara de Brasília, Silvia Munhato.
5: Justiça.
3: Samuel Viana, do União de Minas Gerais, apresentou o projeto que reforça as prerrogativas dos advogados no acesso a certidões e informações de documentos nos órgãos públicos. A proposta obriga a administração a receber os pedidos com prazo para resposta e justificativa em caso de negativa.

0: Samuel Viana considera que a medida reduz obstáculos burocráticos que podem prejudicar a defesa dos cidadãos. O texto classifica como violação de prerrogativa profissional a recusa injustificada, a omissão de resposta ou a negativa sem fundamento legal.
1: Aline Gurgel, do União do Amapá, defende a criação de uma política nacional para aumentar a segurança de recém-nascidos em maternidades e hospitais. O projeto da deputada prevê medidas para evitar o desaparecimento, a troca, o sequestro ou a retirada indevida de bebês.
0: Entre as medidas, Aline Gurgel cita dispositivos de monitoramento, controle de acesso às áreas de internação e protocolos específicos para auto-hospitalar. A proposta também prevê que o Ministério da Saúde estabeleça regras nacionais de prevenção e resposta a ocorrências.
2: Segurança Pública.
1: Proposta veta condenados por agressão contra mulheres de prestar concurso público e ocupar cargos comissionados na administração pública. Autor da matéria, Bebeto, do PP do Rio de Janeiro, defende a necessidade de endurecer o combate à violência de gênero.
3: Isso vem de encontro ao aumento do feminicídio, aumento das agressões contra as mulheres, mesmo com medida protetiva. O agressor de mulher hoje no Brasil, ele não tem medo da lei. Ele não tem medo, ele continua praticando com medida protetiva. Existe a maioria, 70% hoje dos mandatos de busca e apreensão, mandato de prisão, é Lei Maria da Penha no Rio de Janeiro. Porque os agressores de mulheres não têm limite.
0: O parlamentar também cita dados sobre violência contra a mulher no Rio de Janeiro, especialmente na Baixada Fluminense. Bebeto conclui que o projeto pretende ampliar punições e criar mecanismos de restrição para os autores de agressões.
1: Projeto de Andra Moura, do União de Sergipe, autoriza o juiz a decretar a prisão preventiva por iniciativa própria em situações de extrema urgência. A proposta permite a prisão sem pedido prévio da polícia ou do Ministério Público quando houver risco à vida da vítima ou de testemunha.
0: De acordo com Yandra Moura, a mudança busca dar resposta rápida em casos de crimes hediondos ou violência doméstica contra vulneráveis. Para ela, a atuação do juiz evita que a burocracia prejudique a proteção imediata às vítimas.
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9: 20 horas e 3 minutos.

0: 20:19.
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1: Observatório Nacional, 20 horas, 29 minutos, 30 segundos. Observatório Nacional, 20 horas, 29 minutos, 40 segundos.

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1: Forma-se neste momento a rede de rádio e televisão para o pronunciamento do ministro da Saúde, Alexandre Padilha.
2: Neste sábado, 22 de agosto, o Brasil inteiro está mobilizado para proteger nossas crianças e nossos adolescentes menores de 15 anos. É o dia D de vacinação. O Ministério da Saúde garante 20 imunizantes seguros e eficazes pelo SUS. Vacinas que protegem contra doenças graves, como sarampo, poliomielite, meningites, pneumonia, coqueluche, febre amarela, influenza, Covid-19, dengue e contra o HPV, um vírus que pode causar diversos tipos de câncer, especialmente o câncer do colo do útero. O meu convite é também um apelo. Leve suas crianças e seus adolescentes a uma unidade de saúde. Procure um posto do SUS mais próximo e leve a caderneta de vacinação na mão ou no celular. O Brasil tem unido forças para recuperar as coberturas vacinais do calendário infantil. Todo esse esforço do povo brasileiro já é reconhecido no mundo todo. Segundo o Unicef, o Brasil reduziu em 86% o número de crianças que não haviam recebido a vacina contra a difteria, tétano e coqueluche. E o SUS passou a oferecer mais uma grande conquista da ciência: a vacina pneumocócica 20 valente. A Pneumo 20, que só tinha na rede privada, e agora faz parte do calendário nacional de vacinação. Essa vacina protege contra 20 sorotipos da bactéria pneumococo, incluindo aqueles que mais provocam casos graves, sequelas e mortes por pneumonia, meningite e outras doenças. É assim que o Brasil cuida do seu futuro, valorizando a ciência, fortalecendo o SUS e garantindo políticas públicas que salvam vidas. Quero fazer um alerta muito especial sobre duas vacinas. Uma contra o HPV, um vírus que causa câncer, e a outra contra o sarampo. Em 10 anos de imunização contra o HPV, a prevalência dos tipos de HPV em mulheres vacinadas caiu em 81%. Isso é um marco histórico. Por isso, se você é responsável por um menino ou uma menina na faixa etária indicada, não deixe essa proteção para depois. Vacinar contra o HPV hoje é ajudar a prevenir o câncer no futuro. É uma proteção que pode durar por toda a vida. Já o sarampo é o vírus mais contagioso entre os seres humanos. Em 2024, recuperamos o certificado de país livre do sarampo. Mas os casos da doença explodiram nos Estados Unidos, no México, no Canadá. Desde então, o Brasil tem registrado casos vindos de fora do país. Por isso, toda a atenção das famílias e do SUS é necessária para impedir que o sarampo volte a circular no nosso Brasil. A vacina que protege contra o sarampo é a tríplice viral. Também previne a caxumba e a rubéola. Eu sou médico infectologista, especialista em vacinas e pai de uma criança. Por isso, quero fazer um chamado muito direto às mães, aos pais, aos avós.
3: 20:34.
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3: 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CEMIG. 20 horas e 35 minutos.

0: 20:51.
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2: 20 horas e 53 minutos.